0: 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Entonces sí, tenemos que tener una idea general, mas vamos a depender del resultado también, porque sabemos la secuencia de juegos que tenemos en la frente y son importantes no solo para el grupo, para el club y para el torcedor. Y tenemos que tentar y dar la importancia, como yo falei siempre, al brasileiro. Y yo acho que estamos focados en eso.
1: Boa noite, Barba, João. Eu queria que você explicasse, por favor, se em algum momento, após a gente começar a tomar uma pressão para o time do Bragantino, se você pensou em colocar algum primeiro volante, talvez como o Tomás Pérez, e se pensou, por que não colocou, caso, né, obviamente tenha pensado, e queria que você explicasse um pouco, então, aí dessa pressão, assim, que eu senti falta ali de um primeiro volante na frente ali com a zaga aberta. Obrigado.
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2: Eduardo, nós temos um problema no futebol brasileiro, que é a data FIFA. Ela tem agora jogadores convocados, o Galo tem 6. Ela termina, mas os atletas normalmente chegam muito em cima da hora do próximo jogo. Você pode até ter alguns atletas aqui. Eu queria saber o critério, se você pensa nesses jogadores, mas vai depender de viagem, vai depender da questão física, ou se você prefere, nesse caso, colocar os atletas que estão aqui nesse período treinando com o time.
0: Não, vai depender da viagem. Temos 3 jogadores que estão no outro lado do mundo. Mas también tenemos que saber que son jugadores importantes para nosotros. Tenemos que olhar a minutaje que eles têm, estas 3 partidas que están jugando. Y a partir de allí tomaremos las decisiones más acertadas que nos sentimos.
3: Ô Domingues, com muitos desfalques, você colocou mais garotos no banco de reservas, e eu vou fazer para você uma pergunta que eu mesmo recebo e tenho certeza que os colegas também. Você já tem alguma observação, algum diagnóstico ou qualquer outra coisa do tipo a respeito de 2 jogadores especificamente muito falados, o Riquelme e o Veneno, claro, vislumbrando uma oportunidade de algum dia compor o seu banco no profissional?
0: Sim. Veneno é minha visão, é muito jovem ainda, então não queremos que para que ele esteja conosco comece a ter algumas situações que ele tenha alguma dúvida com ele mesmo, porque a parte física ainda tem que crescer. Y con Riquelme ya hablamos con la directoría en ese momento. Digamos, no seguimos a él. Hubo una situación contractual de documento, de asignatura. Por eso no estaba conozco. Y ahora, digamos, él está entrenando bien. Ya va a tener la oportunidad para estar con la gente.
4: Eduardo, o Atlético tem a melhor invencibilidade, maior invencibilidade dentro de casa, 14 jogos na Série A do Brasileiro, e agora vai decidir uma semifinal fora de casa, né, na Sul-Americana, lá no Uruguai. Você acredita que o grande desafio do Atlético seria ter o mesmo desempenho dentro de casa, fora de casa, ter a mesma mobilização também fora de casa como visitante?
0: É a ideia. Mas eu resgato o mais importante que hoje tem no grupo é espírito esportivo. Está crescendo com isso e está trabalhando dia a dia. Então, quando chegue a oportunidade, vamos ter que mostrar fora da casa do que estamos feito. Então, sim, temos a tranquilidade de saber como estamos trabalhando, que há partidas que vão acontecer ou que pensamos se está planejado, outras partidas não. E a partir de ali temos que competir. E eu acho, ou estou vendo que eles estão competindo, se sentem confortáveis com isso. Están creciendo, están evolucionando, y eso me da una certeza o que cuando olhamos para frente.
5: Obrigado a todos.
2: Ok, encerrado aqui então a entrevista, né, do técnico do Atlético.
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5: 9:22.

0: 9:33.
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0: 9:37.

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7: 10 e 8.

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10: 10:33.

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Meu Pai, agora que as vozes silenciaram e os clamores se apagaram, aqui a minha alma se eleva para Ti para dizer: creio em Ti, espero em Ti, amo-Te com todas as minhas forças. Glória a Ti, Senhor. Deposito em Tuas mãos a fadiga e a luta, as alegrias e desencantos deste dia que ficou para trás. Se os nervos me traíram, se os impulsos egoístas me dominaram, se dei lugar ao rancor ou à tristeza, perdão, Senhor. Tende piedade de mim. Se fui infiel, se pronunciei palavras vãs, se me deixei levar pela impaciência, se fui um espinho para alguém, perdão, Senhor. Nesta noite, não quero me entregar ao sono sem sentir sobre a minha alma a segurança de Tua misericórdia inteiramente gratuita, Senhor. Eu Te agradeço, meu Pai, porque foste a sombra seca que me cobriu durante todo este dia. Senhor, em redor de mim tudo já é silêncio e calma. Envia-me o anjo da paz. Relaxa os meus nervos. Sossega o meu espírito. Solta as minhas tensões. Inunda meu ser de silêncio e de serenidade. Vela por mim, Pai querido, enquanto me entrego confiante ao sono, como uma criança que dorme feliz, protegida em Teus braços. Em Teu nome, Senhor, descansarei tranquilo. Assim seja.

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2: A minha saudação fraterna a todos vocês que participam conosco do nosso programa Luz na Rede. Eu sou o Padre Reinaldo Braga, pároco na paróquia Nossa Senhora das Dores, em Dores do Indaiá. É uma alegria estar com você nesse 27º domingo do tempo comum. Mais uma vez, o evangelista Mateus apresenta Jesus e uma parábola. A mensagem de Jesus vem através da parábola dos vinhateiros homicidas. Interessante que essa parábola nos mostra um homem cuidando, limpando da sua vinha e depois ele arrenda esta vinha para outras pessoas e, naturalmente, quando os frutos saem, ele vem buscar a sua parte e envia mensageiros que são mortos. Por fim, o próprio filho do dono da vinha também é morto, já fruto da ganância daqueles homens querendo o fruto todo para eles. É preciso atualizar para nós essa parábola. Jesus estava dizendo aos anciãos, aos mestres da lei, que eles muitas vezes não ouviram os profetas e não estavam ouvindo o próprio Jesus, Filho de Deus. Mas e nós? Primeira coisa, o cuidado de Deus na nossa vida. Como o dono da vinha cuidou, limpou, quantas vezes Deus tem paciência conosco, derrama sua graça, seu amor, espera a nossa conversão e os nossos frutos. Eu tenho correspondido a esse cuidado de Deus na minha vida? E naturalmente que Deus quer que tenhamos frutos, produzamos frutos na nossa caminhada de fé e na nossa caminhada cristã. Frutos de paz, de justiça, de compaixão, de perdão, de ternura, de amor. E às vezes nós não correspondemos. Muitas vezes, pior ainda, nós usamos o nome de Deus, como usurpamos o nome de Deus para o nosso próprio interesse. Nessa campanha política, quantas vezes usaram o nome de Deus? Isso é muito grave, porque nós precisamos responder e corresponder ao amor de Deus. Não usar o nome de Deus para o nosso próprio proveito, para aquilo que queremos. Alguns cristãos, eles são muito amigos de Jesus quando Jesus cura, quando Jesus salva, quando eles precisam de alguma coisa. Mas, de repente, para produzir frutos, aí esquecem de Jesus. Eu, você, cristão, cristã, devemos nos comprometer com Jesus e com a sua mensagem. E cada vez mais produzirmos frutos, corresponder a essa graça que Deus nos dá gratuitamente. E devemos também respeitar aqueles que trabalham na vida da igreja. Não dá para católico falar mal de padre, de consagrado, de consagrada, do bispo, do papa. Nós nos ajudamos, nós queremos construir o reino de Deus. Você, querido agente pastoral que trabalha na vida da igreja, busque produzir frutos. Nunca se ache um funcionário ou alguém que vai exigir alguma coisa porque está trabalhando. Nós nos colocamos como Deus, gratuitamente no serviço do reino de Deus. A grande felicidade para todos nós que seguimos Jesus é doar-nos, servirmos uns aos outros. Espero que de verdade essa parábola dos vinhateiros homicidas te ajude a perceber como eu posso produzir frutos, como eu posso me comprometer mais com Jesus, com a sua mensagem, com a igreja, com o reino de Deus. Essa semana, esse domingo, estamos lembrando São Francisco de Assis, aquele que nos ensina a dizer irmão, irmã, tudo, até a morte, irmã morte. E que Nossa Senhora do Rosário, que vamos celebrar dia 7 de outubro, esse título tão bonito e tão caro na nossa diocese, que Nossa Senhora nos ajude sempre a servir seu filho com alegria e buscando produzir frutos. Que São Rafael, que Nossa Senhora do Rosário, interceda por nós. A você, a bênção de Deus Todo-Poderoso, Pai, Filho e Espírito Santo. Amém.
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3: 11:10.

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4: 11:32.

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1: Meia-noite e quatro.

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Olá, meu amigo, olá, minha amiga. É uma alegria conversar com você mais uma vez. Eu desejo graça e paz a todos. Eu gostaria de conversar sobre o tema da fidelidade. Fidelidade a mim e fidelidade às outras pessoas. O que é mais importante, a fidelidade a mim ou a fidelidade ao outro? Provavelmente as duas coisas não se excluem. São importantes as duas coisas. Eu devo ser fiel a mim mesmo, não posso deformar-me, mas viver em consonância interior, segundo aquilo que é o meu ser. Se a fidelidade a outra pessoa for destruir a fidelidade a mim, eu não consigo manter a fidelidade ao outro. Fidelidade a outra pessoa significa: você pode confiar em mim. Estou a seu lado assim como você é. Fidelidade a uma outra pessoa também não significa que me deixe arrastar por ela para o mal. Eu sou fiel à pessoa, mas eu não me deixo arrastar pelo mal. Estou a seu lado, não deixarei que caia se descobrir em você algo que não me agrada. Algumas pessoas acham que não posso prometer fidelidade porque eu mesmo mudo continuamente, porque a outra pessoa também muda. Fidelidade é de fato a promessa de permanecer fiel a mim e a outra pessoa apesar das transformações que ocorrem em mim e que ocorrem nela. Digo sim a uma pessoa a qual não sei em que direção ela vai mudar. Neste sentido, a fidelidade é sempre também um risco e um desafio. Mas nesse desafio está o desejo de resumir minha vida numa palavra, na palavra sim. É a única palavra na qual pode confiar a outra pessoa e eu também. A fidelidade é uma atitude, uma virtude. Para os cristãos, a fidelidade de Deus para conosco é uma razão porque nós não podemos ousar também ser fiéis. Por trás está a certeza, Deus permanece fiel, mesmo quando somos infiéis a nós mesmos. Sua fidelidade permite sempre mudança de rumo e regresso. A sabedoria bíblica, no livro da sabedoria, diz: amigo fiel é refúgio seguro. Quem o encontra, encontra um tesouro. Amigo fiel não tem preço. Não há medida para o seu valor. Amigo fiel é um elixir de longa vida. Os que temem o Senhor o encontrarão. Pensemos nisso.

0: forte abraço para você. Deus te abençoe. Em nome do Pai, do Filho e do Espírito Santo. Amém.
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2: 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Olá, meus irmãos, minhas irmãs. Estamos iniciando o mês de outubro, mês das missões. Mês importante para nossa reflexão nesta vertente, nessa identidade da igreja. A igreja é missionária. O mês se inicia celebrando a memória de Santa Teresinha do Menino Jesus. Querida Santa Teresinha, padroeira da nossa congregação, padroeira das missões, e ela nos estimula então a viver intensamente esse aspecto da igreja. No dia 4, vai cair no domingo, mas se celebra a memória de São Francisco de Assis, outro santo importante na história da igreja e de sua missão. Mas eu quero fazer um comentário rápido, né? Não tão rápido, sobre a visita do Papa Leão à França no final de setembro. O Papa foi um grande missionário também, né? Ele trabalhou nas missões lá no norte do Peru, região muito pobre, carente. Foi lá que ele foi nomeado bispo. Depois ele foi para o Vaticano, onde trabalhou em um dos dicastérios da igreja e acabou sendo elevado a cardeal e eleito papa. Nos dias 26 e 27 de setembro, também outro grande momento de emoção para o Papa, quando ele visita o santuário de Nossa Senhora de Lourdes. Aquele santuário é um local onde se acolhe os enfermos, doentes, cuidadores, profissionais da saúde, que o Papa teve a oportunidade de falar para eles, destacando o valor da esperança, o valor da solidariedade perante o sofrimento humano. Na oração pelos migrantes e pela paz, na missa celebrada no santuário, o Papa renovou apelos de fraternidade internacional em prol do acolhimento aos refugiados e pediu pelas intenções dos governantes mundiais. Então, o grande Papa Leão, pequeno no tamanho, mas grande na desenvoltura, na coragem, na audácia, a seu modo, né, dentro do seu processo pessoal, esse Papa então vai dando o recado para que veio, né? É um norte-americano, isso, nascido nos Estados Unidos, bem diferente do seu presidente, né? Ele trabalha, ele luta, ele defende a paz, a dignidade humana, preocupado com as crianças, com os jovens, preocupado com as guerras, ele quer a paz no mundo, faz um apelo a bispos, a diplomatas, a padres e a religiosa, a todo mundo. Rezemos pelo Papa Leão, por sua missão, pelo seu pontificado, que ele seja de fato esse grande artífice da paz em nosso meio, num momento de muita violência mundial. Então, um grande abraço e louvado seja o nosso Senhor Jesus Cristo. Santa Teresinha e São Francisco, rogai por nós.
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5: Meia-noite 13.

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2: 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Meia-noite e 34.

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0: Mãe 12.
1: Um dia, numa rua da cidade, eu vi um velhinho sentado na calçada, com uma cuia de esmola e uma viola na mão. O povo parou para ouvir. Ele agradeceu as moedas e cantou essa música que contava uma história, que era mais ou menos...

0: papo. 1h20.
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4: 1:32.

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0: 1h46.
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assim, num dia em que todas as pessoas do planeta inteiro resolveram que ninguém ia sair de casa, como que se fosse combinado em todo o planeta. Naquele dia ninguém saiu de casa.

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2: 2 e 3.

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5: 3 e 2.

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1: 41.

0: que são amigo especial e que a gente gosta demais. Essa é a oração do amigo. Há muito se diz que quem encontrou um amigo encontrou um precioso tesouro. Há muito se diz que a amizade verdadeira dura para sempre. Não tem aquelas tempestades da paixão, nem a calmaria exagerada do descompromisso. Há muito se diz que os amigos verdadeiros são aqueles que se fazem presente nos momentos mais difíceis da vida, naqueles momentos em que a dor parece querer superar o desejo de viver. De fato, os amigos são necessários nesses momentos, mas talvez a amizade maior seja aquela em que o amigo seja capaz de estar ao lado do outro nos momentos de glória e vibrar com essa glória. Não ter inveja, não querer destruir o troféu conquistado, aplaudir e se fazer presente, ser presente. A amizade não obedece à ordem da proporcionalidade do merecimento. Não há sentido em querer de volta tudo que com generosidade se distribuiu. A cobrança esmaga o espontâneo da amizade, e a surpresa alimenta o desejo de estar junto. O amigo, ele gosta de surpreender o outro com pequenos gestos, coisas aqui e ali que roubam um sorriso, um abraço, um suspiro. É tudo puro e tudo lindo. Há muito se diz que não é possível viver sozinho. A jornada é penosa e sem amparo. É difícil caminhar. Juntos, os pássaros voam com mais tranquilidade. Juntas, as gaivotas revezam a liderança para que nenhuma delas se canse demais. Juntos, é possível os golfinhos comentarem a beleza de um oceano infinito. Juntos, mulheres e homens partilham momentos inesquecíveis de uma natureza que não se cansa de surpreender. E eu te peço, Senhor, nesta singela oração, que me dês a graça de ser fiel a todos os meus amigos. São poucos, mas são preciosos. E eu te peço, Senhor, que me afastes do mal da inveja que traz consigo outros desvios. A fofoca, a terrível fofoca que humilha, que maltrata, que faz sofrer. Eu te peço, Senhor, que o sucesso do outro me impulsione a construir o meu caminho e que jamais eu tenha ânsia de querer atrapalhar a subida de meus amigos. Eu te peço, Senhor, a graça de ser leal, que eu saiba ouvir sempre e saiba quando é necessário falar. Senhor, sei que a regra de ouro da amizade consiste em não fazer ao amigo aquilo que eu não gostaria que ele me fizesse. E te peço que eu seja fiel a essa intenção. E eu sei que essa regra fará com que o que se diz há tanto tempo se realize na minha vida. Que eu tenha poucos amigos, mas amigos que permaneçam para sempre. Não poderia ter muitos, não teria tempo para cuidar de todos. E de amigo a gente cuida, amigo a gente acolhe, amigo a gente ama. Senhor, protege os meus amigos, que nesta linda jornada consigamos conviver em harmonia, que nesse lindo espetáculo possamos subir juntos ao palco sem protagonista, ou melhor, que todos sejam protagonistas, que todos percebam a importância de estar ali no palco, na vida. Obrigado, Senhor, pelo dom de viver e de conviver. Obrigado, Senhor, pelo dom de sentir e de manifestar o meu sentimento. Obrigado, Senhor, pela capacidade de amar, que é abundante e sem fim. Amém. Fiquem com Deus.
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3: Olá, meus irmãos, minhas irmãs. Estamos iniciando o mês de outubro, mês das missões. Mês importante para nossa reflexão nesta vertente, nessa identidade da igreja. A igreja é missionária. O mês se inicia celebrando a memória de Santa Teresinha do Menino Jesus. Querida Santa Teresinha, padroeira da nossa congregação, padroeira das missões, e ela nos estimula então a viver intensamente esse aspecto da igreja. No dia 4, vai cair no domingo, mas se celebra a memória de São Francisco de Assis, outro santo importante na história da igreja e de sua missão. Mas eu quero fazer um comentário rápido, né? Não tão rápido, sobre a visita do Papa Leão à França no final de setembro. O Papa foi um grande missionário também, né? Ele trabalhou nas missões lá no norte do Peru, região muito pobre, carente. Foi lá que ele foi nomeado bispo. Depois ele foi para o Vaticano, onde trabalhou em um dos dicastérios da igreja e acabou sendo elevado a cardeal e eleito papa. Nos dias 26 e 27 de setembro, também outro grande momento de emoção para o papa, quando ele visita o santuário de Nossa Senhora de Lourdes. Aquele santuário é um local onde se acolhe os enfermos, doentes, cuidadores, profissionais da saúde, que o Papa teve a oportunidade de falar para eles, destacando o valor da esperança, o valor da solidariedade perante o sofrimento humano. Na oração pelos migrantes e pela paz, na missa celebrada no santuário, o Papa renovou apelos de fraternidade internacional em prol do acolhimento aos refugiados e pediu pelas intenções dos governantes mundiais. Então, um grande Papa Leão, pequeno no tamanho, mas grande na desenvoltura, na coragem, na audácia, a seu modo, né, dentro do seu processo pessoal. Esse Papa então vai dando o recado para que veio, né? É um norte-americano, isso, nascido nos Estados Unidos, bem diferente do seu presidente, né? Ele trabalha, ele luta, ele defende a paz, a dignidade humana, preocupado com as crianças, com os jovens, preocupado com as guerras. Ele quer a paz no mundo, faz um apelo a bispos, a diplomatas, a padres e a vida religiosa, a todo mundo. Rezemos pelo Papa Leão, por sua missão, pelo seu pontificado, que ele seja de fato esse grande artífice da paz em nosso meio, num momento de muita violência mundial. Então, um grande abraço e louvado seja o nosso Senhor Jesus Cristo, Santa Teresinha e São Francisco, rogai por nós.
4: Padre 11.

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0: Quando chegamos no limite, Deus chega com a providência. O limite de Moisés era o mar, Deus abriu. O limite de Abraão era a morte de Isaac, Deus proveu o cordeiro. O limite de Ana era a esterilidade, Deus lhe deu um filho. O limite de Cristo era a morte, Deus o ressuscitou. Qual o seu limite? Que Deus abençoe sua vida abundantemente e que aquilo que o limita seja só um instrumento para o milagre de Deus na sua vida. Não olhe para o problema como o fim, mas como a oportunidade da manifestação da glória de Deus na sua vida. Divino Espírito Santo, luz e graça do universo, iluminai nosso planeta, clareando nossas mentes. Itatiaia, sempre guiada pela fé.
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0: Caro minha cara ouvinte, que bom que estamos juntos para este momento de reflexão. Eu desejo graça e paz e espero que também você divulgue a outros para que também escutem. Se você aprendeu a gostar deste momento e ele faz bem, pode indicar a outros para que também escutem. Gostaria de falar sobre o amor e o desejo. Nós somos pessoas que amam e precisam confiar no amor, ir fundo no amor. E há sempre no amor também a tensão com o desejo. Não há amor sem desejo. Um psicólogo chamado Peter Schellenbaum descreveu a estreita união entre as duas emoções, amor e desejo. Ele acha que nós localizamos o amor e o desejo na mesma parte do corpo, isto é, no meio do peito, à altura do coração, onde pressionamos as mãos para dizer que sofremos de amor e de desejo ardente. É exatamente a tensão do desejo que torna o amor valioso e o preenche com uma profundidade impenetrável. A felicidade máxima e o sofrimento indizível do desejo estão estreitamente vinculados. O amor sempre aponta para algo além dele. Nele, nós buscamos um amor absoluto, incondicional, ou seja, um amor divino. Entrar em contato com o nosso desejo não significa fugir da realidade de nossa vida. Ao contrário, quando sentimos que há em nós um desejo de Deus, um desejo de algo além deste mundo, de um lugar que supera este mundo, então podemos reconciliar-nos com a realidade muitas vezes tão banal de nossa vida. Então nós não ficamos desiludidos quando a pessoa amada não consegue satisfazer nosso profundo desejo de amor absoluto. Então não sobrecarregamos o parceiro, a parceira, com expectativas que nenhuma pessoa, na verdade, consegue satisfazer. A pessoa ama e acha que o outro pode preencher todo esse desejo de amor, mas ninguém consegue fazer isso. Vejo sempre de novo casos em que pessoas esperam, por exemplo, do seu amado que as cure, a salve e liberte, para dar à sua vida um sentido definitivo. Mas isso são expectativas irrealizáveis entre os seres humanos. Não é possível isso. O desejo ardente relativiza nossas expectativas quanto às pessoas, para nos tornarmos capazes de conviver humanamente, para que deixemos a outra pessoa ser como ela é, em vez de compará-la sempre com Deus, do qual nunca chega aos pés. Por isso, caro ouvinte, existe sempre essa tensão entre desejo e amor. E o desejo, de certa forma, nos empurra para além daquilo que nós amamos. Isso abre o caminho para Deus como fonte última do amor e da paz. Pensemos nisso. Um forte abraço para você. Deus te abençoe e te guarde. Em nome do Pai, do Filho e do Espírito Santo. Amém.
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5: 5 e 7.

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4: 5:31.

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0: Senhor, no silêncio deste dia que amanhece, venho pedir-te a paz, a sabedoria e a força. Quero hoje, Pai, olhar o mundo com os olhos cheios de amor. Quero ser paciente, compreensivo, manso e prudente. Quero ver além das aparências teus filhos assim como tu mesmo os vê. E deste modo não vê senão o bem em cada um deles. Cerra os meus ouvidos a toda calúnia. Guarda a minha língua de toda maldade, que só de bênção se enche a minha alma. Que eu seja tão bom e tão alegre, que todos aqueles que de mim se aproximem sintam a tua presença. Reveste-me de tua beleza, Senhor, e que no decurso deste dia eu te revele a todos.
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2: A minha saudação fraterna a todos vocês que participam conosco do nosso programa Luz na Rede. Eu sou o Padre Reinaldo Braga, pároco na paróquia Nossa Senhora das Dores, em Dores do Indaiá. É uma alegria estar com você nesse 27º domingo do tempo comum. Mais uma vez, o evangelista Mateus apresenta Jesus e uma parábola. A mensagem de Jesus vem através da parábola dos vinhateiros homicidas. Interessante que essa parábola nos mostra um homem cuidando, limpando da sua vinha e depois ele arrenda esta vinha para outras pessoas e, naturalmente, quando os frutos saem, ele vem buscar a sua parte e envia mensageiros que são mortos. Por fim, o próprio filho do dono da vinha também é morto, já fruto da ganância daqueles homens querendo o fruto todo para eles. É preciso atualizar para nós essa parábola. Jesus estava dizendo aos anciãos, aos mestres da lei, que eles muitas vezes não ouviram os profetas e não estavam ouvindo o próprio Jesus, Filho de Deus. Mas e nós? Primeira coisa, o cuidado de Deus na nossa vida. Como o dono da vinha cuidou, limpou, quantas vezes Deus tem paciência conosco, derrama sua graça, seu amor, espera a nossa conversão e os nossos frutos. Eu tenho correspondido a esse cuidado de Deus na minha vida? E naturalmente que Deus quer que tenhamos frutos, produzamos frutos na nossa caminhada de fé e na nossa caminhada cristã. Frutos de paz, de justiça, de compaixão, de perdão, de ternura, de amor. E às vezes nós não correspondemos. Muitas vezes, pior ainda, nós usamos o nome de Deus, como usurpamos o nome de Deus para o nosso próprio interesse. Nessa campanha política, quantas vezes usaram o nome de Deus? Isso é muito grave, porque nós precisamos responder e corresponder ao amor de Deus. Não usar o nome de Deus para o nosso próprio proveito, para aquilo que queremos. Alguns cristãos, eles são muito amigos de Jesus quando Jesus cura, quando Jesus salva, quando eles precisam de alguma coisa. Mas, de repente, para produzir frutos, aí esquecem de Jesus. Eu, você, cristão, cristã, devemos nos comprometer com Jesus e com a sua mensagem e cada vez mais produzirmos frutos, corresponder a essa graça que Deus nos dá gratuitamente. E devemos também respeitar aqueles que trabalham na vida da igreja. Não dá para católico falar mal de padre, de consagrado, de consagrada, do bispo, do papa. Nós nos ajudamos. Nós queremos construir o reino de Deus. Você, querido agente pastoral, que trabalha na vida da igreja, busque produzir frutos. Nunca se ache um funcionário ou alguém que vai exigir alguma coisa porque está trabalhando. Nós nos colocamos como Deus, gratuitamente no serviço do reino de Deus. A grande felicidade para todos nós que seguimos Jesus é doar-nos, servirmos uns aos outros. Espero que de verdade essa parábola dos vinhateiros homicidas te ajude a perceber como eu posso produzir frutos, como eu posso me comprometer mais com Jesus, com a sua mensagem, com a igreja, com o reino de Deus. Essa semana, esse domingo, estamos lembrando São Francisco de Assis, aquele que nos ensina a dizer irmão, irmã, tudo, até a morte, irmã morte. E que Nossa Senhora do Rosário, que vamos celebrar dia 7 de outubro, esse título tão bonito e tão caro na nossa diocese, que Nossa Senhora nos ajude sempre a servir seu filho com alegria e buscando produzir frutos. Que São Rafael, que Nossa Senhora do Rosário, interceda por nós. A você, a bênção de Deus Todo-Poderoso, Pai, Filho e Espírito Santo. Amém.
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5: 6:38.

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1: 6:41.
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Neste domingo, 4 de outubro, rezaremos pelo sétimo dia de falecimento de José de Leles. Sétimo dia de falecimento de Blandina Ferreira Vieira. Trigésimo dia de falecimento de Maria de Lourdes Silva. Demais irmãos falecidos: Abel Júlio da Silva, Adélio Alves do Couto, Adilson Simões Ferreira, Agripina Lúcio Campos, Alberto Correia Pinto, Alessandro Neiva Jordão, Alice de Souza Santos, Alice Fernandes de Macedo, Almeriza Maria da Cunha, Alziro Gomes Marques, Alziro Leopoldo Gomes, Ana Mendes de Carvalho e seus pais, Ângelo Pereira Alves, Anísio Marcelino da Silva, Anselmo José de Paiva, Antônio Alves Corgozinho, Antônio Bento do Amaral, Antônio Fernandes Marcelino, Antônio Francisco Cardoso, Antônio Francisco da Costa, Antônio Júlio da Silva, Antônio Luiz do Couto, Antônio Maria Clarete Rodrigues, Antônio Osvaldo Eleutério Azevedo, Antônio Pinto dos Santos, Antônio Quirino, Antônio Vieira Gontijo, Arísio Ferreira do Amaral, Arísio Geraldo Magela do Amaral, Arísio Procópio da Silva e familiares, Ataíro Honório da Silva, Bárbara Maria Silva de Carvalho e seus pais, Belchor Alves de Carvalho e filhos, Belchorina Cunha Alves, Bernardino Raimundo da Silva, Camila Paula de Souza Ribeiro, Carlindo Firmino da Silva, Carlos Alberto da Silva, Carlos Alberto de Oliveira Nunes, Carlos Alberto Gonçalves, Carlos Felisbino Ferreira, Carlos Roberto Gontijo, Carmélio Ferreira de Assunção, Carmelita Honório de Assunção, Cátia Regina Pontes, Célia Donatila Oliveira Nunes, Célia Januária Gontijo, Clarismundo Pereira de Macedo, Cláudio Honor do Carmo Paiva, Conceição Alves Ribeiro, Custódio José da Silva, Dalila de Oliveira Nunes, Daniela Tamires Pinto, Darcy Soares Filho, Dilson Barbosa da Silva, Dirceu Rosa, Dirlei Aparecida do Couto, Divino Ferreira do Amaral, Divino Machado Moraes, Dirlei, Divino Machado, Domingo Sávio de Freitas, Domingo Sávio de Oliveira II, Donizete Domingos de Camargos, Edivaldo Rebouças, Edmilson Rebouças, Elizabeth Maria da Silva, Emília Faustina dos Santos Silva e família, Ernesto Nazaré Amaral Fonseca, Fátima Bernardes Rodrigues, Felipe Marcelo dos Santos, Fernando Porto, Fernando Marques Porto de Souza, Fernando Silva, Flávio de Melo Queiroz, Francisca Maria Rebouças, Francisco Alves de Souza, Francisco Alves Rodrigues, Francisco Alves Ribeiro, Francisco Carlos Oliveira Nunes, Francisco de Assis Costa, Francisco Gonçalves Sobrinho, Francisco Justino Neto, Gabriel Procópio Rodrigues da Silva e familiares, Geralda de Souza Couto, Geralda Magela Pontes, Geralda Maria de Jesus, Geralda Teixeira Gontijo, Geraldina Maria da Silva, Geraldo Alves de Carvalho e seus pais, Geraldo de Assis Cardoso, Geraldo Magela de Souza, Geraldo Magela Pereira Machado, Geraldo Nunes de Oliveira, Geraldo Ribeiro Gontijo, Geraldo Tavares Gontijo, Geraldo Teodoro da Silva, Gessi Vargas da Silva, Gilberto José de Freitas, Gilson Gonçalves de Paiva, Gleitson Lopes Cardoso,
Graziele Aparecida da Silva, Hamilton Máximo, Heitor de Freitas Ferreira, Helena Aparecida Rodrigues, Ferreira Elias, Heloísa Helena de Souza, Orozimbo Tiradentes Filho e familiares, Hilda Rocha Silva, Isadora Cristina, Jadir Francisco dos Santos, Jane Lúcia Vieira, Jaqueline Aparecida do Amaral, Jesus de Oliveira, Joana Dark Fernandes, João Alves de Carvalho e filhas, José Alves do Couto, João Alves do Couto, João Amador Pontes, João Barbosa da Silva, João Caixeta, João Carlos dos Santos, João Coelho de Assunção, João Dias de Bessas, João Fernandes Barbosa, João Januário Barbosa, João Paulo Santos Amaral, João Alves dos Santos, José Alves Ribeiro, José Antônio de Souza, José Davó Gontijo, José Delgado da Cunha, José Eustáquio Caetano, José Eustáquio Soares, José Ferreira de Paiva, José Francisco Neves Costa, José Geacaiaba de Azevedo, José Libério da Silva, José Lino da Silva, José Maria Pontes, José Pedro de Assunção e familiares, José Pontes, José Rafael Corgozinho, José Raimundo Gontijo, Júlio César da Silva Carvalho, Júlio César de Oliveira Nunes, Juventina Maria da Silva, Laércio Máximo da Silva, Letícia Coutinho Guerra, Levi Geacaiaba de Azevedo, Luara Fagundes Mascarenhas, Lúcio Alberto de Lima, Luiz Alberto Correia, Luísa Alves Costa, Luzia Vieira de Azevedo, Manuel Dionísio Costa, Manuel Marques Gontijo, Márcia Costa, Marcos Antônio de Azevedo, Marcos Evangelista Cardoso, Margarida Maria Vidal, Maria Alves Barbosa, Maria Antônia dos Santos, Maria Antonieta Anacleto, Maria Antonieta Rezende Couto Oliveira, Maria Aparecida Mendonça, Maria José Lopes, Maria Laurinda de Jesus, Maria Lúcia Saldanha, Maria Lopes de Jesus, Maria Luzia Pinto, Maria Mesquita Costa, Maria Otília do Amaral, Maria Petrolina Rodrigues, Maria Raimunda Teixeira e seus pais, José Luciano da Silva, José Manuel Filho, Maria Cândida da Silva, Maria Celeste da Silva, Maria Selma de Oliveira Souza, Maria Conceição Correia, Maria da Conceição de Azevedo Assunção, Maria da Conceição Justino, Maria da Luz Ferreira, Maria das Dores Saldanha, Maria das Graças Lacerda Lemos, Maria das Graças Silva Souza, Maria de Lourdes Alves, Maria de Lourdes Cardoso, Maria de Lourdes da Silva, Maria de Lourdes Ferreira, Maria de Lourdes Oliveira Silva, Maria do Carmo da Fonseca Silva, Maria do Carmo de Paiva, Maria do Carmo dos Santos, Maria Eufrásia Corgozinho, Maria Eustáquia Justino, Maria Helena de Oliveira, Maria Joana de Jesus, Maria José Alves, Maria José da Silva, Maria José de Deus, Maria José de Souza Assunção, Maria José Gonzaga, Maria Rosa de Jesus Assunção e familiares, Maria Rosângela da Silva, Maria Marta Marques Gontijo, Marta Tavares Vieira, Matheus Christian do Amaral, Miguel Marcelino da Silva, Miguel Minervina Maria de Jesus,
Moacir Honório da Costa, Mozar Marques Gontijo, Nair Rates da Silva, Neilon Damas o Máximo, Neuza Alves da Silva, Neuza Maria, Nicolino Firmino da Silva, Odete Cardoso Gontijo, Orozimbo Tiradentes e familiares falecidos, Osmar Elias Corgozinho, Osmar Eustáquio dos Santos, Osvaldina Teodora da Cunha, Osvaldo de Oliveira, Otaviano Martins Gontijo, Paulino Gontijo Queiroz Cansado, Paulino Gontijo Queiroz Cansado Filho, Paulo Cupertino Gonçalves, Pedro Couto Filho, Pedro Jerônimo da Silva, Pedro Pereira Filho, Pedro Ribeiro da Silva, Pedro Rodrigues de Carvalho, Poliana Jeacaiaba de Azevedo, Por Todas as Almas, Priscila de Oliveira Medeiros, Rafael Alves de Oliveira, Rafael Pinto Ribeiro, Rafael Ricardo da Silva, Rafael Roque de Mendonça, Regina Alice Batista, Renato Coelho de Assunção, Renato Lopes Cardoso, Rita Maria da Silva, Roberto Queiroz Cansado Neto, Roberto Silva, Rômulo Rafael Martins, Ronaldo Geraldo Caetano Justino, Ronan Rafael Corgozinho, Rosa Ana de Jesus, Rosa Ilma da Costa, Rosa Lopes da Costa, Rosa Maria de Jesus Pontes, Roseli Maria da Silva, Sabrina Gontijo Soares, Salvador José de Paiva, Salvativo José Elias, Samira Randan, Santina Mendes Costa, Sebastião Alves de Carvalho e Irmãos, Sebastião Martinez de Andrade, Tárcio Francisco de Souza e familiares falecidos, Tarcísio Alves de Souza, Terezinha de Lacerda Nunes, Terezinha Viegas de Carvalhos e seus pais, Teresa de Jesus Gomes, Terezinha Maria Soares, Valfrido Caetano de Medeiros, Vanderlei da Silva, Vicente de Paulo Silva, Vicente Ribeiro Lopes, Vilma Maria Alves, Virgílio José de Oliveira, Virgílio Gontijo de Oliveira Cansado, Washington Gontijo Peixoto, Wedney Rocha Silva, William Eustáquio da Silva, William Ézio Couto Ferreira. Intenções de ação de graças, Alcione e família, Alisson Rezende Santos e família, Alzira Maria Rezende Santos e família, Antônio José e família, Bárbara Oliveira Albuquerque, Bianca e família, diretoria, voluntários, funcionários, doadores e amigos da Santa Casa, Fundação Bom Despacho e Benfeitores, Ivânia Maria de Lima e família, Liliane e família, Paula Lúcia Quirino e família, Paulo Roberto Soares, Roberto Alves de Souza. Por intenção de João Donizete de Azevedo, José Eustáquio Ferreira e família, Nadir Maria de Jesus, Rita Regina de Azevedo Madeira, Rosa Amélia Azevedo. Pelo aniversário de Ângela de Fátima da Silva Mendonça, pelos aniversariantes dizimistas. Pela recuperação da saúde de Regina Celi Viegas de Carvalho. Pelo anjo da guarda de Elaine Tiradentes e irmãos, Geraldo Ferreira Costa, João Pedro e Marco Antônio, Joaquim Paulinelli Baião, Rafaela Oliveira Paulinelli. Em honra à Nossa Senhora do Bom Despacho, Nossa Senhora Aparecida, São Francisco de Assis. E pela beatificação do servo de Deus, Dom Eliseu Maria Coroli, Venerável Padre Júlio Maria, Venerável Padre Libério.
próximo domingo, o dia do dízimo. Se você ainda não é um dizimista, procure o plantão do dízimo na porta principal e venha fazer parte da equipe que ajuda na construção da Igreja de Cristo. Cantemos para celebrar.

0: Em nome do Pai, do Filho e do Espírito Santo. Amém.
1: Amém.
0: A vós, irmãos e irmãs, paz e fé, da parte de Deus, o Pai, e do Senhor Jesus Cristo.
2: Bendito seja Deus,
0: que nos reuniu no amor de Cristo.
3: A Igreja, vinha amada do Senhor, está sempre de braços abertos para acolher a todas as pessoas. Reunidos em oração, somos animados a cuidar desta vinha, para que produza frutos de paz e de justiça. Esse cuidado se estende também à vida no planeta. É o que nos lembram os 800 anos de falecimento de São Francisco de Assis, cuja memória fazemos hoje. Celebremos em comunhão com a campanha missionária, que neste ano tem como tema Um em Cristo, Unidos na Missão, e como lema, Para que o Mundo Creia.
0: Meus irmãos e minhas irmãs, no dia que celebramos a vitória de Cristo sobre o pecado e a morte, também nós somos convidados a morrer para o pecado e ressurgir para uma vida nova. Nos coloquemos diante do Senhor por alguns instantes, revendo a nossa vida, para sentir bem perto de nós a sua misericórdia. Confessemos os nossos pecados.
4: Confesso a Deus Todo-Poderoso
0: e a vós, irmãos e irmãs, que pequei muitas vezes por pensamentos e palavras, atos e omissões, por minha culpa, minha tão grande culpa. E peço à Virgem Maria, aos anjos e santos, e a vós, irmãos e irmãs, que rogueis por mim a Deus nosso Senhor. Deus Todo-Poderoso, tenha compaixão de nós, perdoe os nossos pecados e nos conduz à vida eterna.
1: Amém.
0: Senhor, tende piedade de nós.
5: Senhor, tende piedade de nós.
0: Cristo, tende piedade de nós.
5: Cristo, tende piedade de nós.
0: Senhor, tende piedade de nós.
5: Senhor, tende piedade de nós.
0: Entoemos o hino de louvor.

0: Oremos. Deus eterno e todo-poderoso, que no vosso imenso amor de Pai nos concedeis mais do que merecemos e pedimos, infundi em nós vossa misericórdia para perdoar o que nos pesa na consciência e para nos dar mais do que a oração ousa pedir. Por nosso Senhor Jesus Cristo, vosso Filho que é Deus, e convosco vive e reina na unidade do Espírito Santo por todos os séculos dos séculos.
1: Amém. Liturgia da Palavra. Disponhamo-nos a acolher a palavra de vida do Deus da paz. Por meio dela, o Senhor visita nossa comunidade, sua vinha, cercando-nos de cuidados para que tornemos o mundo melhor. Ouçamos.
2: Leitura do livro do profeta Isaías. Vou cantar para o meu amado o cântico da vinha de um amigo meu. Um amigo meu possuía uma vinha fértil em Costa. Cercou-a, limpou-a de pedras, plantou videiras escolhidas, edificou uma torre no meio e construiu um lagar. Esperava que ela produzisse uvas boas, mas produziu uvas selvagens. Agora, habitantes de Jerusalém e cidadãos de Judá, julgai a minha situação e a de minha vinha. O que poderia eu ter feito a mais por minha vinha e não fiz? Eu contava com uvas de verdade, mas por que produziu ela uvas selvagens? Pois agora vou mostrar-vos o que farei com minha vinha. Vou desmanchar a cerca e ela será devastada. Vou derrubar o muro e ela será pisoteada. Vou deixá-la inculta e selvagem. Ela não será podada nem lavrada. Espinhos e sarças tomarão conta dela. Não deixarei as nuvens derramar a chuva sobre ela. Pois bem, a vinha do Senhor dos Exércitos é a casa de Israel, e o povo de Judá sua dileta plantação. Eu esperava deles frutos de justiça, e eis injustiça. Esperava obras de bondade, e eis iniquidade. Palavra do Senhor.

Leitura da carta de São Paulo aos Filipenses. Irmãos, não vos inquieteis com coisa alguma, mas apresentai as vossas necessidades a Deus, em orações e súplicas, acompanhadas de ação de graças, e a paz de Deus, que ultrapassa todo entendimento, guardará os vossos corações e pensamentos em Cristo. Quanto aos irmãos, ocupai-vos com tudo o que é verdadeiro, respeitável, justo, puro, amável, honroso, tudo o que é virtude ou, de qualquer modo, mereça louvor. Praticais o que aprendestes e recebestes de mim, ou que de mim vistes e ouvistes. Assim, o Deus da paz estará convosco. Palavra do Senhor.

0: O Senhor esteja convosco. Proclamação do Evangelho de Jesus Cristo segundo Mateus. Naquele tempo, Jesus disse aos sumos sacerdotes e aos anciãos do povo: escutai esta outra parábola. Certo proprietário plantou uma vinha, pôs uma cerca em volta, fez nela um lagar para esmagar as uvas e construiu uma torre de guarda. Depois arrendou-a a vinhateiros e viajou para o estrangeiro. Quando chegou o tempo da colheita, o proprietário mandou seus empregados aos vinhateiros para receber seus frutos. Os vinhateiros, porém, agarraram os empregados, espancaram a um, mataram a outro e ao terceiro apedrejaram. O proprietário mandou de novo outros empregados em maior número que os primeiros. Mas eles os trataram da mesma forma. Finalmente, o proprietário enviou-lhes o seu filho pensando: ao meu filho eles vão respeitar. Os vinhateiros, porém, ao verem o filho, disseram entre si: este é o herdeiro. Vinde, vamos matá-lo e tomar posse da sua herança. Então, agarraram o filho, jogaram-no para fora da vinha e o mataram. Pois bem, quando o dono da vinha voltar, o que fará com esses vinhateiros? Os sumos sacerdotes e os anciãos do povo responderam: com certeza mandará matar de modo violento esses perversos e arrendará a vinha a outros vinhateiros, que lhes entregarão os frutos no tempo certo. Então Jesus lhes disse: vós nunca lestes nas Escrituras? A pedra que os construtores rejeitaram tornou-se a pedra angular, e isto foi feito pelo Senhor e é maravilhoso aos nossos olhos? Por isso eu vos digo: o reino de Deus vos será tirado e será entregue a um povo que produzirá frutos. Palavra da salvação.
1: Glória a Deus.

Irmãos e irmãs presentes aqui na Igreja Matriz, irmãos e irmãs que através das rádios Difusora e Nova Veredas FM acompanham essa Santa Missa. Nós estamos celebrando hoje o 27º domingo do tempo comum, já caminhando para o final do nosso ano litúrgico. E hoje, o primeiro domingo de outubro. E outubro para nós é um mês muito especial, porque nós poderíamos dizer que nós tivemos uma preparação para aqueles que entenderam e compreenderam aquilo que a própria igreja propõe para todos nós nesses últimos meses. Agosto, mês das vocações. Fomos convidados a refletir sobre a nossa vocação, do chamado que Deus nos faz, enquanto batizados. No mês passado, mês de setembro, nós tivemos a oportunidade de, além de acompanhar a liturgia, né, que nos era proposta a cada dia, principalmente os finais de semana, mas lermos o profeta Daniel. Eu quero acreditar que todos vocês que estão aqui na igreja tenham lido, e também os ouvintes, porque senão nós estamos em falha. Talvez nós vamos continuar não entendendo a palavra, se nós não seguimos as orientações. E esse mês das missões. O chamado que Deus nos faz, e iluminados pela própria palavra dele, nos impulsiona a sair de nós mesmos e a olhar para as pessoas a quem nós somos responsáveis e que nós dizemos que são os vulneráveis, aqueles que precisam, aqueles que necessitam. E nós, que um dia precisávamos, agora nós nos colocamos, porque convertido que somos e entendido que somos, nos colocamos a servir aqueles que precisam de nós, ou que precisa de Deus, e nós, o sinal da presença de Deus na vida do irmão. Esse é o verdadeiro sentido evangélico, esse é o verdadeiro sentido daquilo que Deus espera de cada um de nós, que livremente professamos a nossa fé a cada final de semana. E, por incrível que pareça, neste final de semana, a liturgia da palavra tem um quê de decepção, um quê de tristeza, e ao mesmo tempo, esse quê de tristeza, de decepção, nos impulsiona a voltarmos para o Senhor, porque a decepção é de Deus, e os decepcionantes somos nós, né? Poderíamos dizer assim. Ou gostaria muito de, talvez, não julgasse aquela carapuça em nós, né? Não, eu não tenho nada com isso. Mas, infelizmente, meus irmãos e minhas irmãs, falhamos. Falhamos. E talvez para nos impulsionar ainda mais esse dia de hoje, celebramos hoje a festa de São Francisco, mas, na verdade, né, ela é substituída pelo 27º domingo, né? Dia 4 de outubro é dia de São Francisco de Assis. Esse santo tão querido pelo mundo afora e tão próximo de Jesus Cristo, porque eu costumo dizer e gosto de dizer e gosto de olhar para São Francisco nesse sentido, né? Todos os santos são santos e estão próximos de Jesus ou fizeram as coisas de Jesus, mas São Francisco, ele tem um quê a mais, sabe? Ele tem um quê a mais. Porque de fato ele encarnou, ele entendeu, ele compreendeu o que seria o seguidor de Jesus Cristo. E nesse ano jubilar, né, estamos celebrando há 800 anos, né, do seu nascimento. Então, acho que ele é também um motivo de grande exemplo de missionalidade, de entrega, de vocacionado do Pai. E que ele venha justamente nos iluminar também diante da decepção da liturgia de hoje. Veja bem, meus irmãos. Primeiro, sempre quando parece vinha na Sagrada Escritura, e geralmente os profetas, o escritor sagrado, está relacionado a isso, o nosso procedimento para com Deus. A vinha é sempre o seu povo, e ele é o proprietário, o dono da vinha. É assim, na primeira leitura do profeta Isaías, o que nós vimos? O próprio profeta Isaías cantando um canto do seu amigo. E é claro que desse amigo, né, do profeta Isaías, sendo ele o profeta, né, o profeta é a boca de Deus no meio do povo, né, o amigo dele é o próprio Deus. E ele demonstra justamente essa decepção, porque o amigo dele, do profeta Isaías, e se é que vocês me entendem, o próprio Deus, preparou uma vinha num lugar muito especial, onde a terra era
muito fértil. E aí você pode, né, talvez viajar um pouco e colocar, como essa terra, esse jardim, né? Jardim nos lembra o Éden, né? O Éden que nos lembra a terra, né? Olhando São Francisco de Assis, o cosmos todo, né? Enfim, um lugar super especial, preparou com muito carinho. Se você ler o livro do Gênesis, 6 dias de preparação, né? Para ali, né, plantar a sua vinha. E ele planta a sua vinha e ele escolhe a melhor semente para semear na vinha. E nós, na nossa experiência de produtores, de semeadores, de ceifadores, quando a gente lança a semente, a gente sonha e reza para que essa semente germine, cresça e dá bons frutos. Só que aqui não. Os frutos que as sementes da vinha produziram foi decepcionante. Agora você imagine, meus irmãos e minhas irmãs, eu acredito que todos nós já passamos por decepções. É claro que o escritor sagrado coloca um sentimento no próprio Deus, mas o sentimento de Deus é de Deus, e por mais que a gente tenta interpretar ou entender, a gente não consegue. Mas nós sabemos o que é decepção. E aí, porque nós sabemos o que é decepção, o escritor sagrado, ou o profeta Isaías, fala da decepção de Deus. Nós temos decepções com os nossos filhos, com o nosso esposo, com a nossa esposa, para começar dentro de casa. Depois no trabalho, quanta decepção com o patrão, com os empregados, com os colegas de trabalho, quantas. No lugar onde nós não deveríamos ter decepção, temos também, dentro da igreja, na comunidade, com as pessoas, né, os nossos fiéis, enfim. Porque a gente projeta, a gente espera, a gente quer, a gente sonha, mas a gente não dá conta. E foi isso que a vinha do Senhor aconteceu. Ele esperava, né, vinhos, ele esperava uvas boas e vieram uvas azedas. E diante da decepção, o que ele fez? Porque a decepção é grande, então não vou cuidar mais da vinha. Se antes eu tinha cercado, tirado as pedras, aguado, né, ajeitado tudo, feito o lagar, a torre, agora vou abandonar. É porque não veio aquilo que eu esperava. Nós não somos convidados, e depois ele vai dizer, e nós cantamos, né, que a vinha do Senhor é a casa. A vinha do Senhor é a casa. É. E Israel não é o Estado de Israel, mas é o povo. E hoje, né, a vinha do Senhor somos nós. E ele diz, então, que vai deixar para lá, abandonar. Porque o que ele esperava não veio. Porém, meus irmãos, nós somos convidados a olhar para a leitura, mas não vê ali um juiz mau, com raiva. Não. Não é esse o objetivo. Mas é para mostrar para todos nós mesmo, né, a decepção que nós temos. Ou os responsáveis pelas decepções que nós cometemos a outrem. E o próprio Deus, em primeiro lugar. E se nós somos a vinha, poderíamos nos perguntar como nós estamos sendo. Né? Quais são os frutos? E ele fala que fruto de justiça é o próprio Jesus no Evangelho. Não, aqui também. Os frutos que ele espera são os frutos de justiça. Quais são os frutos que nós...

E você sabe, você saboreia aquilo, é muito, muito bom, muito bom. E quando você pega uma uva, né, roxa ou preta, né, mesmo que tenha semente, você engole tudo com a casca porque é muito boa. É muito boa. Então, diante do esperado, vocês podem imaginar o tamanho da decepção. Decepção essa que Jesus conversa diretamente, sem fazer curva, com os sumos sacerdotes e os anciãos do povo, minha gente, no Evangelho. O diálogo agora no Evangelho é com os sumos sacerdotes e os anciãos do povo. E quem são essas pessoas no tempo de Jesus? Nós precisamos transportar para lá, para nos deixar iluminar. Sumos sacerdotes eram os responsáveis pelos sacerdotes. E os sacerdotes? Qual que era a missão dos sacerdotes? De estar a serviço do povo. Os sacerdotes estavam para servir o povo. O povo, portanto, servir como? O povo está em erro, o povo está em necessidade, vai até Deus, lá encontra o sacerdote, que primeiro pega a sua oferta e oferece a Deus para aliviar o coração do povo. Então, os sacerdotes é aquele que cuida, aqueles que cuidam do povo sofrido, do povo perdido, do povo entristecido. Sumo sacerdote, portanto, é aquele que orienta os sacerdotes. E os anciãos? No tempo de Jesus, os anciãos não era peso para a sociedade. Hoje é peso para a sociedade, né? Porque não produz nada. Aliás, só gasta, né? Então, né? Mas no tempo de Jesus, os anciãos é aquele que tinha voz. Aquele que falava e todo mundo abaixava a cabeça, porque esse tem a vida, tem a vivência, tem os exemplos, já passou por tudo. Então, a quem nós devemos abaixar a cabeça é para os anciãos, porque eles sabem do que estão falando. Portanto, eles têm a obrigação de cuidar também do povo. E Jesus, então, no Evangelho de hoje, para falar com esses dois grupos do seu tempo, ele conta a história do proprietário que plantou uma vinha, cercou, cuidou dela, e depois ele a arrendou para os vinhateiros e viajou. Está entendendo? Veio, preparou o jardim, tal, tal. Oh, agora eu não vou estar mais aqui, mas vocês vão cuidar. Só que no tempo certo da colheita, ele mandou os seus empregados, né? Porque o proprietário, até onde eu sei, sou eu, não é isso? Então, agora eu vou lá, né, cobrar aquilo que é meu. Vocês estão cuidando, é meu. Pronto. Mandou os primeiros empregados. Os que os vinhateiros fizeram? Espancaram a um, mataram a outro e ao terceiro apedrejaram. Aqui o escritor sagrado, o próprio Mateus, mostrando para todos nós, né, a crueldade desses vinhateiros ao receber os empregados do patrão que mandou cobrar o seu fruto, ou seja, a sua renda. E como entender isso? De quem que Jesus está falando? Ora, meus irmãos, minhas irmãs, podemos dizer que nós tivemos dois períodos na história do povo de Deus muito triste, que foi justamente, primeiro, a escravidão no Egito, depois o exílio da Babilônia. Mas no tempo de Jesus, ou para que a força do Messias que viria salvar o mundo estava justamente ali, no exílio da Babilônia. É importantíssimo, meus irmãos, minhas irmãs, nós entendemos o que foi o exílio da Babilônia para o povo de Deus. Então, quando Jesus está falando que os primeiros empregados que foram mortos pelos vinhateiros foram justamente os profetas antes do exílio da Babilônia. Mas se você continuar lendo a parábola, Jesus falar que o patrão, o dono da vinha, ele diz assim: não vou mandar outros empregados agora em número maior, porque quem sabe assim eu vou receber aquilo que é meu.

mataram, fizeram a mesma coisa. Os profetas pós o exílio da Babilônia. Até João Batista, se é que nós queremos colocar um fim aí. Todos mortos. Ou seja, não ouviram. Mas o dono da vinha disse: não, vou mandar meu filho, porque o meu filho eles vão respeitar, porque é meu filho. Você já sabe de que ele está falando, né? E o que eles fizeram com o filho? Mataram-no. E disse: esse é o herdeiro, vão matar e vamos ficar. É tudo nosso agora. E assim fizeram. Aí depois que Jesus contou essa história, né, para os sumos sacerdotes, que nós já sabemos quem são, e para os anciãos do povo, ele diz: olha, vou dizer a vocês quem que é que o dono, o proprietário vai fazer com esse. E eles deram a sentença, porque são bons na sentença, né? Vamos matar da pior forma possível, vão cobrar dele, não sei o que tem lá mais. E Jesus então puxa o tapete. Pois bem, são vocês, esses aí, né? Vós nunca lestes nas escrituras a pedra que os construtores rejeitaram tornou-se a pedra angular? Jesus estava falando dele mesmo, porque já tinha matado os profetas, tanto antes do exílio da Babilônia, como depois do exílio da Babilônia. Agora estava Jesus ali e ele sabia o que ia acontecer. E quem que tramou tudo? Gente de uma grande responsabilidade, mas por interesses, colocou essa sua responsabilidade em segundo plano para defender os seus próprios interesses. E aí, pronto. O reino de Deus vos será tirado e será entregue a um povo que produzirá frutos. Ora, meus irmãos e minhas irmãs, estamos aqui. Oxalá que esse povo seja nós. E termino dizendo aquilo que Paulo nos orienta. Ele diz assim: apresentai as vossas necessidades a Deus em oração e súplica, acompanhados de ação de graças. Eu, talvez, para tomarmos um pouquinho de consciência da nossa responsabilidade enquanto cristãos, batizados, chamados, missionários, de levar até Deus as nossas súplicas, os nossos pedidos, para que não sejamos como os sumos sacerdotes e os anciãos do povo do tempo de Jesus, mas que nós sejamos verdadeiramente seguidores de Jesus Cristo, que luta para cumprir a justiça, para que a justiça reine e que nós sejamos promotores

0: Nosso folheto número 10, vamos proclamar nossa fé. Creio em um só Deus, Pai Todo-Poderoso, Criador do céu e da terra, de todas as coisas visíveis e invisíveis. Creio em um só Senhor, Jesus Cristo, Filho unigênito de Deus, nascido do Pai antes de todos os séculos. Deus de Deus, luz da luz, Deus verdadeiro de Deus verdadeiro, gerado, não criado, consubstancial ao Pai. Por Ele todas as coisas foram feitas, e por nós, homens, e para nossa salvação desceu dos céus. E se encarnou pelo Espírito Santo, no seio da Virgem Maria, e se fez homem. Também por nós foi crucificado sob Pôncio Pilatos. Padeceu e foi sepultado. Ressuscitou ao terceiro dia, conforme as Escrituras. E subiu aos céus, onde está sentado à direita do Pai. E de novo há de vir em sua glória, para julgar os vivos e os mortos. E o seu reino não terá fim. Creio num Espírito Santo, Senhor que dá a vida e procede do Pai e do Filho. E com o Pai e o Filho é adorado e glorificado. Ele que falou pelos profetas. Creio na Igreja, una, santa, católica e apostólica. Professo um só batismo para a remissão dos pecados. E espero a ressurreição dos mortos e a vinda do mundo que há de vir. Amém. Irmãos e irmãs, a Deus que nos convida a ser missionários de sua vinha na família e na comunidade, rezemos com confiança de filhos e filhas, dizendo: aqui estamos, Senhor, envia-nos.
1: Para que a Igreja seja perseverante em sua missão de anunciar o Evangelho da justiça, do amor e da paz para toda a humanidade, rezemos.
0: Aqui estamos, Senhor, enviai-nos.
1: Para que os homens e mulheres que hoje recebem o voto de confiança para o exercício de cargos públicos sejam leais à missão assumida, pondo-se a serviço da sociedade, rezemos.
0: Aqui estamos, Senhor, enviai-nos.
1: Para que os cristãos sejam fortalecidos e se sintam encorajados a ser defensores da terra, nossa casa comum, e de tudo o que é verdadeiro, respeitável, justo, puro, amável e honroso, rezemos.
0: Aqui estamos, Senhor, enviai-nos.
1: Para que nossa comunidade seja vinha que produz bons frutos de concretas esperanças e de vida para as pessoas mais fragilizadas da sociedade, rezemos.
0: Aqui estamos, Senhor, ouvi-nos.
1: Para que os familiares que celebram o sétimo dia de seus entes queridos sejam confortados pela graça de Deus Consolador, rezemos.
0: Aqui estamos, Senhor. Vamos concluir esse momento de oração, rezando a oração que segue aí, né, feita pelo Papa Leão para esse mês. Os homens, vamos fazer em dois coros, os homens e as mulheres e todos. Vamos começar os homens. Pai Santo, concedei-nos ser em Cristo, enraizado no seu amor, que une e renova. Abençoai-nos missionários e as missionárias. Sustentai-os no seu esforço. Guardai-os na esperança. Todos, Maria, Rainha das Missões, Acompanhai a nossa obra evangelizadora em todos os cantos da terra. Tornai-nos instrumentos de paz e fazei que o mundo inteiro reconheça em Cristo a luz que salva. Amém.
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0: Orai, irmãos e irmãs, para que o meu e o vosso sacrifício seja aceito por Deus Pai Todo-Poderoso.
1: Receba, Senhor,
0: Por tuas mãos este
1: sacrifício,
0: sacrifício, para a glória de seu nome, para o nosso
1: bem e
0: bem.
1: toda a Santa Igreja.
0: Acolhei, Senhor, nós os pedimos, o sacrifício que instituístes, e pelos sagrados mistérios que celebramos em vossa honra, dignar-vos completar a santificação daqueles que salvastes. Por Cristo nosso Senhor. Amém.
1: Amém.
0: O Senhor esteja convosco.
1: Ele está no meio de nós.
0: Corações ao alto.
1: Nosso coração está em Deus.
0: Demos graças ao Senhor nosso
1: É
0: Deus.
1: nosso dever e nossa salvação.
0: Na verdade, é digno e justo, é nosso dever e salvação dar-vos graças sempre e em todo lugar, Senhor Pai Santo, Deus Eterno e Todo-Poderoso. Pois pelo sangue do vosso Filho e pela força do Espírito, quisestes congregar de novo os filhos dispersos pelo pecado, para que a Igreja, povo reunido na unidade da Trindade, seja conhecida como corpo de Cristo e templo do Espírito Santo, para o louvor da vossa imensa sabedoria. Por isso, unidos aos coros dos anjos, nós os louvamos e cantamos alegres a uma só voz.

0: Na verdade, vós sois santo, ó Deus do universo, e tudo o que criastes proclama o vosso louvor, porque por Jesus Cristo, vosso Filho e Senhor nosso, e pela força do Espírito Santo, dais vida e santidade a todas as coisas, e não cessais de reunir para vós um povo que vos ofereça em toda parte do nascimento do sol um sacrifício perfeito. Por isso, ó Pai, nós vos suplicamos, santificai pelo Espírito Santo as oferendas que vos apresentamos para serem consagradas, a fim de que se tornem o corpo e o sangue do vosso Filho, nosso Senhor Jesus Cristo, que nos mandou celebrar estes mistérios.
1: Enviai o vosso Espírito Santo.
0: Na noite em que ia ser entregue, Jesus tomou o pão, pronunciou a bênção de ação de graças, partiu, deu a seus discípulos, dizendo: tomai todos e comei, isto é o meu corpo, que será entregue por vós.

Do mesmo modo, no fim da ceia, ele tomou o cálice em suas mãos, pronunciou a bênção de ação de graças e deu a seus discípulos, dizendo: Tomai todos e bebei. Este é o cálice do meu sangue, o sangue da nova e eterna aliança, será derramado por vós e por todos para a remissão dos pecados. Fazei isso em memória de mim.

0: Mistério da fé, anunciamos, Senhor, a vossa morte. Proclamamos a vossa ressurreição. Celebrando agora, ó Pai, o memorial da paixão redentora do vosso Filho, da sua gloriosa ressurreição e ascensão ao céu, e enquanto esperamos sua nova vinda, nós os oferecemos em ação de graças este sacrifício vivo e santo.
1: Aceitai, ó Senhor, a nossa oferta.
0: Olhai com bondade a oração da vossa igreja. Reconhecei nela o sacrifício que nos reconciliou convosco. Concedei que, alimentando-nos com o corpo e sangue do vosso Filho, repletos do Espírito Santo, nos tornemos em Cristo um só corpo e um só Espírito.
1: O Espírito nos una num só corpo.
0: Que o mesmo Espírito faça de nós uma eterna oferenda para alcançarmos a herança com os vossos eleitos. A Santíssima Virgem Maria, Mãe de Deus, São José, seu esposo, os vossos santos apóstolos e gloriosos mártires, lembremos também de São Francisco de Assis e de todos os santos que não cessam de interceder por nós na vossa presença.
1: Fazei de nós uma perfeita oferenda.
0: Nós os suplicamos, Senhor, que este sacrifício da nossa reconciliação estenda a paz e a salvação ao mundo inteiro. Confirmai na fé e na caridade a vossa igreja, que caminha neste mundo com o vosso servo, o Papa Leão, e o nosso bispo José Aristeu, com os bispos do mundo inteiro, os presbíteros e diáconos, os outros ministros, e o povo, por vós, redimido. Atendei propício às preces dessa família que reunistes em vossa presença. Reconduzi a vós, Pai de misericórdia, todos os vossos filhos e filhas dispersos pelo mundo inteiro.
1: Lembrai-vos, ó Pai, da vossa igreja.
0: Acolhei com bondade no vosso reino os nossos irmãos e irmãs que partiram desta vida. Hoje lembrando o sétimo dia de José, de Leles, Blandina, Ferreira Vieira, também sétimo dia, e o trigésimo dia de Maria de Lourdes Silva, e demais irmãos e irmãs pelos quais estamos rezando, e todos os que morreram na vossa amizade, unidos a eles, esperamos também nós saciarmos eternamente da vossa glória. Por Cristo, Senhor nosso, por Ele dais ao mundo todo o bem e toda a graça. Por Cristo, com Cristo e em Cristo, a vós, Deus Pai Todo-Poderoso, na unidade do Espírito Santo, toda honra e toda glória, por todos os séculos dos séculos.

0: O Senhor nos comunicou o seu Espírito com confiança e liberdade de filhos e filhas. Digamos, Pai nosso,
1: que estais nos céus, santificado seja o vosso nome. Venha a nós o vosso reino. Seja feita a vossa vontade, assim na terra como nos céus. O pão nosso de cada dia nos dai hoje. Perdoai as nossas ofensas, assim como nós perdoamos a quem nos tem ofendido. E não nos deixeis cair em tentação, mas livrai-nos do mal.
0: Livrai-nos de todos os males, ó Pai, dai-nos hoje a vossa paz. Ajudados pela vossa misericórdia, sejamos sempre livres do pecado e protegidos de todos os perigos, enquanto aguardamos a feliz esperança e a vinda do nosso Salvador, Jesus Cristo. Vosso é o reino. Senhor Jesus Cristo, disseste aos vossos apóstolos: eu vos deixo a paz, eu vos dou a minha paz. Não olheis os nossos pecados, mas a fé que anima a vossa igreja. Dai-lhe, segundo o vosso desejo, a paz e a unidade. Vós que sois Deus com o Pai, o Espírito Santo, a paz do Senhor esteja sempre convosco. Cristo nos une.
2: Cordeiro de Deus, que tirais o pecado do mundo, tende piedade de nós. Cordeiro de Deus, que tirais o pecado do mundo, tende piedade de nós. Cordeiro de Deus, que tirais o pecado do mundo, dai-nos a paz.

0: Provai e vede como o Senhor é bom, feliz quem nele encontra o seu refúgio. Eis o Cordeiro de Deus, aquele que tira o pecado do mundo.
1: Senhor, eu não sou digno de que entreis em minha morada, mas dizei-me a sua palavra e serei.

0: Oremos. Concedei-nos, Deus Todo-Poderoso, que inebriados e saciados pelo sacramento que recebemos, sejamos transformados naquele que comungamos. Por Cristo nosso Senhor. Amém. Amém. Coração eucarístico de Jesus,
1: tende piedade.
0: Nossa Senhora do Santíssimo Sacramento,
1: rogai por nós.
0: São Francisco de Assis,
1: rogai por nós.
0: Enviai, Senhor, operários a vossa messe.
1: Pois a messe é grande e poucos são os operários.
0: Podemos assentar para os comunicados.
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0: 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Quero lembrar também que já iniciou ontem, na comunidade Nossa Senhora Aparecida, né, o novenário de Nossa Senhora Aparecida. Né, hoje já teve a missa, 5:30, 7:30 da manhã, mas amanhã, segunda-feira, durante a semana, a missa é às 19 horas, lá na comunidade Nossa Senhora Aparecida, no bairro Nossa Senhora Aparecida. Então, os devotos de Nossa Senhora Aparecida podem se dirigir à comunidade, missa, todos os dias, enfim. Queremos lembrar também que já estamos prestes, né, a festa de São Geraldo, então seria bom também nós irmos nos preparando para participar, né? E quero convidar, antes de pedir a bênção de Deus, aqui à frente, os familiares de José de Leles. Tem alguém aí presentes? Aí dos familiares José de Leles, bem como também da Blandina. Tem alguns familiares? Pode vir aqui à frente. E quero convidar a comunidade e o povo de casa para nós rezarmos uma Ave Maria, né, para esses nossos irmãos que estão em luto, né? E a nossa solidariedade. A igreja reza, né, reza por aqueles que partiram e reza de uma forma muito especial para os familiares que ficam, porque é momento difícil nessa perda, principalmente uma semana, aí que a gente sofre mais, os sentimentos, né, a tristeza, né, a saudade bate. Depois a pessoa continua com a gente, vamos dizer assim, que continua a saudade, lembrando, mas a gente vai amenizando. Mas nos primeiros dias é muito difícil. Então a nossa oração, a nossa solidariedade. Então, quem são? Blandina, quem é? Blandina? Aqui, uma pequena mensagem demonstrando a solidariedade da comunidade. José de Leles, né, aqui, né? Vamos rezar juntos? Ave Maria.
3: Cheia de graças, o Senhor é convosco. Bendita sois vós entre as mulheres. Bendito é o fruto do vosso ventre, Jesus. Santa Maria, Mãe de Deus, rogai por nós, pecadores, agora e na hora da nossa morte. Amém.
0: E agora invoquemos a bênção de Deus sobre os familiares desses irmãos, né, que são os enlutados de hoje, bem como a todos nós, pedimos a bênção de Deus para que nós possamos cuidar da vinha. Então, Deus, na pessoa de Jesus Cristo, confia essa missão a todos nós. Nós sabemos que cedo ou mais tarde nós iremos ser cobrados, né, pela nossa missão. Né? E esse é o mesmo missionário, né? Então, que nós realmente não possamos nos decepcionar conosco mesmo e nem decepcionar o próprio Deus, né? Eu acredito que ele está acostumado, né? Ele entende muito bem isso, mas às vezes nós mesmos é que acabamos conosco mesmo quando nós nos decepcionamos e decepcionamos os outros. Peçamos a bênção de Deus. O Senhor esteja convosco. O Senhor vos abençoe e vos guarde. Amém. Volva para vós o seu olhar e vos dê a sua paz. Amém. Abençoe-vos Deus Todo-Poderoso, Pai, Filho e Espírito Santo. Amém. Tenham todos um ótimo domingo e de em paz. O Senhor os acompanhe. Graças a Deus. Saudemos uns aos outros, desejando a paz de Cristo.

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2: 8:11.

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9: 8:16.
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2: 8:19.

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2: A minha saudação fraterna a todos vocês que participam conosco do nosso programa Luz na Rede. Eu sou o Padre Reinaldo Braga, pároco na paróquia Nossa Senhora das Dores, em Dores do Indaiá. É uma alegria estar com você nesse 27º domingo do tempo comum. Mais uma vez, o evangelista Mateus apresenta Jesus e uma parábola. A mensagem de Jesus vem através da parábola dos vinhateiros homicidas. Interessante que essa parábola nos mostra um homem cuidando, limpando da sua vinha e depois ele arrenda esta vinha para outras pessoas e, naturalmente, quando os frutos saem, ele vem buscar a sua parte e envia mensageiros que são mortos. Por fim, o próprio filho do dono da vinha também é morto, já fruto da ganância daqueles homens querendo o fruto todo para eles. É preciso atualizar para nós essa parábola. Jesus estava dizendo aos anciãos, aos mestres da lei, que eles

0: caminhada de fé e na nossa caminhada cristã. Frutos de paz, de justiça, de compaixão, de perdão, de ternura, de amor. E às vezes nós não correspondemos. Muitas vezes, pior ainda, nós usamos o nome de Deus, como usurpamos o nome de Deus para o nosso próprio interesse. Nessa campanha política, quantas vezes usaram o nome de Deus? Isso é muito grave, porque nós precisamos responder e corresponder ao amor de Deus. Não usar o nome de Deus para o nosso próprio proveito, para aquilo que queremos. Alguns cristãos, eles são muito amigos de Jesus quando Jesus cura, quando Jesus salva, quando eles precisam de alguma coisa. Mas, de repente, para produzir frutos, aí esquecem de Jesus. Eu, você, cristão, cristã, devemos nos comprometer com Jesus e com a sua mensagem. E cada vez mais produzirmos frutos, corresponder a essa graça que Deus nos dá gratuitamente. E devemos também respeitar aqueles que trabalham na vida da igreja. Não dá para católico falar mal de padre, de consagrado, de consagrada, do bispo, do papa. Nós nos ajudamos, nós queremos construir o reino de Deus. Você, querido agente pastoral, que trabalha na vida da igreja, busque produzir frutos. Nunca se ache um funcionário ou alguém que vai exigir alguma coisa porque está trabalhando. Nós nos colocamos como Deus, gratuitamente no serviço do reino de Deus. A grande felicidade para todos nós que seguimos Jesus é doar-nos, servirmos uns aos outros. Espero que de verdade essa parábola dos vinhateiros homicidas te ajude a perceber como eu posso produzir frutos, como eu posso me comprometer mais com Jesus, com a sua mensagem, com a igreja, com o reino de Deus. Essa semana, esse domingo, estamos lembrando São Francisco de Assis, aquele que nos ensina a dizer irmão, irmã, tudo, até a morte, irmã morte. E que Nossa Senhora do Rosário, que vamos celebrar dia 7 de outubro, esse título tão bonito e tão caro na nossa diocese, que Nossa Senhora nos ajude sempre a servir seu filho com alegria e buscando produzir frutos. Que São Rafael, que Nossa Senhora do Rosário, interceda por nós. A você, a bênção de Deus Todo-Poderoso, Pai, Filho e Espírito Santo. Amém.
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2: 8:35.

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3: 8h44. 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
1: Missa do 27º domingo do tempo comum, dia 4 de outubro de 2026. Intenções. 30º dia de Maria de Lourdes Silva. Falecidos: Alcídia Vieira de Souza, Amélia Lucas Cardoso, América Canedo Pinto, Ana Cristina de Jesus, Ana Gomes, Ana Luísa de Oliveira e Silva, Ana Maria da Silva Corgozinho, Antônio Rodrigues Moraes, Antônio Wilson Santos Amaral, Aparecida Antunes Baia, Ataíde de Lacerda Lemos, Apolinário Tisca, Carlos Domingos de Macedo, Carlos Roberto Guimarães da Cunha, Carmen Maria Lemos, Carmosina de Oliveira Pimentel, Carmosina Maria Silva, Celina Lopes Amaral, Cícero Aguiar, Cirino Teodoro da Silva, Kleber Ferreira da Silva, Conceição Ferreira do Amaral, Cristina Maria de Jesus, Cristina Maria Gontijo, Dalmo Alves Corgozinho, Dinalva Lília Helenita, Dirlei Aparecida Couto, Divino Pinto Ribeiro, Edson Paulo Gomes, Elza Maria Amaral, Emídio Pinto, Antônio Cândido Trindade, Geralda Santos Trindade, Ana Raquel de Oliveira, André Luiz do Amaral, Antônio Cardoso de Araújo, Antônio Cirino Filho, Antônio Júlio de Macedo, Antônio Orsini Campos, Evanice Trindade de Rezende Silva, Felipe Marcelo dos Santos, Fernando Rodrigues da Costa, Francisco Alexandre, Francisco de Assis Costa, Geni de Oliveira Cardoso, Geraldo Edson Ribeiro, Geraldo Pinto da Silva, Ortópolis Rodrigues Mota, Hilda Pacheco Ferreira, Jaime Rodrigues Domingos, João Bosco Lopes do Amaral, João Cassiano da Silva, João Delgado Gontijo, João Pinto da Cruz, José Cassiano de Souza, José de Souza Sobrinho, José Firmino de Oliveira, José Maria Pontes, José Nicolau Elias Corgozinho, José Pedro do Amaral, José Pinto da Cruz, José Porcino de Azevedo Sobrinho, José Rodrigues dos Santos, Karen Patrícia Pimentel, Karina Aparecida do Amaral, Laura Amaral de Oliveira, Leonardo Melo Gontijo, Levi Geraldo Rodrigues, Libério de Assunção da Silva, Luciana Cátia dos Santos, Lucineia Juliana Gonçalves, Luiz Cabral Filho, Luísa Pereira da Costa, Manuel Fidelis de Macedo, Marcos Luiz de Araújo, Margarete Maria Rodrigues, Maria Angélica de Jesus, Maria Antonieta Anacleto, Maria Aparecida Cansado de Araújo, Maria Aparecida dos Santos, Maria Aparecida Ferreira, Maria Camilo dos Santos, Maria da Conceição Cansado, Maria da Conceição Fidelis Pinto, Maria da Conceição Lima Campos, Maria de Lourdes Ribeiro, Maria do Carmo Cansado, Valfrido Gomes da Silva, Valdinei Márcio da Silva, Virgínia Faria Tavares, Maria José de Souza, Maria Laura de Souza, Maria Lopes da Silva, Maria Lúcia Melo Gontijo, Maria Marta Lucas e Silva, Maria Patrocínia, Maria Raimunda Ferreira, Mário Mendes de Carvalho, Maurício Sávio Rodrigues, Miguel Lopes Cardoso, Oswaldo Muniz dos Santos, Otacílio Correia da Costa, Padre Robson Teixeira Campos, Paulino Marques Gontijo, Paulo de Tarso Teixeira, Pedro Bento do Amaral, Pedro Gabriel Pinto, Pedro Jerônimo Pimentel, Rômulo Rafael Martins, Rosa Lopes da Costa, Rocine Cardoso Gontijo, Sávio Braga de Couto Fernandino, Sebastiana Gonzaga Ferreira, Sebastião, Orlando, Ronaldo, Silvana Santos Cabral, Tássio Francisco de Souza, Tadeu Lopes do Amaral, Valdeque Gomes dos Santos, William Ézio Couto Ferreira, Zélia Amaral do Quirino e por todas as almas. Por ação de graças, Bruno e Antonella, diretores, funcionários, doadores e amigos da Santa Casa, Fabiano Aparecido Gersi, família Souza Couto, Fundação Bom Despacho e Benfeitores, Irene Fidelis Pinto e Irmãos, Luiz Carlos Gersi, Márcio Aparecido Gersi, Maria da Conceição Ribeiro Gersi. Pelo anjo da guarda de Antonella Maria Fidelis Soares, Arthur Sávio Rodrigues, Camila e Luiz Henrique Silva Freitas, Gisele Lorene Pinto Rodrigues, Isadora Rodrigues, Maria Aparecida dos Santos, Maria José de Oliveira, Maurício Sávio Rodrigues Júnior, Reinaldo Aparecido de Oliveira, Rogério de Jesus Oliveira. Pela recuperação da saúde de Maria do Carmo Silva, Maria Marta de Araújo, pelo aniversário de Gleice Cassi de Oliveira, Maria Estela Cordeiro, pelos aniversariantes dizimistas, Vinícius Araújo Quirino. Aniversário de casamento, 40 anos de Ayrton e Beth. Intenção de Rosa, Ivanilda e Ivanildo. Em honra, Nossa Senhora Aparecida, Nossa Senhora do Bom Despacho e Santo Antônio. Pela beatificação do servo de Deus, Dom Eliseu Maria Coroli, venerável Padre Júlio Maria, venerável Padre Libério. Plantão do dízimo. A pastoral do dízimo encontra-se na entrada principal da igreja para acolher você que deseja fazer uma experiência de fé e compromisso e tornar-se um dizimista evangelizador em nossa comunidade. Cantemos para celebrar.

0: Em nome do Pai, do Filho e do Espírito Santo.
1: Amém.
0: A graça e a paz de Deus, nosso Pai, e de Jesus Cristo, nosso Senhor, estejam convosco.
1: Bendito seja Deus que nos uniu no amor de Cristo.
2: A igreja, vinha amada do Senhor, está sempre de braços abertos para acolher a todas as pessoas. Reunidos em oração, somos animados a cuidar desta vinha para que produza frutos de paz e de justiça. Esse cuidado se estende também à vida do planeta. É o que nos lembra os 800 anos de falecimento de São Francisco de Assis, cuja memória fazemos hoje. Celebramos em comunhão com a campanha missionária, que neste ano tem como lema: Um em Cristo, unidos na missão, e como lema: Para que o mundo creia.
0: Caríssimos irmãos e irmãs, bom dia.
1: Bom dia.
0: Bem-vindos para celebrarmos o 27º domingo do tempo comum. Hoje, o nosso país vive a festa da democracia. Rezemos também pelo povo brasileiro, por cada um de nós, para que o Senhor venha em nosso socorro contra os desmandos desta nação, a crise das instituições democráticas que estamos vivenciando. Peçamos ao Senhor a força e as luzes necessárias para este momento. Hoje, celebrando São Francisco de Assis, o santo da paz e do bem, o santo que nos ensina o caminho do seguimento e da verdadeira conversão a nosso Senhor Jesus Cristo. Que ele também seja, diante de Deus, nosso intercessor. Celebramos neste ano os seus 800 anos de trânsito da sua Páscoa, voltando à casa do Altíssimo. Quero saudar também a todos os ouvintes da Rádio Nova Veredas, sintonizados conosco. No dia em que celebramos a vitória de Cristo sobre o pecado e a morte, também nós somos convidados a morrer para o pecado e ressurgir para uma vida nova. Reconheçamo-nos necessitados da misericórdia do Pai.

0: Pai misericordioso, tenha compaixão de nós, perdoe os nossos pecados e nos conduza à vida eterna.
1: Amém.

0: Disponhamos-nos a acolher a palavra de vida de Deus e da paz. Por meio dela, o Senhor visita nossa comunidade, sua vinha, cercando-nos de cuidados para que tornemos o mundo melhor. Ouçamos.
1: Leitura do livro do profeta Isaías. Vou cantar para o meu amado o cântico da vinha de um amigo meu. Um amigo meu possuía uma vinha em fértil encosta. Cercou-a, limpou-a de pedras, plantou videiras escolhidas, edificou uma torre no meio e construiu um lagar. Esperava que ela produzisse uvas boas, mas produziu uvas selvagens. Agora, habitantes de Jerusalém e cidadãos de Judá, julgai a minha situação e a de minha vinha. O que poderia eu ter feito a mais por minha vinha e não fiz? Eu contava com uvas de verdade. Mas por que produziu ela uvas selvagens? Pois agora vou mostrar-vos o que farei com minha vinha. Vou desmanchar a cerca e ela será devastada. Vou derrubar o muro e ela será pisoteada. Vou deixá-la inculta e selvagem, e ela não será podada nem lavrada. Espinhos e sarças tomarão conta dela. Não deixarei as nuvens derramar a chuva sobre ela. Pois bem, a vinha do Senhor dos Exércitos é a casa de Israel, e o povo de Judá, sua dileta plantação. Eu esperava deles frutos de justiça, e eis injustiça. Esperava obras de bondade, e eis iniquidades. Palavra do Senhor.

0: Leitura da carta de São Paulo aos Filipenses. Irmãos, não vos inquieteis com coisa alguma, mas apresentai as vossas necessidades a Deus, em orações e súplicas, acompanhadas de ação de graças. E a paz de Deus, que ultrapassa todo o entendimento, guardará os vossos corações e pensamentos em Cristo Jesus. Quanto ao mais, irmãos, ocupai-vos com tudo o que é verdadeiro, respeitável, justo, puro, amável, honroso, tudo o que é virtude ou de qualquer modo mereça louvor. Praticai o que aprendestes e recebestes de mim, ou que de mim vistes e ouvistes. Assim o Deus da paz estará convosco. Palavra do Senhor.
1: Graças a Deus.

0: Ele está no meio de nós.
1: Proclamação do Evangelho de Jesus Cristo segundo São Mateus.
0: Glória a vós, Senhor.
1: Naquele tempo, Jesus disse aos sumos sacerdotes e aos anciãos do povo: escutai esta outra parábola. Certo proprietário plantou uma vinha, pôs uma cerca em volta, fez nela um lagar para esmagar as uvas e construiu uma torre de guarda. Depois arrendou a vinhateiros e viajou para o estrangeiro. Quando chegou o tempo da colheita, o proprietário mandou seus empregados aos vinhateiros para receber seus frutos. Os vinhateiros, porém, agarraram os empregados, espancaram um, mataram a outro e ao terceiro apedrejaram. O proprietário mandou de novo outros empregados em maior número do que os primeiros, mas eles os trataram da mesma forma. Finalmente, o proprietário enviou-lhes o seu filho, pensando: ao meu filho eles vão respeitar. Os vinhateiros, porém, ao verem o filho, disseram entre si: esse é o herdeiro. Vinde, vamos matá-lo e tomar posse da sua herança. Então agarraram o filho, jogaram-no para fora da vinha e o mataram. Pois bem, quando o dono da vinha voltar, o que fará com estes vinhateiros? Os sumos sacerdotes e os anciãos do povo responderam: com certeza mandará matar de modo violento estes perversos e arrendará a vinha a outros vinhateiros. Eles lhe entregarão os frutos no tempo certo. Então Jesus lhe disse: vós nunca leste nas Escrituras: a pedra que os construtores rejeitaram tornou-se a pedra angular. Isso foi feito pelo Senhor, e é maravilhoso aos nossos olhos. Por isso eu vos digo: o reino de Deus vos será tirado e será entregue a um povo que produzirá frutos.

Caríssimos irmãos, caríssimas irmãs, nesse 27º domingo do tempo comum, minha saudação a você, sua família, a todos os nossos ouvintes sintonizados conosco em comunhão e unidade pelas ondas da Rádio Nova Veredas FM. Hoje vivenciamos no nosso país o dia da democracia, o dia de escolhermos nossos representantes ao legislativo e ao executivo, de escolhermos, de certo modo, os arrendatários para cuidar da vinha do Senhor, não para exterminar e destruir a vinha do Senhor, mas para cuidar. O Senhor desde sempre preparou uma terra fértil, desde a criação, e nos plantou como uma vinha à humanidade, no seu imenso jardim, que o chamamos de paraíso. Deus sempre escolheu a humanidade para uma aliança, desde a criação. Bem antes do pecado da origem, na graça original, fomos plantados, cuidados, zelados por Deus em uma terra fértil. Mas estes primeiros viventes escolheram tomar do fruto selvagem, do fruto não das outras árvores, mas daquela árvore que estava contaminada do pecado. Bom, este proprietário da vinha sempre teve cuidado e esperou por diversas vezes que esta vinha, a humanidade, pudesse dar frutos. Outra tentativa, como disse o salmista, arrancastes do Egito esta videira e expulsastes as nações para plantá-la. Deus escolheu um povo, esperando que este povo fosse fiel, obediente e vivesse a fidelidade da aliança. Mas não foi assim. Até os conduziu a uma terra que corria leite e mel, a Canaã. Deu ao povo uma terra e este povo não reconheceu o seu Senhor. Depois vieram os profetas, anunciaram como os empregados foram mandados a falar com os arrendatários. Os profetas denunciaram as injustiças daquele tempo, a opressão do povo, as dificuldades, mas não ouviram. Muitos dos profetas foram decapitados, sequestrados, violentados, exterminados. Aconteceu que também o dono da vinha um dia enviou o seu próprio filho, o herdeiro, Jesus Cristo nosso Senhor, para nos transmitir a boa notícia do proprietário da vinha, o seu pai, e recolher os frutos, frutos abundantes. Mas este herdeiro, como diz o Evangelho, foi também tomado, apedrejado, morto, exterminado. Ninguém o ouviu. Quiseram usurpar e tomar para si tudo, tudo do Pai.
não para cuidar, mas para dominar. Disseram os empregados, quando abordaram o herdeiro: vinde, vamos matá-lo e tomar posse da sua herança. Então agarraram o filho, jogaram-no para fora da vinha e o mataram. Este é nosso Senhor Jesus Cristo. Poderia aqui então o dono da vinha perder a sua esperança e jamais acreditar que este povo teria jeito, que a humanidade ainda teria possibilidade de produzir frutos. Mas nós cremos num Deus esperança, que insiste, insiste, insiste, e ainda quer de nós hoje que produzamos frutos. Podemos ver os detalhes da matriz, nos lembra esta videira. Assim como a videira é o símbolo do povo de Israel, a videira é também o símbolo da igreja, formada num só corpo, da seiva de Deus. Na primeira leitura do profeta Isaías, vemos um cântico da vinha, daquele que tanto amou, tanto cuidou, que cercou-a, limpou-a de pedras e plantou videiras escolhidas. Meus irmãos, todos nós somos, enquanto igreja, videira escolhida do Senhor, que Ele nos regou desde o batismo para produzirmos frutos, e frutos que permaneçam. Frutos de bondade, frutos duradouros e saborosos, mas frutos com as qualidades, conforme diz São Paulo aos Filipenses, frutos do que é verdadeiro, respeitável, justo, puro, amável, honroso, e tudo que é virtude. Olha, quais são os frutos que o Senhor espera recolher da sua vinha? E hoje podemos, de certo modo, entender estas leituras. Que o Brasil hoje escolhe os arrendatários para cuidar daquilo que é de Deus e do seu povo. Nossos representantes não são donos da nação, não são donos da terra fértil do Brasil, que já demonstrou produzir frutos, sim, bons. O povo brasileiro, um povo trabalhador, um povo de garra, um povo firme, um povo disposto a transformar as suas realidades. Mas muitas vezes os arrendatários são os primeiros a usurparem do cuidado e a plantar injustiças. Basta vermos a vergonhosa realidade do STF e da justiça brasileira, da instituição para manter a democracia, e nós estamos vendo uma crise nas nossas instituições, seja do executivo, legislativo e judiciário, frutos de injustiça, frutos de corrupção, frutos de destruição da nação, frutos de destruição da vinha do Senhor. Como diz o

para a conversão de nossas instituições, que deveriam zelar, cuidar do povo e daquilo que pertence a Deus e não a eles. Tudo, tudo que foi criado, tudo que é o Brasil, pertence a Deus. E nós somos aqui zeladores. Deveríamos cuidar, amar como o Senhor amou tudo aquilo que Ele fez. E às vezes utilizamos para destruir. É, fere a gente, entristece o povo que acorda cedo, labuta e ganha migalhas para uma sobrevivência fugaz. Não dá mais para vivenciarmos tempos tenebrosos, difíceis, por causa do levar vantagem, do querer só para si. E não sei lá se as coisas vão mudar assim, porque nosso Salvador é só Ele, não virá um Salvador da pátria, como até hoje não veio. Mas esperamos que estes nossos representantes encontrem em Cristo caminho e respostas para a mudança da vida de cada um primeiro, para assumir as funções e exercê-las com verdade. Meus irmãos, nosso Senhor espera, este Senhor da esperança, que o reino de Deus vos será tirado, mas será entregue a um povo que produzirá frutos. O Senhor espera que nós, cada um de nós, possa produzir frutos e frutos em abundâncias. Fruto que transforma a realidade. Fruto que dá vida. Fruto que realmente alimenta e dá sabor ao nosso dia a dia. É o que nós queremos pedir e reconhecer, que a vinha do Senhor é a casa de Israel. A vinha do Senhor é também o povo brasileiro. A vinha do Senhor é a sua igreja. A vinha do Senhor é cada um de nós que compomos, que fazemos parte, como cada folha faz parte da videira, assim também nós devemos estar integrados nele, que com a sua seiva do Santo Espírito nos alimenta e renova em nós o vigor e a força para continuarmos firmes nele. Então podemos dizer como salmista, para concluirmos: voltai-vos para nós, Deus do universo, Deus que tudo criou e amou. Olhai dos altos céus e observai, visitai a vossa vinha e protegei-a, protegei o nosso Brasil. Foi a vossa mão direita que a plantou, protegei-a e ao rebento que firmastes. Assim seja.

0: Professemos a nossa fé. Creio
1: em um só Deus, Pai Todo-Poderoso, do céu e da terra, de todas as coisas visíveis e invisíveis. Creio em um só Senhor Jesus Cristo, Filho unigênito de Deus, nascido do Pai antes de todos os séculos,

0: verdadeiro, gerado, não criado, consubstancial ao Pai. Por ele todas as coisas foram feitas, e por nós homens, e para nossa salvação. Desceu dos céus e se encarnou pelo Espírito Santo no seio da Virgem Maria, e se fez homem. Também por nós foi crucificado sob Pôncio Pilatos, padeceu e foi sepultado, ressuscitou ao terceiro dia, conforme as Escrituras, e subiu aos céus, onde está sentado à direita do Pai, e de novo há de vir em sua glória, para julgar os vivos e os mortos, e o seu reino não terá fim.
1: Creio no Espírito Santo, Senhor, que dá a vida e procede do Pai e do Filho, e com o Pai e o Filho é adorado e glorificado, ele que falou pelos profetas.
0: Creio na Igreja, una, santa, católica e apostólica.
1: Professo um só batismo para a remissão dos pecados. E espero a ressurreição dos mortos e a vida do mundo que há de vir. Amém.
2: Irmãos e irmãs, a Deus que nos convida a ser missionários de sua vinha, na família e na comunidade, rezemos com confiança de filhos e filhas, dizendo:
1: aqui estamos, Senhor, enviai-nos.
3: Para que a Igreja seja perseverante em sua missão de anunciar o Evangelho da justiça, do amor e da paz a toda a humanidade, rezemos.
1: Aqui estamos, Senhor, enviai-nos.
3: Para que os homens e mulheres que hoje recebem o voto de confiança para o exercício de cargos públicos sejam leais à missão assumida, pondo-se a serviço da sociedade, rezemos.
1: Aqui estamos, Senhor, enviai-nos.
3: Para que os cristãos sejam fortalecidos e se sintam encorajados a ser defensores da terra, nossa casa comum, e de tudo o que é verdadeiro, respeitável, justo, puro, amável e honroso, rezemos.
1: Aqui estamos, Senhor, enviai-nos.
3: Para que nossa comunidade seja vinha que produz bons frutos de concretas esperanças e de vida para as pessoas mais fragilizadas da sociedade, rezemos.
1: Aqui estamos, Senhor, enviai-nos.
2: Rezamos por Jorge Santilho e Maria Sofia, que hoje receberão o batismo, se integrando na vinha do Senhor, a sua Igreja. Que eles sejam de fato iluminados pela luz de Cristo e possam produzir bons frutos, rezemos.
1: Aqui estamos, Senhor, enviai-nos.
2: Que o nosso país seja de fato esta terra fértil, que nossos governantes sejam os arrendatários a cuidar da casa comum, que é o nosso país, para o povo brasileiro, e que trabalhe em prol do bem comum e não dos interesses pessoais, rezemos.
1: Aqui estamos, Senhor, enviai-nos.
2: Concluamos com a oração do Papa Leão para este mês missionário. Pai Santo, concedei-nos ser um em Cristo, enraizados no seu amor, que une e renova.
1: Fazei que todos os membros da Igreja sejam unidos na missão, dóceis ao Espírito Santo, corajosos no testemunho do Evangelho, anunciando e encarnando todos os dias o vosso amor fiel por cada criatura.
2: Abençoai os missionários e as missionárias, sustentai-os no seu esforço, guardai-os na esperança. Maria, Rainha das Missões, Acompanhai nossa obra evangelizadora em todos os cantos da terra. Tornai-nos instrumentos de paz e fazei que o mundo inteiro reconheça em Cristo a luz que salva. Amém.
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0: Orai, irmãos e irmãs, para que o meu e o vosso sacrifício seja aceito por Deus Pai Todo-Poderoso.
1: Receba o Senhor por tuas mãos este sacrifício, para a glória do seu nome, para o nosso bem de toda a sua santa igreja.
0: Acolhei, Senhor, nós vos pedimos, o sacrifício que instituístes e pelos sagrados mistérios que celebramos em vossa honra. Dignai-vos completar a santificação daqueles que salvastes, por Cristo nosso Senhor.
1: Amém.
0: O Senhor esteja convosco.
1: Ele está no meio de nós.
0: Corações ao alto.
1: O nosso coração está em Deus.
0: Demos graças ao Senhor nosso Deus.
1: É nosso dever e nossa salvação.
0: Na verdade, é digno e justo. É nosso dever e salvação dar-vos graças sempre e em todo lugar. Senhor Pai Santo, Deus Eterno e Todo-Poderoso, pois pelo sangue do vosso Filho e pela força do Espírito, quisestes congregar de novo os filhos dispersos pelo pecado, para que a Igreja, povo reunido na unidade da Trindade, seja reconhecida como corpo de Cristo e templo do Espírito Santo, para o louvor da vossa imensa sabedoria. Por isso, unidos aos coros dos anjos, nós vos louvamos, cantando alegres, a uma só voz.

0: Na verdade, vós sois santo, ó Deus do universo, e tudo o que criastes proclama vosso louvor, porque por Jesus Cristo, vosso Filho e Senhor nosso, e pela força do Espírito Santo, dais vida e santidade a todas as coisas, e não cessais de reunir para vós um povo que vos ofereça em toda parte, do nascer ao pôr do sol, um sacrifício perfeito. Por isso, ó Pai, nós vos suplicamos, santificai pelo Espírito Santo as oferendas que vos apresentamos, para serem consagradas, a fim de que se tornem o corpo e o sangue de vosso Filho, nosso Senhor Jesus Cristo, que nos mandou celebrar estes mistérios.
1: Enviai o vosso Espírito Santo.
0: Na noite em que ia ser entregue, Jesus tomou o pão, pronunciou a bênção de ação de graças, partiu e o deu a seus discípulos, dizendo: tomai todos e comei, isto é o meu corpo, que será entregue por vós.

Do mesmo modo, no fim da ceia, ele tomou o cálice em suas mãos, pronunciou a bênção de ação de graças e o deu a seus discípulos, dizendo: Tomai todos e bebei. Este é o cálice do meu sangue, o sangue da nova e eterna aliança, que será derramado por vós e por todos, para a remissão dos pecados. Fazei isto em memória de mim.

0: Mistério da fé.
1: Anunciamos, Senhor, a vossa morte e proclamamos a vossa ressurreição. Vinde, Senhor Jesus.
0: Celebrando agora, ó Pai, o memorial da paixão redentora do vosso Filho, da sua gloriosa ressurreição e ascensão ao céu, e enquanto esperamos sua nova vinda, nós vos oferecemos em ação de graças este sacrifício vivo e santo.
1: Aceitai, ó Senhor, a nossa oferta.
0: Olhai com bondade a oblação da vossa Igreja e reconhecei nela o sacrifício que nos reconciliou convosco. Concedei que, alimentando-nos com o corpo e sangue do vosso Filho, repletos do Espírito Santo, nos tornemos em Cristo um só corpo e um só Espírito.
1: O Espírito nos una num só corpo.
0: Que o mesmo Espírito faça de nós uma eterna oferenda, para alcançarmos a herança com os vossos eleitos. A Santíssima Virgem Maria, Senhora do Bom Despacho, Mãe de Deus, São José, seu esposo, os vossos santos apóstolos e gloriosos mártires, e no dia de hoje, São Francisco de Assis, e todos os santos que não cessam de interceder por nós na vossa presença.
1: Fazei de nós uma perfeita oferenda.
0: Nós vos suplicamos, Senhor, que este sacrifício da nossa reconciliação estenda a paz e a salvação ao mundo inteiro. Confirmai na fé e na caridade a vossa Igreja, que caminha neste mundo com o vosso servo, o Papa Leão, e ao nosso bispo Aristeu, com os bispos do mundo inteiro, os presbíteros e diáconos, os outros ministros e o povo por vós redimido. Atendei propício às preces desta família, que reunistes em vossa presença. Reconduzi a vós, Pai de misericórdia, todos os vossos filhos e filhas dispersos pelo mundo inteiro.
1: Lembrai-vos, ó Pai, da vossa Igreja.
0: Acolhei com bondade no vosso reino os nossos irmãos e irmãs que partiram desta vida, e de todos os que morreram na vossa amizade. Parentes, amigos, conhecidos que já faleceram, todos os mencionados no início de nossa celebração, unidos a eles, esperamos também nós saciar-nos eternamente da vossa glória. Por Cristo, Senhor nosso, por Ele dais ao mundo todo bem e toda graça.

0: Irmãos e irmãs, rezemos com amor e confiança a oração que o Senhor Jesus nos ensinou. Pai nosso,
1: que estais nos céus,
0: santificado seja o vosso nome. Venha a nós o vosso reino.
1: Seja feita a vossa vontade, assim na terra como no céu. O pão nosso de cada dia nos dai hoje. Perdoai as nossas ofensas, assim como nós perdoamos a quem nos tem ofendido. Não nos deixeis cair em tentação, mas livrai-nos do mal.
0: Livrai-nos de todos os males, ó Pai, e dai-nos hoje a vossa paz. Ajudados pela vossa misericórdia, sejamos sempre livres do pecado e protegidos de todos os perigos, enquanto aguardamos a feliz esperança e a vinda do nosso Salvador, Jesus Cristo.
1: Vosso é o reino, o poder e a glória para sempre.
0: Senhor Jesus Cristo, dissestes aos vossos apóstolos: eu vos deixo a paz, eu vos dou a minha paz. Não olheis os nossos pecados, mas a fé que anima a vossa igreja. Dai-lhe, segundo o vosso desejo, a paz e a unidade. Vós que sois Deus com o Pai e o Espírito Santo.
1: Amém.
0: A paz do Senhor esteja sempre convosco.
1: O amor de Cristo nos uniu.
0: Elevando a mão até o coração, que você receba desta paz que só o Senhor pode te conceder e conceder ao povo brasileiro neste dia.
1: Cordeiro de Deus, que tirais o pecado do mundo, tende piedade de nós. Cordeiro de Deus, que tirais o pecado do mundo, tende piedade de nós. Cordeiro de Deus, que tirais o pecado do mundo, dai-nos a paz.
0: Felizes os convidados para a ceia do Senhor. Eis o Cordeiro de Deus que tira o pecado do mundo.
1: Senhor, eu não sou digno que entreis em minha morada, mas dizei uma só palavra e serei salvo.

0: Oremos. Concedei-nos, Deus Todo-Poderoso, que inebriados e saciados pelo sacramento que recebemos, sejamos transformados naquele que comungamos, por Cristo nosso Senhor.
1: Amém.
0: Podemos nos assentar.
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0: Então, hoje, dia de São Francisco de Assis. E no dia de São Francisco de Assis, é dia da bênção dos animais. Alguém trouxe o pet? Hã? Não? Muito bem. Nenhum animal de estimação? Não? Tá bom. Mas vamos pedir ao Senhor, por intercessão de São Francisco, que saibamos cuidar de tudo que o Senhor colocou à nossa disposição para bem vivermos. Toda a criação, toda a sua vinha, para desfrutarmos. Né? Mas para isso precisamos cuidar de tudo que Deus já nos concedeu. E pedir a São Francisco que seja para o povo brasileiro o intercessor, ele que é tão querido no Brasil, para que tenhamos uma nação pacífica e pacificadora, justa, e que seus representantes cuidem do bem comum de toda a nação. Então vou fazer a bênção dos animais, vocês levem essa bênção e toquem lá nos animais, que esta bênção chegue até os animais de vocês e também de todos os ouvintes sintonizados conosco. Ó Deus, Criador e doador de todos os bens, que através dos animais socorreis os homens em suas necessidades e trabalhos, por intercessão de São Francisco de Assis, nós vos pedimos, ensinai-nos a fazer bom uso de tudo aquilo que condiciona a existência humana, que a vossa bênção alcance todos os animais domésticos, também aos animais que vivem pelas ruas abandonados. Por todos eles nós vos pedimos que são criaturas vossas, por Cristo nosso Senhor.
1: Amém.
0: Rezemos uma Ave Maria também, pedindo a Nossa Senhora, hoje, segundo dia da novena de Nossa Senhora Aparecida, ela que foi tão, nos últimos dias, manipulada através de interesses diversos, que a nossa religião não seja instrumento, mas seja, de fato, anúncio da verdade e do bem, e não para ser utilizada de qualquer modo, como bem fizeram de nossa mãe querida. Ave Maria, cheia de graça, o Senhor é convosco. Bendita sois vós entre as mulheres. Bendito é o fruto do vosso ventre, Jesus. Santa Maria, Mãe de Deus, rogai por nós, pecadores, agora e na hora de nossa morte. Amém. Nossa Senhora Aparecida,
1: rogai por nós.
0: Nossa Senhora do Bom Despacho,
1: rogai por nós.
0: Desejo a você e sua família um abençoado domingo, uma boa semana, neste início do mês de outubro, mês missionário. O Senhor esteja convosco.
1: Ele está no meio de nós.
0: Abençoe-vos, Deus Todo-Poderoso, Pai, Filho e Espírito Santo.
1: Amém.
0: A alegria do Senhor seja a vossa força. Ide em paz e que o Senhor vos acompanhe.
1: Demos graças a Deus.

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2: 10 e 12.

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6: 10:15. 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
10: 10:20.

0: Fica com Deus.
1: Ó. 10h27.
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2: 10 horas e 30 minutos.

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2: 10:39.

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4: 11:02.
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6: 11-7.

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2: 11:39.

0: 11:53.
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2: Honra demais cantar com o trio Parada Dura, né?
3: Que prazer.

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1: A minha saudação fraterna a todos vocês que participam conosco do nosso programa Luz na Rede. Eu sou o Padre Reinaldo Braga, pároco na paróquia Nossa Senhora das Dores, em Dores do Indaiá. É uma alegria estar com você nesse 27º domingo do tempo comum. Mais uma vez, o evangelista Mateus apresenta Jesus e uma parábola. A mensagem de Jesus vem através da parábola dos vinhateiros homicidas. Interessante que essa parábola nos mostra um homem cuidando, limpando da sua vinha e depois ele arrenda esta vinha para outras pessoas e, naturalmente, quando os frutos saem, ele vem buscar a sua parte e envia mensageiros que são mortos. Por fim, o próprio filho do dono da vinha também é morto, já fruto da ganância daqueles homens querendo o fruto todo para eles. É preciso atualizar para nós essa parábola. Jesus estava dizendo aos anciãos, aos mestres da lei, que eles muitas vezes não ouviram os profetas e não estavam ouvindo o próprio Jesus, Filho de Deus. Mas e nós? Primeira coisa, o cuidado de Deus na nossa vida. Como o dono da vinha cuidou, limpou, quantas vezes Deus tem paciência conosco, derrama sua graça, seu amor, espera a nossa conversão e os nossos frutos. Eu tenho correspondido a esse cuidado de Deus na minha vida? E naturalmente que Deus quer que tenhamos frutos, produzamos frutos na nossa caminhada de fé e na nossa caminhada cristã. Frutos de paz, de justiça, de compaixão, de perdão, de ternura, de amor. E às vezes nós não correspondemos. Muitas vezes, pior ainda, nós usamos o nome de Deus, como usurpamos o nome de Deus para o nosso próprio interesse. Nessa campanha política, quantas vezes usaram o nome de Deus? Isso é muito grave, porque nós precisamos responder e corresponder ao amor de Deus. Não usar o nome de Deus para o nosso próprio proveito, para aquilo que queremos. Alguns cristãos, eles são muito amigos de Jesus quando Jesus cura, quando Jesus salva, quando eles precisam de alguma coisa. Mas, de repente, para produzir frutos, aí esquecem de Jesus. Eu, você, cristão, cristã, devemos nos comprometer com Jesus e com a sua mensagem. E cada vez mais produzirmos frutos, corresponder a essa graça que Deus nos dá gratuitamente. E devemos também respeitar aqueles que trabalham na vida da igreja. Não dá para católico falar mal de padre, de consagrado, de consagrada, do bispo, do papa. Nós nos ajudamos, nós queremos construir o reino de Deus. Você, querido agente pastoral que trabalha na vida da igreja, busque produzir frutos. Nunca se ache um funcionário ou alguém que vai exigir alguma coisa porque está trabalhando. Nós nos colocamos como Deus, gratuitamente no serviço do reino de Deus. A grande felicidade para todos nós que seguimos Jesus é doar-nos, servirmos uns aos outros. Espero que de verdade essa parábola dos vinhateiros homicidas te ajude a perceber como eu posso produzir frutos, como eu posso me comprometer mais com Jesus, com a sua mensagem, com a igreja, com o reino de Deus. Essa semana, esse domingo, estamos lembrando São Francisco de Assis, aquele que nos ensina a dizer irmão, irmã, tudo, até a morte, irmã morte. E que Nossa Senhora do Rosário, que vamos celebrar dia 7 de outubro, esse título tão bonito e tão caro na nossa diocese, que Nossa Senhora nos ajude sempre a servir seu filho com alegria e buscando produzir frutos. Que São Rafael, que Nossa Senhora do Rosário, interceda por nós. A você, a bênção de Deus Todo-Poderoso, Pai, Filho e Espírito Santo. Amém.
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11: Meio-dia e 9.
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0: Meio-dia e 17.
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15: 168.
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5: Conheça a dupla Sucesso do Momento, Incendiário e José Fogo. Com sucessos Pega Fogo, Meu Café. Eu faço fogo limpar e a gente taca fogo.
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2: 1:41.
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0: Um brinde. Obrigado a todos. Valeu. Valeu, Grandão.
1: 1h56.
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7: 12:08.
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7: 12 e 13.

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7: 12:40.

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Prezado irmão, querida irmã, domingo, dia do Senhor, aquele momento especial para estarmos na igreja, na celebração da Eucaristia. A igreja é a vinha amada do Senhor. Está sempre de braços abertos para acolher a todas as pessoas. Reunidos em oração, nós somos animados a cuidar desta vinha, para que produza frutos de paz e de justiça. Esse cuidado se estende também à vida no planeta. É o que nos lembram os 800 anos de fortalecimento, de falecimento de São Francisco de Assis, cuja memória fazemos hoje. Celebramos em comunhão com a campanha missionária, que neste ano tem como tema Um em Cristo, Unidos à Missão, como lema para que o mundo creia. Prezado irmão, querida irmã, no domingo vamos tomar 4 leituras da Palavra de Deus. A primeira leitura do profeta Isaías, capítulo 5, versículos de 1 a 17. O profeta recorda-nos que a vinda do Senhor é o povo de Israel. Somos nós da verdade. A segunda leitura, podemos dizer, é o Salmo que vamos tomar agora mesmo. Salmo 79. E a terceira leitura, Filipenses 4, 6 a 9. Filipenses vai dizer que a oração não nos coloca acima das dificuldades, mas por meio dela Deus transmite-nos paz interior, ilumina nossa vida. E o Evangelho que vamos tomar também, Mateus 21, 33 a 43. Prezado ouvinte da Rádio Nova Veredas FM, tomemos agora o Salmo 79. Arrancastes do Egito esta videira e expulsastes as nações para plantá-la. Até o mar se estenderam seus sarmentos, até o rio os seus rebentos se espalharam. Por que razão vós destruíste sua cerca, para que todos os passantes a vindimem? O javali da mata virgem a devaste, e os animais do descampado nela pastem. Voltai-vos para nós, Deus do universo, olhai dos altos céus e observai. Visitai a nossa vinha, protegei-a. Foi a vossa mão direita que a plantou, protegei-a e ao rebento que firmás. Nunca mais vos deixaremos, Senhor Deus. Dai-nos vida e louvaremos vosso nome. Convertei-nos, ó Senhor Deus do universo. Sobre nós iluminai a vossa face. Se voltares para nós, seremos salvos. Glória ao Pai, ao Filho e ao Espírito Santo, como era no princípio, agora e sempre. Amém. Prezado irmão e querida irmã, vamos tomar o texto do Evangelho de hoje. Mateus 21, versículo de 33 a 43. Naquele tempo, Jesus disse aos sumos sacerdotes e os anciãos do povo: escutai esta outra parábola. Certo proprietário plantou uma vinha, pôs uma cerca em volta, fez nela um lagar para esmagar as uvas e construiu uma torre de guarda. Depois arrendou-a a vinhateiros e viajou para o estrangeiro. Quando chegou o tempo da colheita, o proprietário mandou seus empregados aos vinhateiros para receber seus frutos. Os vinhateiros, porém, agarraram os empregados, espancaram um, mataram o outro e ao terceiro apedrejaram. O proprietário mandou de novo outros empregados em maior número do que os primeiros, mas eles os trataram da mesma forma. Finalmente, os proprietários enviou-lhes o seu filho, pensando: ao meu filho eles vão respeitar. Os vinhateiros, porém, ao verem o filho, disseram entre si: este é o herdeiro, vinde, vamos matá-lo, tomar posse da sua herança. Então agarraram o filho, jogaram-no para fora da vinha e o mataram.
Pois bem, quando o dono da vinha voltar, o que fará com esses vinhateiros? Os sumos sacerdotes e os anciãos do povo responderam: com certeza mandará matar de novo, de modo violento, esses perversos, e arrendará a vinha a outros vinhateiros, que lhe entregarão os frutos no tempo certo. Então Jesus lhes disse: vós nunca lestes nas Escrituras: a pedra que os construtores rejeitaram tornou-se a pedra angular. Isso foi feito pelo Senhor, e era maravilhoso aos nossos olhos. Por isso eu vos digo: o reino de Deus vos será tirado e entregue a um povo que produzirá frutos. Palavra da salvação. Prezado irmão, querida irmã, nós somos convidados a sermos comprometidos no cuidado da vinha do Senhor. No mês de setembro de cada ano, a igreja celebra a jornada do tempo da criação, uma iniciativa ecumênica que une os cristãos de todo o mundo para despertar a sensibilidade do cuidado da criação. Trata-se de uma boa oportunidade para refletir e orar sobre o sentido profundo de nosso compromisso com a vinha do Senhor, com a criação, não só a partir de um ponto de vista estritamente ecológico, mas também a partir de uma visão profundamente espiritual e bíblica, que nos recorda que nossa fé cristã nos compromete com a vinha do Senhor, com a criação que Deus confiou a nós. Meu irmão, minha irmã, nós somos convidados a viver no tempo da criação, como oportunidade espiritual para renovar nossa relação com Deus, com os outros, com a criação inteira. Sejamos semeadores de paz, de esperança, a começar pela nossa vida cotidiana, com atitude de gratidão, de simplicidade, de respeito, de cuidado, de amor por tudo que Deus nos odeia. Sempre dizemos que uma imagem vale mais do que mil palavras. Jesus sabia disso muito bem, por isso, no Evangelho deste domingo, ele traz a imagem da vinha, que no seu interior revela uma força transformadora visível nos seus frutos saborosos. Ao mesmo tempo, ela é lugar de encontro da vida, da festa, da paz, da esperança. Na simbologia hebraica, a vinha é a casa comum, a casa de todos. Ela é um dom de Deus para que desfrutemos dos seus frutos, mas também para que a cuidemos, com a finalidade de assegurar que todas as pessoas possam viver junto dela com dignidade. Na perspectiva bíblica, a imagem da vinha nos fala de convivência, de harmonia, de alegria, de acolhida, de gratuidade, por ser ela dada em herança. Não somos proprietários dessa vinha, somos seus administradores. A vinha é um destino, é uma missão. Prezado ouvinte, também a vinha pode ser para nós hoje símbolo da nossa casa comum, a Mãe Terra. O Deus da ternura e do cuidado colocou em nossas mãos uma vinha que ele embelezou, preparou para dar abundantes frutos. Não é assim que vemos a criação? Não é assim que Deus pensou todas as coisas como a vinha para ser cuidado? O Deus da entrega, do amor extremo, convida-nos a nos relacionar com Ele, a acolher esta encomenda e reconhecer que tudo é do Filho, aquele que é a pedra angular. Meu irmão, minha irmã, e o que foi feito com a vinha do Senhor? O que estamos fazendo com a vinha? O ser humano rompeu as relações com o Senhor da vida, tomou posse dela, apoderou-se de seus frutos, fechou-se fechado em si mesmo, absolutamente em suas decisões, desencadeou uma fúria destruidora, uma sede de dominação, com um comportamento soberbo. Quais são as consequências de não cuidar da vinha?
do mau uso da vinha. Há um outro A, contaminado, que invade tudo. Individualismo sem medida, competitividade selvagem, falta de solidariedade, materialismo, hedonismo, insensibilidade da dor dos outros, ausência de princípios éticos, falta de compaixão e de cuidado, surdez às mensagens do universo e de todas as coisas, indiferença frente à sacralidade do mundo. Quanta coisa, meu Deus, nós deixamos de fazer. Meu Deus, a vida está sendo desnaturada, o ser humano está sendo desumanizado. Meu irmão, minha irmã, para reconstruir a vinha interior, é preciso erradicar a força dominadora do nosso coração, que no afã de possuir tudo, alimenta conflitos e violências e acabam destruindo a vinha da vida. Ativar uma mentalidade nova, um coração novo, uma sensibilidade cósmica, na qual a gratidão se expressa como atitude de acatamento, de respeito, de cuidar diante da criação. Nós e o universo só seremos felizes quando todos formos uma grande vinha por onde o Senhor passeia à hora da brisa fresca da tarde. A vinha é a face graciosa que Deus oferece à humanidade. Na vinha, Deus realiza o seu sonho e fica feliz. Meu irmão, minha irmã, vamos aproveitar a palavra de Deus em profundidade, conhecer nossa missão, agradecer, louvar a Deus a vinha que Ele nos entrega. Oremos. Deus eterno e todo-poderoso, que no vosso imenso amor de Pai nos concedei mais do que merecemos e pedimos, infundi em nós vossa misericórdia para perdoar os que nos pesa na consciência, para nos dar mais do que a oração ousa pedir. Por nosso Senhor Jesus Cristo, vosso Filho, que é Deus, convosco vive e reina na unidade do Espírito Santo por todos os séculos dos séculos. Amém. Prezado irmão e querida irmã, desejamos uma semana muito frutuosa. Vamos tomar consciência que tudo foi feito com muito amor, com tudo que tem de bom para nós. Vamos cuidar da vinha do Senhor. O Senhor esteja a teu lado para te defender, dentro de ti para te guardar, acima de ti para te abençoar, diante de ti para te conduzir. Em nome do Pai, do Filho, do Espírito Santo. Amém. Uma boa tarde, meu abraço, e até amanhã nesse mesmo horário, se Deus quiser.

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1: Preparando-nos para celebrar a festa da Mãe Aparecida, convidamos você a meditar sobre o tema Com Maria, discípula perfeita, cuidamos da vida de cada um e da casa comum. Ela é reconhecida como o modelo maior do discipulado e da missão. Maria é mulher protagonista e solidária, modelo de cuidado não só para os cristãos, mas para toda a humanidade. A figura de Maria veicula dinâmicas sociais importantes, como a superação das injustiças, em especial em relação aos pobres, como revela o Magnífica. O cuidado implica interesse pela justiça e envolve a ligação entre todos os seres vivos e tudo o que corresponde ao equilíbrio e à preservação da vida no planeta, nossa casa comum. O Papa Francisco diz que o cristão deve entender que tudo está interligado e que proteger o planeta é inseparável de promover a justiça social e a vida humana. Maria, a mãe que cuidou de Jesus, também como mãe cuida deste mundo ferido. Assim como chorou com o coração transpassado à morte de Jesus, também se compadece do sofrimento dos pobres crucificados e das criaturas deste mundo eliminadas pelo poder humano. Entreguemo-nos a Maria, que nos ensina a responder sim à vontade de Deus, a olhar com amor para o próximo e a proteger nosso planeta. Amém.

0: Neste momento, unidos pela fé e oração, renovemos com confiança a consagração a Nossa Senhora, juntos com o Padre Mundinho.
1: Virgem Imaculada, minha Mãe Maria, eu renovo hoje e sempre a consagração de todo o meu ser, para que disponhais de mim para o bem de todos. Somente peço que eu possa, minha Rainha e Mãe da Igreja, cooperar fielmente com a vossa missão de construir o reino de vosso Filho Jesus no mundo. Para isso vos ofereço minhas orações, sacrifícios e ações. Coloco em vossas mãos poderosas nossa comunidade, bem como todas as intenções de nossos ouvintes. Ó Maria concebida sem pecado, rogai por nós que recorremos a vós, e por todos quantos não recorrem a vós, especialmente pelos inimigos da Santa Igreja, e por todos quantos são a vós recomendados. E a bênção de Deus Todo-Poderoso, pela intercessão da Santíssima Virgem Maria. Em nome do Pai, do Filho e do Espírito Santo.

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7: 3 e 19.

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1: 3:37.

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6: 4 horas.
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14: 4 horas, 3 minutos, esse é o Jornal da Itatiaia Especial Eleições. Boa tarde, Aline Neves.
15: Boa tarde, Alan Passos.
14: Olá, ouvinte Itatiaia, você que nos acompanha em todas as nossas plataformas, no rádio, tradicional AM, FM, também na nossa transmissão pelo YouTube, com imagens, no nosso site, no aplicativo, na Alexa, enfim, todas as plataformas a partir de agora até às 5 da tarde, o Jornal da Itatiaia Especial Eleições. Durante todo o dia, Itatiaia acompanhou relatos de longas filas, muita demora para votação e nessa reta final, faltando agora 57 minutos para o fechamento das sessões eleitorais, vamos girar nossa reportagem e saber como é que está a situação neste momento em vários pontos aqui na capital mineira. Giovana Meirelles está na ponta da linha para falar com a gente. Oi, Giovana, boa tarde, onde você está e como é que está a situação por aí?
16: Boa tarde, Alan Passos. Boa tarde, Aline Neves.
17: Boa tarde.
16: Olha, eu falo direto do Colégio Santo Agostinho, aqui na Avenida Amazonas, região Centro-Sul, onde a Itatiaia recebeu vários relatos, ali mais ou menos na hora do almoço, de filas muito longas, pessoas, né, eleitores esperando aí quase 3 horas nas filas para conseguirem votar, relatos de 1h30, 2h30 de espera. Por aqui agora, ainda tem longas filas, mas situação ainda um pouco melhor do que estava antes, viu? Muita fila, mas estava ainda pior. Agora as pessoas estão esperando aí cerca de 30 minutos, 40 minutos, até 1 hora ainda, mas todo mundo aqui ainda sem desistir de votar. Um alerta importante, aqui a gente acabou de ouvir vários celulares apitando o alerta da Defesa Civil de BH, alertando para possibilidade de chuva forte e de chuva com granizo aqui na região. Então a gente vai acompanhando aí se essa chuva pode atrapalhar aí o momento final das eleições, né, da votação, mas os eleitores seguem por aqui registrando o voto. E uma informação importante também, os mesários estão informando aos eleitores que mesmo que passe de 5 horas da tarde, né, a votação continua, todo mundo que tiver na fila vai conseguir votar e a expectativa de quem está trabalhando aqui nesse momento de eleição é de que realmente passe de 5 horas da tarde, tá? A expectativa dos mesários é de que não vai ser possível atender todo mundo antes de 5 horas da tarde, provavelmente a votação deve se estender aqui no Colégio Santo Agostinho, na região Centro-Sul de BH. A Itatiaia não perde voto, repórter Giovana Meirelles.
17: 4h05, o repórter Vitor Brandão também acompanha essa reta final de votação. Vitor, onde você está? Boa tarde.
18: Boa tarde para você, Aline Neves, Alan Passos. A reportagem da Itatiaia fala aqui do Colégio Pio XII, no bairro Santo Agostinho, região centro-sul da capital, para acompanhar a movimentação dos eleitores. Diversas pessoas estão chegando para votar, mas o que mais chama atenção no momento é o tamanho das filas. Os eleitores estão relatando uma demora de mais de 2 horas. Segundo os policiais militares que estão na porta do colégio, algumas pessoas reclamaram estar saindo sem conseguir votar. Em uma das sessões, a fila chegou a ficar parada por mais de 30 minutos, porque um senhor não estava conseguindo confirmar os votos. Ele precisou escolher uma outra pessoa que estava na fila para auxiliá-lo com a votação. Ainda conforme os policiais militares, até o momento nenhuma ocorrência foi registrada na porta do Colégio Pio XII. A Itatiaia não perde voto. Vitor Brandão.
14: Obrigado, Vitor. Agora a gente vai para a região centro-sul de Belo Horizonte, acionando o repórter Célio Ribeiro. Oi, Célio.
19: Alan, boa tarde. A gente fala da porta da Escola Estadual Pandiaca Lógeras, aqui no bairro de Lourdes, onde cerca de 3.400 eleitores são previstos para votarem nesse colégio. A gente esteve lá conversando com alguns eleitores que comentaram sobre a espera de 1 hora, 1 hora e meia para chegar ao momento da votação. Mas conversando com representantes da Justiça Eleitoral, eles comentaram o seguinte: há 2 horas atrás, o cenário aqui era outro. Era muito mais tranquilo, poucas pessoas e filas vazias. Só que todos vieram juntos. Parece que todo mundo veio no mesmo horário ali para votar, após o almoço. E, inclusive, por conta disso, houve uma formação de uma fila muito longa em apenas uma sessão. A gente tem aqui umas 5, 6 sessões que estão vazias e uma que está muito cheia com a fila, dando a volta dentro do pátio interno do colégio. Uma outra situação que chama atenção aqui no Colégio Pio, no Colégio Pandiaca Lógeras, é a presença de policiais federais e também policiais civis, porque aqui é um dos locais onde há o teste de integridade da urna eletrônica. Então a gente continua acompanhando aqui a situação deste colégio e de outras escolas onde há votação nesse primeiro turno aqui em Belo Horizonte. A Itatiaia não perde voto, o repórter Célio Ribeiro.
17: A gente aciona também o repórter Gustavo Cícero, de outro ponto da cidade. Gustavo, boa tarde.
20: Ótima tarde para você também, Aline Neves. Boa tarde, Alan Passos.
14: Tarde.
20: Agora 4:07, a Itatiaia fala ao vivo aqui do Colégio Estadual Governador Milton Campos, também conhecido como Estadual Central, na região centro-sul de Belo Horizonte, no bairro Santo Agostinho, um dos maiores e mais tradicionais locais de votação da capital mineira, da região centro-sul de Belo Horizonte. Como adiantou agora há pouco Giovana Meirelles, há pouco recebemos aqui um alerta da Defesa Civil para a forte tempestade que deve acontecer nas próximas horas. O tempo está fechado, inclusive há pouco houve ali um início daqueles pingos de chuva, e o que chama atenção aqui no Estadual Central é que metade das zonas eleitorais que estavam aqui, das sessões eleitorais, foram transferidas para a unidade 2 do colégio, que fica aqui na Rua São Paulo, bem ao lado da, inclusive, sede principal do Estadual Central. As longas filas também são retrato aqui. Há pouco entrei no interior aqui da escola e percebi longas filas, conversei com pessoas que demoraram mais de uma hora para conseguir ali efetuar seus votos. Neste momento, ainda há filas, faltando cerca de 50 minutos para o fim aqui das votações. E também o que chama atenção é que a maior parte das pessoas que eu conversei estão trazendo ali a colinha em papel, não estão confiando muito na memória. E a maior parte acredita que vai ter sim um segundo turno, apesar que a maior parte fala que gostaria que o pleito se encerrasse agora no primeiro turno. A Itatiaia não perde voto. Repórter Gustavo Cícero.
14: Valeu, Cícero. Daqui a pouco a gente aciona novamente a nossa reportagem espalhada aqui em Belo Horizonte. Agora nós vamos a Brasília acionar o Pedro Nascimento, que está na sede do TSE, o Tribunal Superior Eleitoral, onde o presidente Nunes Marques fez há pouco um balanço desse processo de votação e trouxe notícias que, segundo ele, são animadoras e que o processo está tranquilo, apesar de um ou outro percalço, mas que as coisas foram resolvidas. É isso, Pedro. Boa tarde.
21: Exato, Alan. Boa tarde para você, boa tarde para a Aline, para todo mundo que acompanha a Itatiaia neste domingo de eleições. Ministro Nunes Marques, presidente do Tribunal Superior Eleitoral, fez essa coletiva de imprensa agora há pouco, né? E nessa coletiva de imprensa deu detalhes a respeito da votação em todo o Brasil. Ele, a princípio, se mostrou muito tranquilo, disse que alguns pontos do país estão sofrendo um pouco mais com quedas de energia e também com problemas climáticos, como é o caso de Belo Horizonte, agora com esse alerta de chuva, mas também a outras regiões com problemas climáticos. Vamos ouvir o que disse o ministro Nunes Marques.
22: Hoje, as previsões é que a seca na região norte e as enchentes na região sul pudessem realmente provocar um deslocamento de sessões eleitorais e obstacularizar o deslocamento de eleitores para as urnas. Talvez o estado com maior dificuldade foi o estado do Paraná. Em razão das fortes chuvas que ocorreu na manhã de hoje e de fortes ventos, tivemos muito problema com o fornecimento de energia. Então, iniciamos o dia com quase 140 cidades do estado do Paraná sem energia. Hoje, neste momento, temos aproximadamente 94 cidades com problemas de energia. Isso não quer dizer que estão sem energia. Ou as oscilação de energia ou falta de energia. Mas o que importa repassar aos senhores e às senhoras é que, em relação às sessões eleitorais, tudo está funcionando normalmente. Todas as urnas estão funcionando, nós temos geradores e baterias suficientes para concluir todo o processo de votação e de transmissão.
21: Muito bem, a gente ouviu o presidente Nunes Marques do Tribunal Superior Eleitoral e agora, Alan, números atualizados que foram divulgados agora há pouco pelo TSE. Neste momento a gente tem 1.544 urnas substituídas em todo o Brasil e sobre sessões com votação manual, que é quando não tem energia elétrica e nem urna para substituir, é feita aquela votação em cédula de papel. Nenhuma zona eleitoral neste momento fazendo essa votação com cédulas manuais. Outro balanço que a gente tem aqui de agora, um balanço que foi divulgado pela Polícia Federal. Até o momento, né, até as 3:10, o último balanço que foi divulgado pela Polícia Federal. Foram 6 inquéritos policiais instaurados para investigar crimes diversos, ocorrências registradas na Bahia, Rio de Janeiro, Alagoas, Espírito Santo, Pernambuco, Minas Gerais, Sergipe e Roraima, Acre, Rondônia, Amapá, Maranhão, Amazonas, Mato Grosso, Rio Grande do Sul, São Paulo, Paraíba, Pará, Santa Catarina, Piauí e também no Distrito Federal. Em todos esses estados que eu citei, foram até o momento presas 129 pessoas, apreendidos R$ 789 mil em bens e valores, sendo R$ 383 mil em espécie apreendidos pela Polícia Federal. Entre os principais crimes apurados estão propaganda eleitoral irregular e corrupção eleitoral, especialmente quando a gente fala em compra de votos. A Itatiaia não perde voto. De Brasília, Pedro Nascimento.
17: Agora 4:13 do TSE. A gente vai agora para a sede da Justiça Eleitoral Mineira, o TRE, onde estão os repórteres Eustáquio Ramos e João Felipe Loli, que vão acompanhar a apuração em tempo real, e tem também balanço de como que está a votação até aqui. Boa tarde, Loli. Boa tarde, Eustáquio.
0: Muito boa tarde para você, Aline Neves, boa tarde, Alan Passos, boa tarde a toda a audiência da Itatiaia, no rádio e nos meios digitais. Estamos aqui no Tribunal Regional Eleitoral, no Centro de Divulgação das Eleições. Faltando 47 minutos para o fechamento das sessões, encerramento da votação, e a informação importante nesse dia de votação, né, de vários candidatos, muitas filas a gente registrando em muitos locais de votação, é que quem estiver na fila dos locais de votação até às 5 horas da tarde e chegar às 5 horas da tarde, fechar a sessão eleitoral, essa pessoa que estiver na fila vai receber uma senha e mesmo depois de 5 horas vai conseguir votar. Isso é importante, é um alerta importante, mas quanto mais cedo a pessoa chegar, melhor, para evitar tumulto, né? Bom, a gente apurou há pouco com o Tribunal Regional Eleitoral a questão de previsão de fechamento da apuração, ou pelo menos o resultado de cargos aí para governador, para presidente, mesmo sem fechar a apuração. A informação do Tribunal Regional Eleitoral é que não há essa previsão, até porque em alguns locais mais remotos, né, algumas cidades do interior, pode haver algum problema de transmissão dos dados. Mas a gente sabe que historicamente nas eleições para governador, presidente e para prefeito, por exemplo, a apuração é mais rápida. Por volta de 7:30 a gente já tem o resultado, pelo menos quem venceu em primeiro turno, se haverá segundo turno. Depois, lá para as 9 horas, há o fechamento, por exemplo, né? Mas no caso de eleição para deputado ou vereador, mas nesse caso deputado, pode ser que um ou outro candidato fique na dúvida se será eleito ou não até o final da noite, porque, como eu falei, em alguns locais mais remotos que há dificuldade de transmissão dos dados, às vezes 100, 200, 300, 500 votos fazem a diferença para colocar esse ou aquele deputado como eleito ou como não eleito. Então, nesse caso específico, pode ser que até o final da noite haja algum problema, mas a expectativa dita pela assessoria aqui do Tribunal Regional Eleitoral é que a presidência do TRE, o desembargador Carlos Perpétuo, quer que a apuração termine o mais rápido possível. Bom, em relação a problemas na votação, o Tribunal Regional Eleitoral está avaliando como um dia tranquilo. Das 52.062 urnas eletrônicas em Minas Gerais, apenas 131 tiveram que ser substituídas por urnas reservas. Percentual irrisório, 0,25%. Então, a eleição transcorrendo normalmente. Sobre a questão de ocorrências policiais, houve, agora há pouco, uma entrevista coletiva reunindo o presidente do Gabinete Integrado de Segurança do TRE, o desembargador Paulo Tamborini, representantes da Polícia Militar, Polícia Civil e Corpo de Bombeiros. Até o momento, registradas 317 ocorrências policiais. E o desembargador Paulo Tamborini disse que é uma eleição considerada tranquila, até com este número menor do que eleições passadas. O João Felipe Loli está ao meu lado aqui e tem detalhes sobre as principais ocorrências registradas neste domingo. Loli, boa tarde.
2: Eustáquio, boa tarde a você e a quem nos ouve. 4:16. As ocorrências registradas foram 317, sendo duas delas de pessoas presas em flagrante. Um caso na cidade de Mariana, na região central, onde um homem foi flagrado distribuindo alimentos ali num contexto que envolvia tentativa de compra e influência de votos. E uma segunda ocorrência absolutamente curiosa em Juiz de Fora, na Zona da Mata, onde um eleitor que estava na fila bem cedo foi convocado para atuar como mesário, já que houve a necessidade ali dessa atuação. situação e se faz essa convocação com os primeiros ali da fila de espera. E ele foi. Em dado momento, a ex-esposa deste cidadão e o atual companheiro dela acessaram aquela sessão de votação e aí se fez um tumulto. Descobriu-se que a mulher tinha uma medida protetiva contra o ex-companheiro e este homem, que foi votar e acabou convocado a atuar como mesário, foi preso. Essas duas pessoas presas. Houve também o caso do prefeito de uma cidade no Vale do Jequitinhonha, cidade de Angilândia, Cláudio Roberto Gomes, conhecido como Nego de Domício, ele que é do PRD, ele foi também flagrado numa tentativa de compra de voto. Aí foi feito um termo circunstanciado de ocorrência, ele não foi preso, mas a situação vai ser apurada e o inquérito vai ter o seu andamento aí nos próximos dias e semanas. O Corpo de Bombeiros relata também algumas ocorrências de pequeno porte, duas delas muito curiosas: uma queda de árvore que obstruiu parcialmente o acesso a uma zona eleitoral em Iturama, e ainda um enxame de abelhas que acabou atrapalhando ali a votação em Patrocínio. Por sorte, tratava-se de abelhas com menor potencial venenoso. São 4h18, contagem regressiva para o final das eleições e após as 5 da tarde, a atualização dos votos aqui direto do Tribunal Regional Eleitoral. Porque Itatiaia não perde voto. Repórteres Eustáquio Ramos, João Felipe Loli.
14: Agora 4h18, a seguir a gente confere como foram os votos dos principais candidatos ao governo de Minas.
17: E mais um giro com as últimas informações sobre as eleições 2026.
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1: 4:21, vamos acionar a repórter Amanda Antunes, que tem informações sobre uma ocorrência de boca de urna que deixou algumas pessoas, acabou com que algumas pessoas fossem conduzidas pela polícia por causa disso na Grande BH, né, Amanda?
2: É isso, Alan. Pelo menos 9 pessoas foram conduzidas por boca de urna em Ibirité. Conforme a polícia, o grupo pedia votos para um candidato em frente a uma escola no bairro Lago Azul. Conforme apurado, o grupo estaria tentando não somente oferecer o santinho para os eleitores, mas oferecendo também dinheiro, caracterizando aí a compra de voto. Dentre os detidos estão o filho de um ex-vereador que foi presidente da Câmara Municipal e também um ex-vereador. E no município de Aurora do Pará, na região nordeste de Minas, 4 pessoas foram levadas à delegacia após terem sido flagradas jogando santinhos eleitorais nas ruas da cidade. Segundo testemunhas, elas estariam em um Fiat Estrada e, além de terem praticado crime eleitoral, teriam atropelado uma pessoa que filmava a ação criminosa. O motorista, conforme a Polícia Civil, foi autuado por boca de urna e também lesão corporal. Repórter Amanda Antunes.
3: 4:23, e no norte de Minas, policial militar é ferido durante intervenção em local de votação. Janaína Sacerdote.
4: Um tenente da Polícia Militar de 31 anos ficou ferido durante uma ocorrência em um local de votação neste domingo, em Laçances, no norte de Minas. O fato foi registrado durante o pleito eleitoral em uma escola do município. A Polícia Militar foi acionada após informações de que o homem estaria perturbando o andamento da votação. Durante a intervenção, os militares constataram que o indivíduo portava uma faca. Na tentativa de abordagem e de desarmar o homem, houve confronto físico. Durante a ação, o tenente e o autor ficaram feridos. Os dois foram socorridos pelo SAMU e encaminhados para atendimento médico. A ocorrência permanece em andamento e a situação dos envolvidos estão sendo apuradas. 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De Montes Claros, repórter Janaína Sacerdote.
1: Agora 4:24, intervalo é muito rápido, na volta um resumo dos votos dos principais candidatos ao governo de Minas e mais informações da movimentação dos eleitores nessa reta final. Faltam 36 minutos para 5 da tarde.
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8: A Itatiaia está em Divinópolis, onde acompanha o domingo do candidato ao governo de Minas, Cleitinho Azevedo.
9: Cleitinho votou mais cedo e durante a entrevista fez um balanço desse período de campanha e declarou que está muito otimista com o resultado da votação.
8: Quem acompanha é o repórter Edson Costa. Edson, boa tarde.
10: E Aline, boa tarde para você, para o Alan e para quem acompanha esse domingo especial de cobertura das eleições da Itatiaia. E a esperança de Cleitinho Azevedo do Republicanos, apesar de ter dito que faz essa espera com humildade, é que já haja um bom resultado ainda neste primeiro turno. Vamos ouvir um trecho do que falou o Cleitinho Azevedo em entrevista coletiva agora no início da tarde, logo depois que votou em uma escola aqui em Divinópolis, no Centro-Oeste Mineiro.
11: A expectativa é muito boa, a gente trabalhou esses 45 dias para poder intensificar. Essas últimas pesquisas agora mostram que tem essa possibilidade de ganhar no primeiro turno, é com humildade para a gente fazer de tudo. Acho que todo candidato quer ganhar no primeiro turno. Eu acho que até melhor também, porque eu não gastei, mas segundo turno gasta mais dinheiro público, né? Gasta mais ruído de banner, você vê a quantidade de papel jogado na rua, então acabar com o primeiro turno acaba com isso tudo também. Só tem que agradecer todo o povo mineiro pelo carinho, todo lugar que eu fui, em todo canto de Minas Gerais, no interior, todo mundo me recebeu muito bem. Deus abençoe que eu ganhe, poder governar para todos, para quem votou e para quem não votou também. A minha obrigação agora é pacificar. A pacificação vai começar vindo de Minas Gerais. Eu vou governar para todos.
10: Essas foram as palavras de Cleitinho Azevedo, candidato ao governo de Minas Gerais pelo Republicanos. A Itatiaia não perde voto. Repórter Edson Costa.
9: Agora 4h28, a Itatiaia relatou ao longo de todo o dia muitas sessões eleitorais com filas. Essa ainda é o cenário em alguns locais. E foi a situação também no local de votação do candidato do PT ao governo de Minas, Patrus Ananias.
12: Patrus Ananias votou neste domingo em Belo Horizonte depois de enfrentar uma fila de mais de 2 horas na PUC Minas. O candidato do PT ao governo de Minas chegou acompanhado do candidato a vice, Jarbas Soares, e de aliados de campanha, como André Quintão, que é candidato a deputado estadual, e Rogério Correia, candidato à Câmara Federal. Patrus chega ao fim do primeiro turno com a expectativa de avançar para a segunda etapa da disputa do governo de Minas. Após o término da sua campanha, Patrus Ananias fala agora na Itatiaia sobre a expectativa de disputa do segundo turno, acreditando no eleitorado mineiro.
13: Vamos aguardar. Agora a palavra final está com o eleitorado, com os eleitores. Estamos preparados para o segundo turno, para ganharmos as eleições e bem governarmos Minas Gerais. Fizemos um trabalho muito sério, transparente, né, na campanha do primeiro turno. Andei pelos caminhos de Minas, encontrei com pessoas, reuniões, debates que aqueceram muito meu coração, reafirmaram os meus compromissos éticos, democráticos e sociais.
12: Depois de votar, Patrus Ananias deixou a PUC Minas e informou que vai acompanhar a apuração em casa, aqui na capital mineira. A Itatiaia não perde voto. Repórter Paulo Azeredo.
8: 4h30. O repórter Felipe Quintela acompanhou os votos dos candidatos ao governo de Minas, Gabriel Azevedo, Matheus Simões e Alexandre Calil.
14: Gabriel Azevedo, do MDB, foi um dos primeiros candidatos ao governo de Minas Gerais a votar neste domingo. Ele esteve pouco antes das 9 horas da manhã na Escola Municipal Imaco, na rua Gonçalves Dias, no bairro Funcionários, na região centro-sul de Belo Horizonte, acompanhado da mãe, da tia, da irmã e da sobrinha. Gabriel disse estar contente com a própria campanha, que, segundo ele, foi baseada em propostas.
15: Nesse país tão conflagrado de gente que quer brigar, eu estou aqui feliz, reunido ao lado da minha família, para mostrar que esse tempo de eleição é um tempo de defender propostas. E ao longo dessa campanha, eu estou muito satisfeito por ter oferecido ao povo mineiro uma postura de alto nível. E eu termino sem manchas, sem corrupção, numa política que anda tão preocupada em brigar, eu quero resolver os problemas de Minas Gerais.
14: Já o governador Matheus Simões, candidato à reeleição ao governo de Minas Gerais pelo PSD, votou já no começo da tarde na Escola Estadual Barão do Rio Branco, na Savassi, também na região centro-sul de Belo Horizonte. Simões chegou para votar por volta das 11 horas da manhã, mas enfrentou uma fila de cerca de 2 horas para chegar à sessão eleitoral. Na saída, ele conversou com a imprensa e disse estar confiante que vai estar no segundo turno.
16: Olha, depois de 7 anos na administração de Minas Gerais, a possibilidade de estar participando dessa campanha eleitoral é motivo para mim de muita honra. Fez esse caminho ao lado de Danilo de Castro, ao lado de Cristiana, ao lado de uma equipe maravilhosa, e estou pronto para o segundo turno. Mas eu sempre acredito que antes da decisão do povo tem uma decisão tomada por Deus sobre o que é melhor acontecer, e eu tenho certeza que é assim que nós vamos caminhar.
14: O candidato do PDT ao governo de Minas Gerais, Alexandre Calil, votou no Colégio Estadual Central, a Escola Estadual Milton Campos, por volta das 10 horas da manhã. Ele conversou com a imprensa antes de votar e disse estar confiante que vai estar no segundo turno. Afirmou que, sobre os resultados das pesquisas eleitorais que mostram ele possivelmente fora de uma segunda rodada, comparou a eleição de 2018 ao governo do estado, quando alguns candidatos que não eram apontados como favoritos nas pesquisas acabaram ganhando e outros que estavam à frente acabaram derrotados. A Itatiaia não perde voto. Repórter Felipe Quintela.
9: Agora 4:32. Candidato do PL, Flávio Rosco, votou logo pela manhã e prometeu se pronunciar independentemente do resultado.
17: Candidato do PL ao governo de Minas Gerais, Flávio Roscoe, votou logo nas primeiras horas da manhã em um colégio no bairro Belvedere, região centro-sul de Belo Horizonte. Ele foi acompanhado pela família e também por Bruno Engler, outro político do PL, candidato a deputado estadual no pleito deste ano. Antes mesmo da votação, Flávio Roscoe conversou com a imprensa. Vamos ouvi-lo.
18: É uma decisão que tem que ser dada com muita consciência e eu tenho certeza que o eleitor mineiro vai fazer isso. E vai escolher a melhor opção para Minas Gerais. Uma candidatura não é uma candidatura de uma pessoa, é uma candidatura de um conjunto de pessoas que acreditam no potencial de transformação do estado, do país. E graças a Deus eu fui muito feliz de contar com muitas pessoas nesse processo que apoiaram, engajaram e dedicaram o seu tempo e os seus recursos, todos eles possíveis, para que a gente pudesse estar aí.
17: Confiante na presença no segundo turno, o candidato destacou que vai se pronunciar após a apuração, independentemente do resultado. A Itatiaia não perde voto. Repórter Lucas Sanches.
8: 4:33. A seguir, a Itatiaia acompanha o voto dos candidatos à presidência da República.
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4: Agora 4:36, atenção, hein? Faltando 24 minutos para o fechamento das urnas, o encerramento da votação. Agora o presidente Lula já está em São Paulo, na capital paulista, onde vai acompanhar a apuração. Quem acompanha é o repórter Mardélio Couto. Mais cedo ele votou no ABC, né, Mardélio? Boa tarde.

0: citar nomes, mas colocou a sua candidatura dentro do que ele chamou de campo democrático e ressaltou que do outro lado está a barbárie.
1: O que está em jogo é a definição de um projeto de Brasil. O povo vai ter que escolher entre o fortalecimento do regime democrático ou a barbárie, entre o positivismo e o negacionismo, entre o desenvolvimento e o atraso, entre o crescimento econômico e o retrocesso. Eu estou muito confiante, não só pelo governo que fizemos, mas pelo trabalho que realizamos durante a campanha.
0: Presidente Lula dizendo que está confiante com o resultado das urnas que vão começar a sair daqui a pouco os resultados, Alan Passos. Presidente Lula votou no ABC Paulista, depois seguiu de helicóptero para as proximidades de
2: Daqui a pouquinho a gente volta, retoma o contato com o Mardélio Couto, mas deu para ver então que ele vai acompanhar a apuração aí próximo ao presidente Lula, candidato à reeleição, que ele votou mais cedo lá em São Bernardo do Campo.
3: Agora 4h38, vamos a Brasília, onde o candidato do PL à presidência, Flávio Bolsonaro, vai acompanhar a apuração. Mais cedo ele votou no Rio de Janeiro e se mostrou muito confiante. João Pedro Melo tem mais detalhes. Boa tarde, João.
4: Oi, Aline, boa tarde para você, para todo mundo que está nos acompanhando. A gente está de olho, porque nesse momento, para quem está nos acompanhando, chega Flávio Bolsonaro aqui no QG, viu? Até entrei um pouco mais acelerado, porque o carro entrou rápido aqui na rua, né? Conjunto aqui do Lago Sul, área nobre da região central de Brasília, se a gente pode dizer assim. E Flávio Bolsonaro acaba de chegar aqui no QG, então, para acompanhar essa apuração. Ele votou pela manhã no Rio de Janeiro, na zona sul do Rio de Janeiro, e depois seguiu aqui para a capital do país. Ficou em casa até agora pouquinho e então veio para cá, para o QG, para acompanhar essa apuração. Ele está com alguns apoiadores, né? Porque já chegaram por aqui alguns membros do Partido Liberal e também outros membros da campanha para acompanharem com ele esse momento de apuração. O que a gente tem de informação? Ele deve ficar aqui até o final da apuração e depois vai conversar com a imprensa. Como a gente falou, ele votou no Rio de Janeiro, estava acompanhado da esposa Fernanda Bolsonaro, a mãe Rogéria Bolsonaro e também aliados políticos, entre ele o candidato ao governo, né, do Rio de Janeiro, Douglas Ruas, e também os candidatos do Senado, do PL, Carlos Portinho e Carlos Jordi. Ele pediu um voto de confiança e de protesto contra o atual governo e disse que fez uma campanha limpa. Vamos ouvir um trechinho.
5: A campanha limpa que nós fizemos, eu espero que os brasileiros e brasileiras possam sair hoje de casa para mudar o país para melhor e a desesperança em todos os brasileiros. Então é um dia muito importante, onde eu espero que o brasileiro ponha fim a essa era do atraso. Isso tem que mudar. O Brasil não aguenta mais 4 anos disso e é com muita tranquilidade e muita consciência que eu estou mais do que preparado para presidir esse país e devolver o direito às famílias brasileiras de voltarem a sonhar.
4: Bom, a gente está também na expectativa se a primeira-dama, ou ex-primeira-dama, né, Michele Bolsonaro, vai acompanhar a apuração aqui com Flávio ou se vai ficar em casa com o ex-presidente Jair Bolsonaro. O que a gente sabe é que já temos alguns aliados. Flávio Bolsonaro acaba de chegar aqui na casa, que é o QG da campanha dele no Lago Sul, área nobre aqui de Brasília. Volto com vocês no estúdio.
2: Valeu, João. Agora 4h41, o candidato do PSD à presidência, Ronaldo Caiado, votou em Goiânia.
6: Em um rápido, tumultuado, mas exclusivo bate-papo, a Itatiaia conversou com o Ronaldo Caiado, candidato à presidência da República pelo PSD.
7: Olha, vocês sabem que é um momento muito emocionante, né? Porque sair de um governo com 88% de aprovação, dessa maneira carinhosa com que nós somos recebidos aqui, pelas pessoas todas aqui, é isso que gratifica a vida pública e mostrar que é algo que, quando você respeita o dinheiro público, quando você não rouba, não deixa roubar, o Estado se transforma. É isso que eu apresentei para o Brasil, para poder transformar o Brasil naquilo que nós transformamos Goiás, que é hoje o melhor estado do país para se viver. E aí, vamos aguardar agora o resultado a partir das 5h da tarde.
6: Exclusivo, direto de Goiânia para Itatiaia, repórter Rafael Bessa.
3: Agora, 4h42, outros candidatos à presidência votaram também durante o dia. Romeu Zema, do Novo, votou em Araxá, sua cidade natal. Ele se envolveu em uma polêmica, levou o celular para a cabine de votação. Questionado, disse que ele não usou o aparelho para nada.

0: nada.
1: Mas não afetou em nada o meu voto, a minha forma de votar. Não fotografei nada, não fiz nada com o celular ali. Fui só votar mesmo. Você tava com uma toalhinha no celular ou tinha um papel? Não, tinha no papel.
2: O Ministério Público de Minas Gerais ingressou com uma ação contra Romeu Zema devido ao uso do celular na cabine de votação. Em coletiva de imprensa, o diretor-geral do Tribunal Regional Eleitoral de Minas, Rodolfo Pacheco, informou que a ação foi ingressada e será julgada pela corte. Mais cedo, então, como a gente ouviu, Zema confirmou que usou esse celular, mas disse que o uso não interferiu no voto dele.
0: A Itatiaia já procurou a assessoria de Zema e o Ministério Público e aguarda retorno.
2: O candidato à presidência do Missão, Renan Santos, votou em São Paulo e diz que está esperançoso.
3: Para mim, tudo absolutamente normal, no sentido de que eu não me impressiono com nada, mas ao mesmo tempo eu estou muito esperançoso em ver o resultado. O Vich trabalhou demais, fez uma campanha muito bonita e eu quero ver o resultado final.
2: E o candidato à presidência do Avante, Augusto Cury, votou na cidade de Colina, interior de São Paulo. Diz que vai voltar e pensar no futuro.
4: O direito mais poderoso que ele pode exercer na democracia, que é o seu voto. Quando ele vota no futuro da sua família, dos seus filhos e do seu país. Então hoje, com muita emoção, o brasileiro pode conquistar novamente o direito de sonhar e de ter esperança.
0: Agora, 4h44, a seguir os votos dos candidatos ao Senado por Minas Gerais.
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3: Agora 4 horas e 47 minutos, reta final. Praticamente a contagem regressiva, 13 minutos faltando para o fechamento das urnas. Mais cedo a Itatiaia acompanhou a votação dos principais candidatos ao Senado por Minas Gerais.
4: O candidato à reeleição, Carlos Viana, criticou ataques pessoais na campanha, defendeu o debate propositivo e se disse confiante na vitória.
3: Aécio Neves, do PSDB, disse em entrevista a Itatiaia que agradece o carinho e o reconhecimento recebido pelos mineiros.
5: O candidato ao Senado, Aécio Neves, do PSDB, votou bem cedo, nos primeiros minutos após a abertura da sessão eleitoral na escola do bairro Serra, região centro-sul de BH. Após a votação, ele falou com a imprensa e fez um balanço da campanha.
6: Estou extremamente feliz pela nossa caminhada, né? Para mim foi um reencontro com todas as nossas Minas Gerais, a forma como fui recebido em todas as regiões do estado, o estímulo que recebi, né? Sabendo que num Brasil tão polarizado como esse, né? Você que caminha pelo centro, que é o meu caso, né? Sem estar atrelado a um extremismo ou a outro, sempre é uma caminhada um pouco mais complexa, um pouco mais difícil.
5: Um pouco mais tarde, o também candidato ao Senado, Carlos Viana, do PSD, votou em uma escola estadual do bairro Sagrada Família, zona leste de BH. Acompanhado da esposa, Viana demorou mais tempo para votar, por causa das grandes filas. Ele lamentou o conteúdo da campanha por parte de outros candidatos.
7: Eu esperava que os concorrentes oferecessem ideias, mas o que nós vimos, infelizmente, foi mais uma vez uma campanha, né, muito baixa, com argumentos muito ruins. A minha trajetória, ela fala muito mais do que a proposta daqueles que nem conhecem Minas Gerais ou que aproveitam desse momento para tentar dizer ao eleitor que vão fazer e acabam não fazendo.
8: Repórter Cleve Ribeiro.
3: O candidato Domingo Sávio, do PL, votou em Divinópolis, a terra natal dele.
9: Estou muito feliz, eu estou muito tranquilo, muito seguro de que fiz o melhor que pude, não só na campanha, né? Mas na minha trajetória política. Eu costumo dizer uma coisa que, para mim, foi um aprendizado na minha vida pública. Eleição, muita gente pensa que só tem dois resultados, ganhar ou perder. Mas, na verdade, tem 4 resultados. Você ganha ganhando, você ganha perdendo, você perde ganhando e perde perdendo. Chego sim como um vitorioso nessa primeira etapa, ou seja, eu fiz uma campanha limpa, uma campanha sem prometer o que eu não posso fazer. A segunda etapa é a vontade do povo e, de certa forma, eu sempre também, como tenho muita fé, a vontade de Deus.
4: 4h49, candidata do PT ao Senado, Marília Campos, votou em contagem e, em conversa com a repórter Laura Gorino, demonstrou confiança em conseguir uma das duas vagas.
10: A expectativa é que a gente ganhou a confiança de muita gente e a expectativa de vitória.
4: Você veio acompanhada aqui da sua família, conta pra gente a importância desse momento também.
10: É, todo mundo se envolveu muito, meu marido foi o coordenador de campanha e a gente está otimista com a sensação de dever cumprido.
3: E durante todo o dia estão sendo feitos testes de segurança das urnas e da integridade da votação.
0: Começou por volta das 8 da manhã a realização dos testes de integridade das urnas eletrônicas em Belo Horizonte. O procedimento está sendo realizado ao longo do dia na sede do Conselho Regional de Engenharia e Agronomia, o CREA, no bairro Santo Agostinho, região centro-sul de BH. Votos simulados foram lançados nas urnas ao longo do dia e após o período de votação, às 5 da tarde, será feita a conferência de urna para conferir justamente se o número de votos nas cédulas de papel coincide com o número da urna. Presidente da Comissão de Auditoria da Votação Eletrônica, o desembargador Nicolau Lupianes Neto fez uma avaliação do procedimento e falou sobre a expectativa após o domingo de eleição.
11: Tudo está transcorrendo de uma forma justa, perfeita, em harmonia. O eleitor mineiro, ele é muito consciente. Ele vai escolher conscientemente os candidatos que desejar. E nós estamos no estado da democracia, no estado da liberdade. E seja qual for o resultado, será reconhecido porque transcorrendo aqui de uma forma legal, moral e transparente.
0: Ouvimos o desembargador Nicolau Lupianes Neto, presidente da Comissão de Auditoria da Votação Eletrônica. A Itatiaia não perde voto. Repórter Lucas Sanches.
3: 4h51, a seguir, logo depois do intervalo, mais um giro. Essa reta final, últimos minutos antes do encerramento da votação.
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4: Agora 4h54, faltando 6 minutos, hein, pro final da votação. A gente vai fazer mais um giro pela cidade. Vamos começar ao vivo com a repórter Giovana Meirelli. Giovana, onde você está?
18: Aline Neves, eu falo aqui direto do Colégio Santo Agostinho, região centro-sul de Belo Horizonte, aqui na Avenida Amazonas, onde a gente acompanha muitas filas aí, aqui ainda, momentos antes do fim do prazo, né, para votação. Muitos eleitores por aqui falando que votam aqui há anos, né, e nunca tinham visto filas tão grandes nesse horário, que esse horário costuma ser tranquilo e que esse ano está sendo um pouco atípico. Vou conversar com um dos eleitores aqui. Como é que é seu nome?
19: Henrique, boa tarde.
18: Tá demorando muito aqui na fila?
19: Tá demorando um cadinho, ainda vim mais cedo, por volta de meio-dia, tava pior, né? Mas quando esse horário de final de perto de fechar tá mais vazio, falei, vou deixar pra ir nesse horário que cheguei aqui, tava com fila do mesmo jeito.
18: E você sempre volta por aqui?
19: Sempre volto aqui.
18: Tá diferente dos outros anos? Tá mais cheio?
19: Mudou a sessão, antes a sessão lá em cima, parece que mudou um tanto. Não sei se isso contribuiu para o pessoal ficar confuso também.
18: Tá bom, obrigada. Pois é, por aqui a expectativa de que muita gente vai continuar votando ainda depois de 5 horas da tarde. E a gente segue acompanhando toda essa movimentação por aqui. A Itatiaia não perde voto. Repórter Giovana Meirelles.
3: Valeu, Giovana. Ó, 4 horas e 55 minutos, a gente vai acompanhando junto, menos de 5 minutos para o fechamento dos portões, porque pelo visto dos locais exatamente de votação ainda vai demorar um pouquinho, porque tem muita gente na fila. É esse o cenário onde você está também, Gustavo Cícero?
20: Exatamente, Alan Passos, 4 horas e 55 minutos, Escola Estadual Governador Milton Campos, o Estadual Central aqui no Santo Agostinho, região Centro-Sul. A todo momento, faltando cerca de 5 minutos, eu vejo pessoas entrando aqui, como diz o ditado brasileiro, deixa tudo para a última hora, até para exercer a cidadania, muitas pessoas deixando para fazer a votação de última hora. Lembrando que metade das sessões do Colégio Estadual Central foram transferidas para a Unidade 2, que fica na Rua São Paulo. Há pouco vi duas pessoas chegando atrasadas, saindo correndo para dar tempo de exercer a cidadania lá na Rua São Paulo. E sim, ainda no interior da escola, muitas pessoas nas filas, nas sessões. E ainda, claro, tem aquela informação, né? Depois de 5, o portão é fechado, mas quem já está no interior da escola vai sim conseguir votar, mas a todo momento vejo pessoas chegando aqui ainda atrasadas, né? Quase com os portões fechando para exercer a cidadania. Aline Neves.
4: Obrigada, Gustavo. Vitor Brandão também acompanha esses últimos momentos aí da votação. Vitor.
21: Aline Neves, a reportagem da Itatiaia permanece no Colégio Pio XII, bairro Santo Agostinho, na região Centro-Sul de Belo Horizonte. A maior movimentação de pessoas que estão chegando agora são de eleitores que já estiveram aqui antes, foram embora e retornaram. As filas permanecem cheias e alguns eleitores relataram estar aguardando mais de 2 horas para votar. Algumas pessoas não quiseram permanecer na fila e foram embora. É importante ressaltar que o eleitor que chegar até às 5 horas e ainda estiver na fila receberá um número para assegurar a votação. Faltando menos de 5 minutos para o fim das votações, não há previsão de conclusão no Colégio Pio XII. A Itatiaia não perde voto. Vitor Brandão.
3: Agora 4 horas e 57 minutos, para quem está acompanhando a gente em vídeo, inclusive, agora já estou até no outro ponto do nosso estúdio, onde daqui a pouquinho, quando começar a apuração de fato, a gente vai trazer em tempo real, com imagens no telão, todos os números da apuração em Minas Gerais e em todo o Brasil. E para fechar esse nosso giro aqui no Jornal da Itatiaia Especial Eleições, acionando também ao vivo o repórter Célio Ribeiro. Oi, Célio.
22: Alan, aqui na Escola Estadual Pandiaca Lógeras, em frente à Praça da Assembleia, a situação é a mesma. As filas lá dentro, em uma das sessões, é muito grande e a todo momento chegam mais pessoas aqui para votar. É, faltando aqui 2 minutos exatamente para o fechamento da votação, mas lembrando, quem estiver dentro do local de votação vai poder exercer o seu direito. Mas o que a gente nota aqui é que a votação vai passar, muito provavelmente, das 5 da tarde. E, inclusive, continuam chegando pessoas a todo momento. A Itatiaia não perde voto. Repórter Célio Ribeiro.
4: Faltando 1 minuto para as 5 horas. Então, já já, final aí dessa votação, desse primeiro turno das eleições. Você segue aqui na Itatiaia. Na sequência, teremos a marcha das apurações com Júnior Moreira, Alan Passos, toda a equipe da Itatiaia, trazendo os principais destaques deste domingo, primeiro turno das eleições. Alan.
3: É isso, a gente vai acompanhar como os principais candidatos ao governo de Minas, ao Senado, à presidência da República estão acompanhando essas apurações, o resultado em tempo real, como foi a votação em cada cidade, em cada estado, para todos os cargos que estão em disputa. Agora estão faltando menos de 1 minuto para o fechamento dos locais de votação, mas como a gente acompanhou durante toda a programação e durante todo esse jornal especial de eleições, né, Aline? Muitas filas, então as pessoas que estão já nessas filas vão receber senhas, então provavelmente a gente vai ter uma votação um pouco esticada, mas você vai acompanhar tudo. Te convido para também acompanhar a nossa apuração, a marcha das apurações, no nosso YouTube, com imagens para você acompanhar todas as análises e todos os números em tempo real. Em todas as nossas plataformas, o convite feito para você, afinal de contas, a Itatiaia não perde o voto.
4: Ótima tarde para você.
3: Siga na companhia da Itatiaia, vamos juntos na apuração das eleições 2026. 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
1: 5 horas, 1 minuto. Boa tarde para você. Eu sou Júnior Moreira. Este é o Itatiaia não perde voto, a marcha das apurações. Chegou a hora de conhecer o resultado das urnas. A partir de agora, uma cobertura da dimensão das eleições. São mais de 200 profissionais mobilizados, equipes espalhadas por Belo Horizonte, Minas Gerais, pelo Brasil, São Paulo, Rio, Brasília, nas principais cidades polos, também de Minas Gerais e também nas principais, os principais países do mundo. Voto a voto, cidade a cidade, a Itatiaia acompanha cada movimento da apuração. Portanto, agora, 5 horas e 2 minutos, portões fechados, já que as urnas ainda não. Muita gente nas filas de votação, a gente vai trazer todas as informações para você. Começa, a partir de agora, a marcha das apurações. A Itatiaia não perde voto.
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1: 5 horas e 2 minutos, os nossos repórteres já espalhados. Eu preciso já chamar os nossos repórteres no Tribunal Superior Eleitoral. Pedro Nascimento está por lá. E também os nossos repórteres no Tribunal Regional Eleitoral, no TRE, aqui em Minas. Eu começo por Brasília. Pedro Nascimento, boa tarde para você.
2: Brasília, agora.
3: Boa tarde também para você, Júnior, e boa tarde para todo mundo que está acompanhando a Itatiaia. Agora 5 horas e 2 minutos, oficialmente sessões fechadas, e a informação que a gente tem é aquela que já está sendo divulgada desde cedo, né, Júnior? Quem está dentro da sessão consegue garantir esse voto depois das 17 horas, agora quem ainda não foi votar já não vota mais. Aqui atrás, Júnior, de mim, está o local onde o ministro Nunes Marques, presidente do Tribunal Superior Eleitoral, marcou uma coletiva de imprensa, coletiva que acontece às 8 da noite, que é quando a Justiça Eleitoral terá todos os boletins atualizados. Com relação a ocorrências, com relação às urnas que foram substituídas, por enquanto esses números ainda são parciais. Mais cedo, o ministro Nunes Marques falou com a imprensa, deu um balanço parcial, pouco mais de 1.500 urnas foram substituídas ao longo deste domingo e, segundo o ministro Nunes Marques, nenhuma votação manual precisou ser colocada em prática, ou seja, aquela votação em cédulas, quando a zona eleitoral não tem energia elétrica. Isso não precisou acontecer. A gente teve alguns pontos de preocupação por conta da Justiça Eleitoral em relação ao clima, especialmente no norte, que sofre com seca, e também no Paraná, que sofre com muita chuva neste domingo. Então, por lá, muitos locais, muitas zonas eleitorais tiveram que usar o gerador de energia, né, para que a urna se mantivesse de pé. E, segundo o ministro Nunes Marques, fora isso, nenhuma ocorrência de destaque. O que ele também trouxe aqui é que, segundo relatórios da Justiça Eleitoral, do TSE, não foi constatada nenhuma interferência estrangeira nas eleições deste ano. Essa era uma preocupação especialmente, trazida pelas campanhas, né, presidenciais, mas o ministro Nunes Marques disse que tudo ocorreu segundo os conformes, e às 8 da noite a gente vai saber se houve, de fato, alguma ocorrência de destaque ou se essa foi uma eleição na qual correu tudo bem. A Itatiaia não perde voto. De Brasília, Pedro Nascimento.
1: Obrigado, Pedro. Acompanhando direto do Tribunal Superior Eleitoral, a gente vai agora direto para o TRE, o Tribunal Regional Eleitoral, onde estão Eustáquio Ramos e João Felipe Lolli. Boa tarde para vocês.
4: Muito boa tarde para você, Júnior Moreira. Boa tarde a quem nos acompanha na Itatiaia. 5 horas e 4 minutos. 4 minutos de fechamento das sessões eleitorais, fechamento da votação, mas fechamento teórico em alguns lugares. Por que eu digo teórico? Porque, como nós registramos ao longo de todo o domingo muitas filas em muitos locais de votação, até 2 horas de espera, em algumas sessões eleitorais vai haver atraso na transmissão dos dados. Até agora há pouco, por exemplo, havia atraso de cerca de 1h40, fila de 1h40 para você conseguir votar. Por exemplo, em um colégio no bairro Alípio de Melo, região noroeste de Belo Horizonte. Até agora, 4 horas da tarde, 1h40 para votar. E aí, quem esteve na fila até 5 horas da tarde recebeu uma senha para votar. E aí, com certeza, essa pessoa vai votar depois de 5 horas da tarde. E se houvesse uma fila, ou há uma fila grande para as pessoas votarem depois de 5 horas da tarde, aí essa votação pode se estender até, sei lá, 5h30, 15 para 6, 6 horas. Aí só depois disso que a urna é fechada e os dados são transmitidos. Ou seja, mesmo que seja mínimo, haverá um atraso no cômputo dos, né, na reunião, na apuração dos dados, dos votos e a transmissão desses dados para o Tribunal Superior Eleitoral, que é quem concentra esses números, inclusive por meio dele, né, que é o sistema central de divulgação do Tribunal Superior Eleitoral. Deve então haver algum atraso, a gente espera que seja mínimo. Bom, em relação a horas, a prazos, né, a gente, como sempre faz, ao final da votação, por volta de 4 horas, a gente apura com o Tribunal Regional Eleitoral se há uma previsão de quando a apuração será fechada aqui em Minas Gerais. O TRE nunca dá nunca crava um horário, porque há alguns lugares mais remotos que há uma dificuldade de transmissão dos dados. Mas a gente sabe que, historicamente, tradicionalmente, para as eleições majoritárias, para prefeito, governador e presidente, já se sabe os eleitos, ou se vai para o primeiro turno, ou se vai para o segundo turno, ou se haverá eleição decidida em primeiro turno, já por volta de 7h30 da noite. No caso de deputados, isso aí se alonga por mais tempo. Então, é essa expectativa que a gente tem do histórico de eleições, 7h30, 8h da noite, e ao longo da noite, aquele vai e vem de deputados eleitos e não eleitos, né? Porque eu digo de transmissão de dados de locais mais remotos, 100, 200, 500 mil votos, isso faz uma diferença muito grande na eleição para deputado, né? Há diferenças pequenas entre deputados eleitos e não eleitos. Então, essa é a expectativa aqui no Tribunal Regional Eleitoral. O TRE classificando como tranquilo esse dia de votação. E em relação a ocorrências policiais, houve uma coletiva com representante do Gabinete Integrado de Segurança do TRE, Polícia Militar, Polícia Civil, Corpo de Bombeiros, e até o último dado eram 317 ocorrências aqui em Minas Gerais. Um número considerado, vamos dizer, tranquilo, dentro daquilo que é esperado, né? Inclusive dizendo o TRE que esse número é menor que outras eleições, ou seja, uma eleição mais tranquila neste ano. E o João Felipe Loli tem informações mais detalhadas sobre essas ocorrências. Loli.
2: Destaque, boa tarde, Júnior Moreira, ouvintes da Itatiaia, 5h08, expectativa de que nos próximos minutos aconteça mais um posicionamento deste Gabinete Integrado de Segurança e dos órgãos que compõem a organização das eleições aqui em Minas Gerais. Não há atualização até o momento de votação. E neste ano, pela primeira vez, Júnior, em eleições gerais, tivemos uma interligação do Banco de Dados da Justiça Eleitoral com o INSS, permitindo que pessoas que são beneficiárias do Instituto tenham a confirmação da prova de vida por meio da presença na votação. Isso, segundo estimativas e expectativas tanto do INSS quanto dos órgãos da Justiça Eleitoral, poderia trazer um certo estímulo às pessoas a comparecerem às urnas, principalmente aquelas que já não têm mais o voto como obrigatório, caso das pessoas já na terceira idade. Essa foi uma regra definida em 2021, operacionalizada em 2022, mas não houve tempo hábil para ser aplicada nas eleições gerais daquele ano. Portanto, agora em 2026 é a primeira vez que em eleições gerais há esse intercâmbio entre o Banco de Dados da Justiça Eleitoral e o do INSS, permitindo que beneficiários do Instituto comprovem a sua vida, na chamada prova de vida, por meio da presença nas sessões eleitorais. Já trouxemos, Júnior, na nossa programação, mas para encerrar, quero também trazer a você essa informação de uma ocorrência curiosa em Juiz de Fora, onde houve um conflito familiar entre um homem e sua ex-esposa. Este homem que foi convocado de última hora a atuar como mesário, era um dos primeiros da fila e houve essa necessidade. Quando a ex-esposa dele foi votar naquela sessão, deu-se ali um confronto. Essa ex-esposa estava com o atual companheiro dela, chegaram a vias de fato e descobriu-se que ela tinha uma medida protetiva contra este homem. Um episódio bastante curioso, que não tem tanto a ver com a Justiça Eleitoral, mas que envolve aí esse conflito doméstico. Esse homem acabou preso em Mariana, Na região central, uma outra ocorrência, um homem flagrado distribuindo alimentos, também preso. As duas pessoas presas até o momento, segundo dados da Polícia Militar. Eustáquio.
4: Só para finalizar aqui, uma informação rápida, mostrando a tranquilidade das eleições neste domingo, dia 4. Apenas 143 urnas substituídas por problemas técnicos ou de energia em Minas Gerais, das 52.062. Apenas 0,27% das urnas com problemas. Direto do TRE, João Felipe Loli, Eustáquio Ramos, a Itatiaia não perde o voto.
1: Ok, deixa eu dar o pique na cobertura aqui, chamado Renato Rios Neto, que acompanha a apuração direto com apoiadores do Partido Liberal do PL. É isso, Renato? Boa tarde para você.
5: Isso mesmo, Júnior Moreira, boa tarde. Nós falamos aqui do comitê do deputado federal Nicolas Ferreira. Ele deve chegar daqui uns 20 minutos, segundo a assessoria de imprensa, onde ele vai acompanhar aqui com apoiadores, com eleitores, a apuração dos votos. Então, aqui uma movimentação que começa a crescer, muitos apoiadores chegando. A gente perguntou quais candidatos também deverão estar aqui, mas ainda não é confirmado. A gente vai atualizando a informação no decorrer desse domingo de eleições. O certo é que o movimento está começando a aumentar. A expectativa é que muita gente venha aqui e o Nicolas Ferreira deve chegar daqui uns 20, 30 minutos para acompanhar a apuração dos votos. A Itatiaia não perde voto. Repórter Renato Rios Neto.
1: 5 horas e 11 minutos em Belo Horizonte. A gente segue com a marcha das apurações, girando a nossa reportagem, entendendo tudo que está acontecendo em Belo Horizonte, em Minas Gerais, no Brasil e também no mundo. Eu posso chamar a Edilene Lopes? A Edilene Lopes está com a gente direto dos nossos estúdios em Brasília, acompanhando toda essa movimentação durante o dia. Edilene, o que não faltam são assuntos para a gente conversar nesse primeiro momento do programa, mas eu queria trazer um trechinho assim do seu pensamento, da sua análise nesse primeiro turno das eleições. Por favor, boa tarde para você.
6: Boa tarde, Júnior. Boa tarde aos nossos ouvintes da Itatiaia. Pois é, essa deve ser uma eleição que pode ser definida em primeiro turno em 18 estados e no Distrito Federal. Esses são estados em que as pesquisas de intenção de votos dos últimos 2 dias mostraram que há candidatos que têm mais de 50% dos votos válidos, ou seja, muitas chances de terem maioria absoluta. Dentre esses estados estão os 2 maiores colégios eleitorais do Brasil. São Paulo, que tem Tarcísio de Freitas, do Republicanos, candidato à reeleição à frente, e Minas Gerais, que tem Cleitinho, também do Republicanos, senador, que aparece à frente nas pesquisas com possibilidade de ganhar em primeiro turno. Então, até o momento, o balanço é esse. 8 estados com possibilidade de segundo turno, segundo as últimas pesquisas, e 18 estados mais o Distrito Federal com possibilidade de decidir as eleições ainda hoje, Júnior.
1: Obrigado, Edilene Lopes, ela segue direto de Brasília, vai trazendo as informações. Edilene, só chamar, tá? Fique à vontade para chamar a gente aqui. O Alan Passos tá, para quem tá acompanhando no YouTube, gente, é bom lembrar, a nossa cobertura é não só no rádio 95,7, no nosso site itatiaia.com.br, onde você acompanha tudo também, cidade por cidade, região por região, estado por estado, todas as informações da votação. Para quem está acompanhando no YouTube, tem um telão muito bonito, comandado pelo nosso Alan Passos. Ele tá aqui no estúdio trazendo todas as informações e trazendo para e passo a apuração. Por enquanto, Alan, tá tudo 0,00%, né? Boa tarde para você.
7: É isso, Júnior. Boa tarde a você, quem tá acompanhando a nossa marcha das apurações. Convido mais uma vez, reforço a você que tá nos acompanhando, tá nos ouvindo agora, vem também pro YouTube da Itatiaia para você acompanhar essa apuração em tempo real. Nesse telão você vai acompanhar os dados imediatamente assim que eles forem sendo jogados pelo TSE para presidência, para governo, para senado, para os principais cargos que estão em disputa. E a gente tem também separações por estado, a votação para presidência em cada estado, a votação para presidência em cada município. Importante para você ter esse destaque, esse detalhamento de como é que está a votação e a apuração em tempo real. Então, uma cobertura multiplataforma que você acompanha ouvindo a gente no rádio tradicional, mas também nas nossas redes sociais, no site e no nosso YouTube com as imagens. Por enquanto, todo mundo no 0 a 0, Júnior, porque muita gente ainda nas filas votando.
1: Nas primeiras porcentagens que subirem, você chama a gente, tá, Alan? Para e passo, fica à vontade para chamar. O Bernardo Estilac está acompanhando a apuração dos votos junto com o candidato do PT ao governo de Minas, Patrus Ananias, pelo menos com os apoiadores de Patrus Ananias. Não é isso, Bernardo? Boa tarde para você.
8: Boa tarde, Júnior. Boa tarde ao ouvinte da Rádio Itatiaia. É isso mesmo, a gente está acompanhando aqui o início das apurações em frente ao comitê do Patrus Ananias, do PT, aqui no bairro Floresta, em Belo Horizonte. Por enquanto, o movimento ainda é tímido aqui na região leste da capital mineira, mas a expectativa é que seja montado um telão para que os militantes acompanhem a apuração dos votos. A expectativa do PT é conseguir levar a disputa aqui no governo de Minas para um segundo turno, já que Cleitinho Azevedo aparece muito à frente nas pesquisas, flertando com a possibilidade de levar a eleição para o governo de Minas ainda nessa primeira votação. Na segunda posição está Patrus Ananias. Portanto, se houver um segundo turno, a maior tendência é que seja disputado entre o candidato Cleitinho, do Republicanos, e Patrus, do PT. Os militantes do partido também estão acompanhando aqui a eleição para o Senado, que tem Marília Campos, do PT, bem colocada para uma das duas vagas. E, claro, a disputa presidencial, acompanhando ali voto a voto, a disputa cabeça a cabeça realizada entre o presidente Lula e o senador Flávio Bolsonaro, do PL. A Itatiaia não perde voto. Repórter Bernardo Estilac.
1: Obrigado, Bernardo. Olha, a grande notícia dessa reta final da votação é que muitas filas se formaram durante todo o dia, uma movimentação muito grande. Afinal, a gente já vinha alertando ao longo da cobertura da Itatiaia, né? 6 votos, muita gente deixou para a última hora, não levou papelzinho, as filas gigantescas, algumas sessões também com mudança de local, né? Muita gente acostumada em uma sala, essa sala foi mudada para outro lugar, muita confusão nas sessões eleitorais. Você que está acompanhando no YouTube está vendo as imagens de um dos colégios ainda com muitas pessoas para votar. E em um desses colégios está a Giovana Meirelles, que os portões, Giovana, acredito que já estão fechados, mas muita gente lá para dentro, é isso? Boa tarde para você.
9: Exatamente, Júnior Moreira, boa tarde para você também, boa tarde para quem nos acompanha aqui na Itatiaia. Portões já fechados aqui no Colégio Santo Agostinho, região centro-sul de BH, onde a gente viu muitas filas dando voltas aqui no pátio do colégio, e essas filas ainda estão por aqui, com menos pessoas, né, mais vazias, e as senhas já foram distribuídas também pelos voluntários. Agora realmente só quem já estava aqui antes de 5 horas da tarde, ainda esperando para votar, mas movimento um pouco mais tranquilo, mas assim, pelo menos umas 3 sessões ainda com pessoas esperando nas filas para conseguirem realizar a votação. A gente segue acompanhando aqui esse movimento nessa eleição, que eu acho que a gente pode dizer que foi um pouco atípica aqui em Belo Horizonte, porque muitas pessoas disseram que neste colégio, por exemplo, não tinha esse movimento todo de filas muito grandes, né, de demoras longas de 2 horas, 3 horas para conseguir votar, que nos outros anos, gente que vota aqui, né, há mais de 10 anos, nunca viu esse movimento todo, né? A gente não sabe o que pode ter acontecido, ou se realmente mais pessoas vindo votar, né? Mas acho que a gente pode dizer que foi um pouco atípico nesse ponto aqui em Belo Horizonte, pelo menos, porque muitas escolas, né, registraram essas filas muito grandes. Aqui no Colégio Santo Agostinho foi um desses casos, senhas já distribuídas por aqui então, últimas pessoas ainda nas filas para realizar a votação neste primeiro turno das eleições. A Itatiaia não perde voto. Repórter Giovana Meirelles.
1: Célio Ribeiro também na ponta da linha com a gente, um outro ponto de Belo Horizonte, acompanhando um ato simbólico, vamos dizer assim, mas importante, né, na votação, que é o primeiro boletim de urna, não é isso, Célio? Boa tarde para você.
10: Exatamente, Júnior Moreira. A gente acompanhou aqui o fechamento da urna da seção 283 na Escola Estadual Pandiaco Calógeras, na região centro-sul de Belo Horizonte, bem em frente aqui à Praça da Assembleia. E os números que a gente acompanha aqui pelo aplicativo do TSE, que é o boletim na mão, é o que acontece. Cleitinho Azevedo e Patrus Ananias competindo cabeça a cabeça aqui pelos votos. Do total de 392 votos dessa urna, Cleitinho teve 114 e Patrus Ananias 113. Na sequência, Gabriel Azevedo com 52 votos, Flávio Roscoe com 42 e antes dele, Matheus Simões com 43. Entre os candidatos ao Senado, destaque para Domingo Sávio com 197 votos, Marília Campos com 154 e Aura Carolina e Carlos Viana competindo muito perto, um do outro. Aura Carolina com 125 e Carlos Viana com 123. E na disputa para a presidência, o candidato Flávio Bolsonaro, do PL, teve 188 votos dos 392 apurados e o candidato Lula, do PT, 132 votos. E aí, na sequência, a gente tem Zema, Caiado, o Augusto Cury e o Renan Santos, inclusive vencendo Zema, Ronaldo Caiado e Cury aqui nessa urna da Escola Estadual Candiá Palógeras. A Itatiaia não perde voto. Repórter Célio Ribeiro.
1: Obrigado, Célio. Agora 5 horas e 20 minutos. Eu vou para mais uma sessão eleitoral. O Vitor Brandão está com a gente, mas antes, me parece que tem uma informação importantíssima. William Travasso está também nessa cobertura com a gente ao longo da apuração, da marcha das apurações. William, um alerta que a gente já vinha fazendo durante a semana, que era a previsão de chuva. E agora se concretizou. É isso? Boa tarde para você, seja bem-vindo.
11: Muito boa tarde, Júnior Moreira. Boa tarde à bancada, aos ouvintes da Itatiaia. Nós esperávamos essa chuva. Graças a Deus, ela não chegou no período da tarde. Chegou a garoar em alguns pontos.
1: Não mas... tão forte como esperávamos.
11: Não tão forte. Mas agora, nesse exato momento, chuva fraca na região leste e chuva moderada na região nordeste. Então, redobre a atenção durante o seu deslocamento.
1: É, atenção redobrada. Vitor Brandão, em outro ponto de Belo Horizonte, está também numa sessão eleitoral, não é isso, Vitor? Boa tarde.
12: Isso mesmo, Júnior Moreira, uma ótima tarde para você e para quem acompanha a Rádio Dinas. A reportagem da Itatiaia permanece na porta do Colégio Pio XII, no bairro Santo Agostinho, região centro-sul da capital. Por aqui, Júnior Moreira, chama atenção uma mulher que no momento em que o portão estava fechando, ela conseguiu acessar aqui o Colégio Pio XII e entrar na sessão para votar. O maior problema que aparece aqui para os eleitores no Colégio Pio XII é o tamanho da fila que tem para mais de 100 pessoas esperando e a demora de mais de uma hora para a votação, Júnior. Conversando com alguns eleitores, algumas pessoas chegaram a relatar que estiveram aqui pela manhã, foram embora por conta do tamanho da fila e retornaram agora na expectativa de que as filas diminuíssem ou que o tempo de espera diminuísse. Mas, infelizmente, essa perspectiva ou essa ideia não se concretizou, as filas continuam lotadas, o portão foi fechado corretamente às 5 horas da tarde, as pessoas que estão esperando ainda para votar estão recebendo os números para assegurarem a votação, mas mesmo com o fim da votação, com os portões fechados, não há previsão, Júnior Moreira, de conclusão de votação aqui no Colégio Pio XII. A gente também aguarda também para pegar o boletim de urna que deve sair daqui a pouco e aí assim eu volto de novo, Júnior Moreira, para concluir a votação aqui no Colégio Pio XII. A Itatiaia não perde voto, Vitor Brandão.
1: Obrigado, Brandão. 5 horas e 22 minutos, Alice Brito vai acompanhar o local onde que Zema acompanha a apuração dos votos. Zema, candidato à presidência pelo novo ex-governador de Minas Gerais. É isso, Alice, boa tarde para você.
13: Boa tarde para você. É o candidato à presidência da República, Romeu Zema, escolheu o Bar da Esquina aqui no centro de BH para acompanhar a apuração dos votos. A gente lembra que Zema votou mais cedo em Araxá, no Triângulo Mineiro, já está aqui em Belo Horizonte e deve chegar aqui no Bar da Esquina por volta das 6 horas da tarde. A gente lembra também que Romeu Zema, ele vai dar uma entrevista coletiva depois da apuração de todas as urnas, ou seja, vamos aguardar o presidenciável chegar até aqui. A Itatiaia não perde voto. Repórter Alice Brito.
1: Obrigado, Alice, pelas informações. Agora 5 horas e 23 minutos, primeiros votos apurados na disputa pela eleição presidencial. Alan Passos.
7: É isso, Júnior Moreira, os primeiros números estão divulgados pelo TSE. Flávio Bolsonaro, do PL, candidato à presidência, tem 48,85% dos votos até aqui. Lula, candidato à reeleição pelo PT, tem 42,5%. Nós estamos falando de 1,33% das urnas apuradas. Esses números ainda estão variando, mas nessa casa, de 48 para Flávio, 42 para Lula. Nenhum dos dois chegou, por exemplo, a 1 milhão de votos ainda, então são votos iniciais. Augusto Cury aparece, por enquanto, na terceira posição, com 3% dos votos, 3,08%. Esses números estão começando a ser atualizados e, por enquanto, é esse o panorama, Júnior.
1: Obrigado, Alan Passos. Bom, eu vou chamar o Edson Costa, ele fala direto de Divinópolis, no Centro-Oeste Mineiro, reduto eleitoral e cidade natal de Cleitinho Azevedo, pelo menos o que as pesquisas indicam que ele está à frente, com possibilidade até de ganhar em primeiro turno, reduto eleitoral também do candidato ao Senado Domingos Sávio, e o Edson Costa está falando de lá, direto de Divinópolis, ao vivo com a gente. Boa tarde, Edson.
14: Ei, Júnior, boa tarde, que bom falar com você, boa tarde a quem está ouvindo essa cobertura especial da Itatiaia agora. com a espera dos resultados da eleição, a gente está falando aqui em Divinópolis, o Centro-Oeste Mineiro, de um açaí. É isso mesmo. O candidato Cleitinho Azevedo, do Republicanos, depois de votar, foi para casa e resolveu vir tomar um açaí aqui com familiares. Ele ficou aqui por alguns minutos e, claro, né, a gente da imprensa, no jornalismo raiz, sabendo onde que ele está, ponto a ponto, fomos atrás, chegamos aqui, ele de fato falou, agora eu vou para a família de forma reservada e vamos para casa acompanhar o restante dessa apuração, os primeiros resultados. Então agora, Cleitinho vai para casa, vai acompanhar então essa apuração para saber como que vai ficar esse resultado neste primeiro turno e depois disso ainda a gente não sabe, ainda não há essa confirmação de onde será o encontro para que Cleitinho se pronuncie independente do resultado. Mas foi isso que aconteceu, Cleitinho tomou um açaí por aqui e há cerca de 5 minutos ele deixou o local e foi agora acompanhar reservadamente em casa a apuração desses votos. Volto com você, Júnior.
1: Obrigado, Edson Costa, falando ao vivo de Divinópolis. Eu preciso agora pegar um pouco das impressões, e pelo menos iniciais, dos nossos convidados aqui na bancada. Sigo aqui com o William Travassos, com a jornalista, também Berta Macaron, o empresário, apresentador do Itatiaia Negócios, Leonardo Bortoleto, meus companheiros também de conversa e redação ao longo da semana. Bortoleto, queria começar com você, os primeiros dados começam a chegar de apuração, é lógico que é o início do início do início, né? 1,5% das urnas apuradas nesse momento, Flávio Bolsonaro com 49,17% dos votos, Lula com 42,18%. É bom lembrar que o início da apuração, os primeiros votos que chegam, os votos do Sudeste, né? Boa tarde para você, seja bem-vindo.
15: Boa tarde, Júnior Moreira, todo mundo que nos acompanha pela Itatiaia, é exatamente isso. Agora nós vamos ter as apurações chegando primeiramente do Sudeste, tudo aquilo que era previsto dentro das pesquisas já apontavam, com exceção de Minas Gerais, o senador Flávio Bolsonaro à frente nas pesquisas, então a apuração está coerente com aquilo que a gente apurou nas últimas semanas.
1: Uhum. Alan Passos está acompanhando ali e agora as urnas também mostram a apuração aqui de Minas Gerais, é isso, Alan?
7: É, são os primeiros números, né, Júnior? A gente tem 0,93% das urnas apuradas para Minas Gerais e, por enquanto, o senador Cleitinho Azevedo tem 41,72%, Patrus Ananias do PT tem 29,72% e o terceiro até aqui é Flávio Roscoe do PL com 8,91%. Mas estamos falando de 0,93% das urnas apuradas, então um cenário ainda bastante inicial e, por enquanto, com o Cleitinho na frente, mas tem uma margem ainda de vencer em primeiro turno. Tá? Uhum. Tô começando.
1: Ô, Berta Macaron, queria te ouvir também, mais uma vez, e frisando isso sempre, gente, não querendo ser, mas sendo repetitivo, né? É muito inicial essa apuração, mas os dados já mostram ali um início muito acirrado entre Lula e Bolsonaro, e aqui em Minas a gente vê sim um descolamento de Cleitinho e também de Patrus Ananias ali, Ananias na disputa para essas vagas no segundo turno, ou, enfim, a votação ali em primeiro turno de Cleitinho Azevedo. Boa tarde para você, seja bem-vinda.
16: Boa tarde, amigos da bancada. Boa tarde, amigos da Itatiaia. Exatamente, esses primeiros são as primeiras urnas e logicamente ao longo da apuração isso pode alterar um pouco, mas estão bem, esses resultados estão bem consistentes e de acordo com as pesquisas de intenção de voto que apontavam, digamos, numa disposição geral, Cleitinho à frente com um certo distanciamento do segundo colocado, Patrus Ananias. É claro, nós ainda vamos abrir mais de 90% das urnas. Mas o grande questionamento que nós temos é se a eleição de Minas, pelos dados que foram divulgados na véspera, será decidida em primeiro ou em segundo turno. Porque as pesquisas nos davam, na véspera, Cleitinho com 49% dos votos válidos. Portanto, e inclusive as de sábado, as de ontem, estavam já apontando ele com mais de 50% dos votos válidos. Então é exatamente isso que nós vamos acompanhar, o desenrolar disso e o desempenho também de outros candidatos aqui em Minas. Por exemplo, o governador Matheus Simões, que pelas pesquisas também estava apresentando um desempenho bastante fraco, não decolou. A candidatura de Flávio Roscoe, que representa a candidatura aqui em Minas de Flávio Bolsonaro, e, sobretudo, uma liderança nova em ascensão, que a gente quer ver como vai ser o desempenho dele aqui em Minas, que é o de Gabriel Azevedo, que fez uma campanha muito comprometida com programas de governo, sem entrar num debate de polarização, portanto, vamos acompanhar para ver o desempenho dessas candidaturas, porque, em particular, por exemplo, o caso do governador do governador Matheus Simões, chama atenção, se as pesquisas se confirmarem, é a primeira vez na história que nós temos um governador disputando a reeleição, em que pese ele fosse vice, tenha assumido o governo apenas em março, final de março, com a desincompatibilização de Romeu Zema, é a primeira vez que a gente tem na história um candidato a governador, um candidato a governador disputando a reeleição com um desempenho tão fraco. Ah, mas podemos argumentar, poxa vida, mas nós tivemos, por exemplo, apenas dois, nos últimos 20 anos, nós tivemos duas situações, uma foi a de Alberto Pinto Coelho, que era vice-governador e quando assumiu o governo e acabou não concorrendo ao governo, portanto, ele em 2014, quem disputou o governo pelo lado do PSDB foi Pimenta da Veiga, então a gente não sabe como teria sido o desempenho de Alberto Pinto Coelho. Mas a gente tem como referência, em 2010, o desempenho de Antônio Anastasia, que era vice-governador e assumiu com a desincompatibilização à época de Aécio Neves, que foi concorrer em 2010 ao Senado. E a gente teve Antônio Anastasia eleito em primeiro turno, não é? Portanto, é uma primeira vez que nós temos um vice-governador que assume em março e tem um desempenho tão fraco assim, até aqui, né? Vamos aguardar abrir as urnas, mas as pesquisas estavam indicando esse cenário.
1: Deixa eu dar um pulinho lá no TRE, Eustáquio Ramos, João Felipe Loli, acompanham a apuração de lá, todos os dados, lá é o centro nervoso da apuração aqui em Minas Gerais. Ô Loli, o que está acontecendo aí até o momento?
2: Júnior Moreira, a gente já tem uma prévia com 1,16% das urnas apuradas, ainda muito incipiente, mas para deputados estaduais e federais. Para federal, nenhuma surpresa. Nicolas Ferreira do PL desponta com quase 50 mil votos até o momento, mais de 5 vezes a mais do que a segunda colocada no momento, que também é uma surpresa, uma política estreante, Ana Elisa do PT de Divinópolis, jovem de pouco mais de 20 anos. Duda Salaber do PSOL. Bela Gonçalves e Rogério Correia, ambos do PT, completam os 5 mais votados a deputado federal. Para deputado estadual, Bruno Engler lidera do PL, seguido de Pablo Almeida, também do PL, Engler com mais de 17 mil votos. Aí Pablo aparece com pouco mais de 7 mil. Beatriz Cerqueira, Macaé Varisto, ambas do PT, e Isa Lourença do PSOL, completam as 5 deputadas estaduais mais votadas até o momento. É só uma prévia, Eustáquio Ramos.
4: É isso mesmo, e a gente tem os números atualizados aqui dessa prévia para a disputa ao Senado. Domingos Sávio, do PL, lidera, tem 23,27% dos votos, seguido de perto ali pela ex-prefeita de Contagem, Marília Campos, com 21,98% dos votos. Em terceiro, Aura Carolina, 16%, Carlos Viana em quarto, 15%, 15,74%, uma disputa apertada com a Aura Carolina. O Marco Antônio Superman tem 10,46%, Marcelo Aro, 8,79%, e Aécio Neves, 2,89%. Atualizando os números para governador, aqui de Minas Gerais, ainda com uma apuração ainda bem incipiente, como disse o Loli, Cleitinho Azevedo está na frente com 41,52% dos votos, seguido por Patrus Ananias, do PT, com 29,79%. Em terceiro está Flávio Rosca, com 8,9%, em quarto, Alexandre Calil, 8,3%, e em quinto, Gabriel Azevedo, do MDB, com 5,23% dos votos. São os primeiros números aqui do Tribunal Regional Eleitoral. Júnior Moreira.
1: Obrigado, Eustáquio Ramos. João Felipe Loli falando direto do TRE. Alan Passos, eu queria pedir para você que está no nosso telão,
17: sim,
1: acompanhando os votos, um recorte da disputa presidencial, mas um recorte em Minas Gerais, assim, como está votando o mineiro até agora na disputa presidencial?
17: Até agora, Júnior, com 1,95% das urnas apuradas em Minas Gerais, na disputa pela presidência, Flávio Bolsonaro lidera aqui em Minas com 48,21% dos votos, que dá 126.230 votos. O presidente Lula tem 41,73%, 109.250 votos. Nesse momento aqui, considerando o cenário em Minas, Augusto Cury aparece em terceiro com 3,57%, Renan Santos Santos em quarto com 2,59%, Ronaldo Caiado tem 2,32%, e chama atenção que Romeu Zema, né, que foi governador do estado até outro dia, tem por enquanto 1,27% dos votos, são 3.318 votos, mas são 1,95% das urnas apuradas.
1: Eu vou dar um pulinho lá em Brasília, que a Edilene Lopes está com a gente. Alan, depois você separa os dados do Senado, quero trocar uma ideia também com o pessoal aqui sobre essa apuração até o momento do Senado. Oi, Edilene, queria te ouvir um pouquinho até agora com os números que vão chegando, lógico, números iniciais, mas Cleitinho Azevedo vai confirmando as pesquisas, pelo menos nesse recorte inicial aí de apuração, hein?
6: Exatamente, Júnior. Cleitinho, que já aparecia isolado nas pesquisas de intenção de votos e foi aumentando o seu percentual ao longo dos últimos dias, e em função disso começou a fazer uma campanha pelo voto útil. O que significa isso? Pedir aos eleitores que votariam em outros candidatos, principalmente da direita e da centro-direita, que votassem nele. Isso porque esse voto teria um peso maior para que ele fosse para o primeiro turno. Então, Cleitinho começou uma mobilização pelo voto útil aos 45 do segundo tempo, enquanto o Partido dos Trabalhadores começou uma luta para levar Patrus Ananias para o segundo turno. E por que é tão importante para o PT levar Patrus Ananias para a segunda fase? Porque muito provavelmente a eleição presidencial vai para o segundo turno. E para isso, o PT precisa de um palanque forte em Minas Gerais, precisa de um candidato para fazer os eventos e para receber o presidente Lula. Agora, se Cleitinho for eleito em um primeiro turno, muito provavelmente vai ser um governador eleito fazendo campanha por Flávio Bolsonaro, que também é muito ruim para o presidente Lula. Então, tudo que o PT queria era um segundo turno, não apenas para ter um palanque na disputa, mas também para garantir que um outro candidato que vencesse não fosse um palanque único para Flávio Bolsonaro. Então, a disputa girou em torno disso nos últimos dias em Minas Gerais, e é o que tudo indica, o que as pesquisas mostravam, pode se concretizar. Minas é um dos 18 estados, além do Distrito Federal, que tem a chance de definir a eleição ainda hoje, Júnior.
1: Pois é. Alan, queria trazer os votos que o nosso Gustavo Cícero está em um dos comitês de candidatos ao Senado. Nesse momento, a apuração está como para o Senado aqui em Minas?
17: 2,09% das urnas apuradas, por enquanto, para o Senado. Domingos Sávio tem 23,15%, estamos falando de pouco mais de 116 mil votos. Marília Campos é a segunda, está ali pertinho, 22,13%, 111.688 votos. Terceira, Áurea Carolina, 16,06%. O quarto é Carlos Viana, com 15,45%. Por enquanto, e Marco Antônio Superman está na quinta posição com 10,5% por enquanto, Júnior Moreira.
1: É interessante dizer que a maioria desses votos apurados até agora, votos de Belo Horizonte, né? Então é um cenário que é quase que um recorte aqui de Belo Horizonte, mas lógico que é a votação de Minas Gerais. O Gustavo Cícero está no comitê de Carlos Viana, um dos candidatos ao Senado, candidato à reeleição ao Senado, de onde o Viana do PSD vai acompanhar essa apuração. Não é isso, Cícero? Boa tarde para você.
18: Exatamente, Júnior Moreira. Boa tarde para você também, para os convidados, para os colegas.

0: pela CPMI do INSS, inclusive durante a campanha também explorou bastante este assunto e que levou, né, uma grande repercussão, de onde inclusive veio todo o escândalo do Banco Master com as aposentadorias dos idosos e etc. Neste momento, alguns apoiadores de Carlos Viana estão por aqui, alguns familiares também. Lembrando que um parente de Carlos Viana é candidato a deputado, também existe uma movimentação por aqui de um coquetel que está sendo montado para daqui a pouco ser servido para os convidados. Né? A movimentação ainda um pouco tímida, porque começou há pouco a apuração, mas Carlos Viana falou com a Itatiaia, disse estar com uma expectativa positiva. A gente vai acompanhar, claro, e qualquer nova informação eu volto a acionar vocês, Júnior Moreira. Itatiaia não perde voto. Repórter Gustavo Cícero.
1: Obrigado, Cícero. No TRE, Tribunal Regional Eleitoral, Eustáquio Ramos e João Felipe Loli acompanham tudo que está acontecendo por lá, com uma coletiva começando agora, por aí, isso, pessoal?
2: Exatamente, Júnior Moreira, uma coletiva neste momento que vai fazer uma avaliação desse dia de votação aqui em Minas Gerais. 39 minutos já de apuração, de divulgação dos números, vamos ouvir.
3: Até o encerramento das filas, para que a gente possa concluir cada uma das sessões eleitorais. Nós tivemos um total de 145 urnas substituídas, o que representa um contingente de 0,28%, muito abaixo do nosso total de urnas de contingência. Portanto, a estrutura que nós disponibilizamos atendeu perfeitamente a demanda de substituição por urnas.
2: É o diretor-geral do TRE, Rodolfo Pacheco.
3: Tá. 145.
1: Está acompanhando a coletiva do presidente do Tribunal Regional Eleitoral aqui em Minas Gerais. Ele está respondendo a perguntas dos jornalistas. Vamos ouvir.
3: Era uma expectativa que nós já tínhamos. Nós não podemos precisar o tempo de votação do eleitor, porque naturalmente o eleitor tem todo o direito de exercer o seu voto com calma, com tranquilidade. Então nós não temos condição de dar essa previsão em termos de prazo. O que nós podemos garantir é que os eleitores que chegaram no local de votação dentro do prazo, eles vão exercer o seu direito ao voto, porque já receberam suas senhas. O tempo médio de fila? Não, isso varia muito de sessão por sessão, de perfil de eleitorado. Então, a gente também não tem uma média como estabelecer, porque depende de todas essas variáveis em cada sessão eleitoral.
1: Essa fila foi maior do que a eleição? Está acompanhando, então, a coletiva de Carlos Henrique Braga, que é o presidente do TRE. Está ouvindo a conversa dele com os jornalistas logo depois do fechamento das urnas aqui em Minas Gerais.
3: Não, embora nós não tenhamos dados objetivos nesse sentido, mas nós podemos afirmar que a tendência é que seja maior, porque nessa eleição nós temos aquela eleição de 2/3 do Senado, né? Uma eleição que só ocorre a cada 8 anos, portanto, nesse caso, o tempo de fila tende a ser maior, mas nós fizemos todo o trabalho de orientação aos mesários para que os eleitores chegassem bem informados à fila. Insistimos muito no uso da cola eleitoral, o que favoreceu um pouco a redução do tempo. Todas as medidas que a Justiça Eleitoral poderia tomar foram devidamente tomadas e agora nós estamos colhendo os frutos dessas medidas. Como eu disse aqui, a votação transcorreu com calma, tranquilidade. O nosso principal objetivo foi garantir a segurança do eleitor e o exercício do seu direito de voto.
1: Agora, 5 horas e 41 minutos, o presidente do Tribunal Regional Eleitoral, Carlos Henrique Braga, segue falando com os jornalistas, dando as primeiras informações ali. Nada muito fora do normal aqui, né? Ainda bem que a votação correu de forma muito tranquila aqui em Minas Gerais. A gente até agora falou muito de Minas Gerais e também do Brasil, né? Da votação do presidente da República. Vou dar um giro pelos principais estados do país. A nossa equipe acompanhando a votação no Rio de Janeiro, também em São Paulo, em Brasília. Eu começo com o Yuri Cavalieri, que fala direto de São Paulo, acompanhando a apuração junto com o comitê do Tarcísio de Freitas. Não é isso, o candidato republicano? Não é isso, Yuri? Boa tarde para você.
4: Exatamente, Júnior. Uma ótima tarde a você, a quem nos acompanha. Estamos aqui na Zona Oeste da capital paulista, numa casa de eventos, onde os apoiadores de Tarcísio de Freitas já estão muito animados. Isso porque agora, nesse momento, ele já aparece com um pouco mais de 71% dos votos contra 28,3% de Fernando Haddad do PT. Claro, a apuração está apenas no começo, pouco mais de 0,3% das urnas apuradas aqui em São Paulo, mas já há uma grande expectativa por aqui de que Tarcísio de Freitas tenha essa chance de vencer ainda no primeiro

0: turno e muitos aqui, claro, também confiantes com a eleição de Flávio Bolsonaro do PL à presidência da República. Tarcísio de Freitas chegou há poucos minutos aqui nessa casa de eventos, mas neste momento ele foi para uma sala separada, onde vai acompanhar a apuração e depois desce aqui para ficar com os apoiadores numa possível vitória. Enquanto isso, Fernando Haddad do PT está em um hotel na região da Avenida Paulista, onde também está com apoiadores e logo depois da apuração, independentemente do resultado, fará um pronunciamento e vai se reunir com o presidente Lula para terminar de acompanhar a apuração, porque a expectativa é que tenhamos já um resultado para governador aqui em São Paulo mais rápido do que uma possível eleição de um candidato à presidência da República. A Itatiaia não perde voto. De São Paulo, repórter Yuri Cavalieri.
1: Obrigado, Yuri. Ainda em São Paulo, repórter Mardélio Couto acompanha o comitê do presidente Lula, candidato à presidência, à reeleição, né? À presidência da República. Né, Mardélio? Boa tarde para você.
2: Exatamente, Júnior Moreira, boa tarde para você, boa tarde para o ouvinte que nos acompanha. Temos aqui representantes, Júnior, de onde a reportagem está falando, de um hotel na região central de São Paulo, representantes dos principais veículos de imprensa do país e também uma grande presença da imprensa internacional. Consegui identificar aqui vários veículos da América do Sul, veículos de língua espanhola, também de língua inglesa. Toda a imprensa internacional marcando presença aqui no Hotel Renaissance, na região central de São Paulo, Júnior. O que nós temos de informações para os nossos ouvintes? O presidente Lula votou mais cedo em São Bernardo do Campo, no ABC Paulista, berço político do petista. Por lá diz que está confiante com o resultado das urnas. Depois ele seguiu, Júnior, para a casa dele, é onde ele está neste momento. O presidente Lula agora tem uma residência aqui na capital paulista, na região do Alto de Pinheiros, zona oeste aqui da capital. Ele está lá, nós temos informações, acompanhado da primeira-dama Janja, e ele só vai se deslocar aqui para o comitê, para essa estrutura de comitê montado nesse hotel aqui na região central, pelo que nós apuramos, quando tiver um resultado consolidado. Fontes aqui do Palácio do Planalto, da campanha, né, Júnior, disseram que o presidente só vem para cá quando ele tiver o que falar, sobre o que falar. Então, só com resultado consolidado ou muito bem encaminhado que o presidente Lula vai se destinar por aqui. Destaco, Júnior, antes de encerrar minha participação, além do desafio da disputa pelo Palácio do Planalto, aqui em São Paulo tem outra disputa que está interessando muito a cúpula petista. Nós temos aqui duas ex-ministras disputando.
1: Vou ter que refazer o contato federal com o Mardélio Couto, né? O som dele ainda está picando um pouquinho, muita aglomeração, né? Onde que ele está lá em São Paulo. Daqui a pouco a gente refaz o contato com o Mardélio Couto. Ele volta trazendo mais informações. João Pedro Melo acompanha o comitê eleitoral de Flávio Bolsonaro, também candidato à presidência da República, que nesse momento, se a votação terminasse nesse momento, João Pedro Melo, ele era eleito em primeiro turno. Boa tarde para você.
3: É isso, Júnior. Boa tarde para você, para todo mundo que está nos acompanhando. A gente está aqui no QG de Flávio Bolsonaro, Lago Sul, área nobre de Brasília. Ele passou por aqui, mas não está mais aqui não, viu? Saiu junto com o vice Alfredo Gaspar para acompanhar essa apuração. Expectativa de que volte para cá a qualquer momento ou apenas no final, de fato, da apuração para conversar com a imprensa. A gente está desde as primeiras horas da tarde por aqui. Já chegaram alguns apoiadores, alguns membros do Partido Liberal para acompanhar essa apuração com Flávio Bolsonaro, mas ele mesmo está acompanhando por aqui, viu? A gente estava tentando informações com a campanha de onde, de fato, Flávio podia estar neste momento, e a informação que a gente tem é que ele estaria em casa com a família. Um outro detalhe interessante, né? A gente tinha expectativa também de que Michele Bolsonaro, ex-primeira-dama, candidata ao Senado aqui no Distrito Federal, estivesse para acompanhar a apuração por aqui, mas ela também não veio. Ela vai acompanhar a apuração com Celina Leão, candidata ao governo do Distrito Federal, e também com Bia Kicis, a outra candidata do PL ao Senado aqui no Distrito Federal. As três vão acompanhar juntas, depois a expectativa é de que venham para cá também, para o QG da campanha de Flávio, para conversar com a imprensa. A gente segue por aqui. Flávio Bolsonaro não está por aqui. Alfredo Gaspar passou por aqui também, o vice, né? Candidato a vice na chapa de Flávio, mas os dois estão acompanhando a apuração juntos. Júnior.
1: Obrigado, João Pedro Mello. Agora, 5 horas e 47 minutos, fiz voltar ao TRE. Queria muito, Eustáquio, João Felipe Loli, que vocês trouxessem para a gente já os primeiros votos para deputado, deputado federal, deputado estadual. Lógico, mais uma vez, gente, a apuração ainda é muito inicial, né? De tudo, mas já começa a apontar alguns caminhos, né? Pelo que eu estou acompanhando aqui, por exemplo, Eustáquio Ramos, Nicolas Ferreira tem mais de 200 mil votos nesse momento. E Nicolas, com certeza, a gente já pode, inclusive, cravar que ele é um deputado eleito aqui por Minas Gerais. É isso?
4: É verdade, Júnior Moreira, porque tradicionalmente os mais votados para deputado federal giram em torno desse número mesmo, dos 150, 200 mil votos. Nicolas Ferreira foi um ponto fora da curva na última eleição, que ele teve 1 milhão e 500 mil votos. Mas ele, neste momento, com 5,18% das urnas apuradas, ele com 218 mil votos, a gente já pode considerar que ele está eleito. Tanto que ele tem aqui quase 5 vezes mais que a segunda colocada, que é a Ana Elisa, do PT. Ela tem 45.194 votos. Ela é de Divinópolis, é uma jovem influenciadora, ela tem apenas 21 anos de idade. Em terceiro lugar, a gente vai falar dos 20 mais votados nesse momento. É claro que são os 20 mais votados, nominal, não tem ainda aquela formação de bancadas que a gente sempre dá. Vamos dar os 20 primeiros. Nicolas Ferreira, em primeiro lugar, 218.912 votos. Ana Elisa, do PT, 45.194. Em terceiro, Duda Salaber, do PSOL, 40.214. Depois, Rogério Corrêa, do PT, 18.905 votos. Bela Gonçalves, 17.588. Ela que é do PT. Depois, Pedro Rousseff, também do Partido dos Trabalhadores, 12.242 votos. Reginaldo Lopes, do PT, 9.401. Lohana, 7.364 votos, ela é do PV, é deputada estadual lá de Divinópolis também. Pedro Aihara, ex-corpo de bombeiros, tem 7.124 votos nesse momento, ela é do PP. A Ana Pimentel é do PP também, do PT, desculpa, ela tem 6.770 votos. Gilberto Abramo, do Republicanos, 6.174. Fred Costa, do PRD, 6.091. Eros Biondino, do PL, 5.492. Coronel Cláudia, do PL, 5.277. E Nelly Aquino, 5.032 votos. Os 20 primeiros nesse momento para deputado federal. Vamos dar os 20 primeiros agora para deputado estadual, com 5,18% das urnas apuradas. Lá para federal, Nicolas Ferreira, do PL, disparado na frente, com 200 mil votos. E aqui para deputado estadual, Bruno Engler, também do PL, disparado com 82 mil votos. A gente pode considerar também que ele está eleito por. Porque este número, 82 mil votos, de outras eleições, é o número que dá a vaga praticamente garantida por um candidato. Bruno Engler, do PL, então, 82.810 votos, vamos dar os 20 primeiros. Depois, Pablo Almeida, também do PL, vereador em Belo Horizonte, 35.558. Beatriz Cerqueira, do PT, 31.720 votos. Macaé Varisto, também do PT, 23.937. A vereadora Isa Lourenço, de Belo Horizonte, do PSOL, está em quinto lugar nesse momento, 22.381 votos. Depois, a vereadora de Belo Horizonte, Marcela Trópia, 11.313 votos. A outra vereadora de Belo Horizonte, Fernanda Pereira Altoé do Novo, tem 11.199 votos. Ana Paula Siqueira é deputada estadual, 9.565 votos. Elton Júnior, do PSD, também vereador de Belo Horizonte, 8.733 votos. Mauro Tramonte, do Republicanos, 8.639. Professor Juliano Lopes, presidente da Câmara Municipal de Belo Horizonte, do Podemos, 8.435 votos. Adriana Souza, do PT, ela tem 8.263. Flávia Borja, do Podemos, 7.590. Eduardo Costa, do União Brasil, 7.328 votos. Bruno Pedralva, do PT, tem neste momento 7.032. Chiara Biondini, do PL, 7.029 votos. Ainda tem mais três aqui para os 20 primeiros. Sargento Rodrigues, do PL, 6.830. Antônio Carlos Arantes, também do PL, 5.948. E Mário Henrique Caixa, do PV, 5.899 votos. Os 20 primeiros, então, para deputado estadual e federal. Lembrando que essa votação é nominal, ainda não está a formação de bancadas. Pode ser que alguém que tenha um votos a mais do que o outro não seja eleito e vice-versa, né? Só confirmando aqui, atualizando os números para senador. Com, neste momento, 6,46% das urnas apuradas, Domingos Sávio, do PL, continua na liderança, 23,33% dos votos, seguido de Marília Campos, 21,66%, os dois sendo eleitos nesse momento, mas com apenas 6% dos votos apurados. Em terceiro, Carlos Viana, em quarto, Áurea Carolina, em quinto, Marco Antônio Superman, em sexto, Marcelo Aro, e em sétimo, Aécio Neves, Júnior Moreira. Vamos falar para o governador também, só para a gente finalizar essa participação aqui, com 6,45% das urnas apuradas. deputadas. Cleitinho Azevedo, do Republicanos, tem 44,4% dos votos e Patrus Ananias, do PT, 29,03%. Se terminasse neste momento a eleição, Cleitinho e Patrus iriam para o segundo turno. Júnior Moreira.
1: Obrigado, Eustáquio Ramos, falando direto do Tribunal Regional Eleitoral. O jornalista João Vitor Xavier com a gente aqui na bancada também para nos ajudar a fazer a leitura, né, de todos esses dados que vêm chegando. João conhece muito bem a Assembleia. Ô João, olhando para os dados agora, torcendo tudo, mastigando tudo que você pode trazer para a gente. Boa tarde, seja bem-vindo.
5: Boa tarde, um abraço, Júnior. Prazer estar com tanta gente que eu admiro. Leonardo Bortoleto, Berta, o nosso WT, está ali o professor Malco, que é um dos maiores pesquisadores desse estado. Algumas coisas óbvias, né? Por exemplo, a força do Nicolas, que de novo será o deputado federal mais votado de Minas. Pelas projeções, a tendência é que passe dos 2 milhões de votos, o que pode vir a ser, inclusive, a maior votação da história de um deputado federal no Brasil. Também a força do PL e daquele PL raiz, com uma votação trondosa também do Bruno Engler, que já tem 93 mil votos e caminha aí para mais de 500 mil de votos, numa votação muito grande também. Uma força muito grande do Flávio Bolsonaro, o que já era esperado nos últimos dias, pelo que já vinha apontando uma série de pesquisas. É aquele chamado antipetismo de chegada, né? Os pesquisadores, como o nosso Malco, que está ali, criaram esse termo e tem repetido esse termo, que é o antipetismo de chegada. E um outro fator também que me chama a atenção, me chamou a atenção hoje à tarde quando fui votar, eu voto ali no Estadual Central, uma força muito grande do PT em Belo Horizonte, porque a votação do Patrus é muito grande nesse momento. Estamos falando de uma votação que ainda é muito concentrada em Belo Horizonte. A apuração normalmente abre aqui em Minas Gerais pela nossa capital, pelo nosso estado, e o Patrus batendo ali 29% dos votos, o que mostra a força histórica do PT de Belo Horizonte e também a força do Patrus, né? Que engoliu o Alexandre Calil, ex-prefeito de Belo Horizonte, aqui na capital. O Patrus tem 29% dos votos no momento, mas se o PT tem a comemorar essa boa votação do Patrus aqui, eu acho que muito mais nesse momento tem a comemorar a campanha do Cleitinho, porque se o Cleitinho está com quase 45% dos votos em Belo Horizonte, que não é a sua cidade mais óbvia, né? Não é a cidade de onde ele esperava a maior votação, eu acho que vai se consolidando aquela expectativa de uma eleição em primeiro turno em Minas Gerais, porque as informações que temos e os cruzamentos de pesquisa dão conta que o Cleitinho está bem mais forte no interior de Minas do que em Belo Horizonte. Então, se ele arranca aqui, das proximidades, com essa votação, a chance dele crescer muito na hora que começar a chegar os votos, a computação dos votos do interior, é muito grande, Júlio.
1: Ok, João Vitor Xavier segue com a gente. Quero conversar já com você, João, sobre outras questões também, importância da cobertura e tudo mais. Mas o Edson Costa está na ponta da linha com a gente. Ele fala direto de Divinópolis, no centro-oeste de Mineiro, de onde é o QG de campanha de Cleitinho Azevedo. Cleitinho que o João acabou de citar por aqui, Edson.
6: É isso, né? E que o Cleitinho conta muito exatamente com esse interior. E nós já estamos aqui de onde o Cleitinho resolveu acompanhar esse início de apuração. Ele está dentro de uma churrascaria que fica aqui bem próximo ao centro de Divinópolis, uma churrascaria muito reservada. Ele entrou com familiares, entrou acompanhado da esposa, e daqui de fora a gente só vê a porta. Estão todos lá dentro, mas qual que é a expectativa, a programação que a assessoria vem dizendo? É que assim que houver uma consolidação dos números, desse resultado do primeiro turno, independente do resultado, ele vai descer aqui, deve falar com a imprensa, e é uma perspectiva também de concentração na Praça da Catedral, que fica bem próximo aqui do centro de Divinópolis também, e é onde o Cleitinho costuma fazer os seus comunicados, suas coletivas. É uma praça que já está marcada pela presença do candidato Cleitinho Azevedo. Portanto, a gente está aqui nessa porta, a imprensa já está reunida e espera agora o avançar dessa apuração e o primeiro posicionamento do candidato Cleitinho Azevedo, do Republicanos, Júnior.
1: Obrigado, Edson Costa. Deixa eu dar um pulinho em Brasília. Pedro Nascimento fala direto do TSE, Tribunal Superior Eleitoral, também acompanhando a apuração dos votos. Fala, Pedro.
7: Júnior, seguinte, aqui no Distrito Federal a gente já tem 64,27% das urnas apuradas. A apuração está avançando bastante, principalmente quando a gente pega, por exemplo, Minas Gerais, São Paulo, são estados maiores, né, que ainda estão no começo dessa apuração. Por aqui a gente já está na reta final e a qualquer momento, né, eu posso voltar aqui já com o resultado definitivo da eleição. Mas, por enquanto, a gente ainda tem o resultado parcial, que não está muito diferente do que as pesquisas já captavam desde o início dessa corrida eleitoral. Por aqui, a Celina Leão, do PP, que disputa a reeleição, era vice de Ibaneis Rocha, ela está com 49,55% dos votos, 515 mil votos, ela que é seguida por Leandro Grassi, do PT, que está com 361.704 votos, 34,75% das urnas apuradas. Todas as pesquisas eleitorais foram feitas nesse primeiro turno, né, que antecederam essa votação, indicavam Celina Leão com uma vantagem muito grande para levar essa votação ainda em primeiro turno. Por enquanto, o que está sendo detectado aqui por essa apuração é que ela tem 49,55%, a gente sabe que precisa de 50% mais um, então é o que vai se definir por aqui. Agora, para o Senado, a gente também já tem um caminho muito bem definido por aqui, porque as duas candidatas mais bem votadas estão com uma diferença significativa para as demais colocadas, apesar da eleição estar sendo bastante apertada por aqui, até mais do que muita gente previa. Michele Bolsonaro, ex-primeira-dama, esposa do ex-presidente Jair Bolsonaro, ela que fez campanha, ela foi presidente do PL Mulher, teve ali suas desavenças com o PL, mais na reta final dessa campanha, mas mesmo assim, Michele Bolsonaro conseguindo 586.156 votos, agora com 65% das urnas apuradas, ela se tornando, portanto, praticamente senadora pelo Distrito Federal, com 28,77% dos votos que foram apurados. Bia Kicis, que também é do PL, fez uma dobradinha com Michele Bolsonaro, as duas fazendo campanha juntas aqui no Distrito Federal, assim como Celina Leão. Foi esse trio de mulheres aqui que se candidataram. Ela aparece em segundo com 27,34% dos votos, votação muito semelhante à de Michele Bolsonaro, ela que tem 557.063 votos. Logo em sequência aparece Leila do Vôlei, Érica Cocai com 435 mil votos, 388 mil votos, um pouco distantes, mas agora com já o passar da hora, né, o passar dessa apuração já se consolidando, portanto, esse cenário por aqui. Só pra gente poder finalizar, a disputa presidencial por aqui também tá um pouquinho desigual, porque Flávio Bolsonaro tá com 51,15% dos votos, 615.558 votos. Em seguida aparece o presidente Lula com 38,22% dos votos já apurados aqui no Distrito Federal, com 459.908 votos. Quando eu voltar, já provavelmente vou estar com o resultado definitivo aqui no Distrito Federal. A Itatiaia não perde voto. De Brasília, Pedro Nascimento.
1: Obrigado, Pedro. Agora, 6 horas em ponto em Belo Horizonte. A gente segue acompanhando nessa marcha das apurações todos os votos, todas as informações e todas as análises. E alguns convidados que vão chegando também para essa conversa com a gente aqui na marcha das apurações. Na ponta da linha está comigo nesse momento cientista político, analista político também, professor Leandro Gabiati. Professor, seja bem-vindo aí, Itatiaia. Boa tarde, boa noite agora, né, pro senhor.
8: Grande Júnior, boa noite, um prazer estar com vocês, com a audiência da Rádio Itatiaia.
1: Professor, queria uma análise do senhor até agora. É lógico que está muito incipiente ainda, muito inicial a apuração dos votos, mas a apuração já aponta alguns caminhos aqui para a gente. A gente vê uma disputa muito acirrada do ponto de vista lá da presidência da República e também aqui em Minas Gerais as pesquisas vão se confirmando com o Cleitinho Azevedo mais descolado na primeira posição.
8: Vamos a alguns pontos a serem observados até umas 20 horas, 21 horas, que é quando a gente espera que a apuração esteja concluída. Vamos falar de Minas um pouquinho, um estado muito estratégico em termos da ciência política, a gente denomina um swing state, ou seja, é aquele estado, né, que ele varia, ele flutua de eleição para eleição, e como todo mundo sabe, Minas muitas vezes a sua tendência acaba definindo quem vence a eleição presidencial. Primeiro ponto a destacar em Minas é se Cleitinho encerra ou não a disputa pelo governo no primeiro turno. Por que que é relevante? Porque a gente terá que ver se o Cleitinho depois se engaja de forma suficiente para ajudar Flávio Bolsonaro. se não se engaja, a Flávia pode ter problemas em Minas. Vocês sabem que um governador, ele movimenta todo um aparato político com deputados, com prefeitos, com recursos, inclusive. Então, primeiro ponto, Minas e o resultado da governação, para saber como é que fica a questão nacional no segundo turno. Hipoteticamente, teremos um segundo turno presidencial. A questão também importante, Minas relevante, mais uma vez, é saber qual será a diferença entre Lula e Flávio, entre Flávio e Lula, porque essa diferença será muito importante para o segundo turno. Então, inicialmente, alguns elementos positivos. A nossa expectativa é que até 21 horas a gente já tenha uma tendência clara quanto à eleição presidencial e, logicamente, já ter definidos também os números da governação de Minas, do Senado e da Câmara dos Deputados.
1: Professor, só para a gente fechar, do ponto de vista dos outros estados, né? A gente fica aqui em Minas Gerais, lógico, olhando muito para o nosso resultado e também do ponto de vista nacional, o senhor acompanhando também em nível nacional, a disputa em São Paulo, no Rio de Janeiro, enfim, nos principais estados do Brasil. Como é que o senhor está olhando para os números até agora?
8: Então, um ponto importante, vamos olhar para as pesquisas que foram publicadas ontem.
1: Vamos tentar refazer o contato com o professor Leandro Gabbiati, que infelizmente a gente começou a perder o contato com ele. Já a gente vai refazer esse contato e voltar com as informações. Mas o Renato Rios Neto, ele está na ponta da linha, ele está no QG, no comitê de campanha de Nicolas Ferreira. E a gente já pode afirmar, Renato, nesse momento, que Nicolas Ferreira está eleito deputado federal mais uma vez, reeleito deputado federal. Acredito que já tem uma certa comemoração por aí ou não?
9: Ô Júnior, voltamos a falar aqui, né, do comitê do deputado federal agora reeleito oficialmente, Nicolas Ferreira. A comemoração já está lotando aqui, como as pessoas, quem está na nossa live no YouTube pode ver, mas o Nicolas falou que vai falar após a apuração completa, porque ele tem a expectativa de bater o recorde pessoal dele, né, da última eleição. Então ele está aguardando um pouco para falar. Ele falou quando chegou a coisa de 20 minutos atrás, ou pegou o celular, olhou apuração em tempo real e falou que acredita que Flávio Bolsonaro vai ganhar em primeiro turno. Então o clima já é de festa aqui, né? Mas um pronunciamento, ele vai falar exclusivo com a Itatiaia daqui a pouco, mas ele está preferindo esperar aí a apuração completa até para ver o tamanho da votação. Mas o clima aqui já é de muita pressão e a turma está bem animada aqui, como vocês podem perceber, estão acompanhando a apuração ao vivo. Em um telão que foi montado, uma estrutura, um palco que foi montado aqui. Então, a gente volta a qualquer momento, Júnior, provavelmente já com uma entrevista ao vivo aqui com o deputado federal reeleito Nicolas Ferreira, Júnior Moreira.
1: Obrigado, Renato Rios Neto. Alan Passos segue ali no nosso telão, acompanhando a apuração para e passo. Nesse momento, Alan, a apuração, queria saber a quantidade de urnas apuradas e o percentual nesse momento.
10: Ô Júnior, a gente está falando de 12,45% das urnas apuradas, que dá 15 milhões de votos. Votos brancos são 1,56%, 2,4% de nulos, uma abstenção, por enquanto, na casa dos 21%. E, neste momento, Flávio Bolsonaro tem 51,09%, dá mais de 7 milhões e 360 mil votos. O presidente Lula tem 40,71%, 5 milhões e 872 mil votos. Para quem está acompanhando a gente com imagens, do outro lado do telão, dá para ver claramente nas cores, nessa divisão, por quem está vencendo neste momento em cada estado. A gente tem vitórias parciais do presidente candidato à reeleição Lula nos todos os estados do Nordeste e dois estados do Norte, Pará e o Amapá. O restante do Norte, todo o Centro-Oeste, o Sudeste e o Sul, neste momento, todos dando vitória para Flávio Bolsonaro. Isso ainda está no início, mas dá um tom bem... O mapa está realmente dividido, assim. Então, está a parte do Nordeste, dois estados apenas do Norte para Lula e o restante com vitória parcial de Flávio Bolsonaro.
1: Ok. Vou trazer para essa conversa também cientista político, o CEO do Instituto V, Malco Camargos, nosso colega aqui, sempre com a gente, ajudando que a gente entenda um pouco melhor esses dados. O Malco, de tudo que você viu até agora, todos os dados que já chegaram até agora, o que você pode trazer para a gente? Boa noite, seja bem-vindo a Itatiaia mais uma vez.
11: Obrigado, Júnior. Prazer, bancada, prazer estar aqui com os ouvintes. Bom, o destaque está para a diferença geográfica do país, pensando em dois estados especificamente, Amazonas e Minas Gerais. são estados que se esperava que Lula vencesse e que até agora continua azul do mapa, conseguindo a vitória para Flávio Bolsonaro. O que, que isso pode ser explicado? A chegada mais perto, mais rápida do lugar de apuração nas urnas das grandes cidades. Então, mesmo nas capitais, dos estados maiores, onde Lula é melhor, nesses lugares também Flávio tem um destaque, estando na capital, ele consegue então deixar a disputa mais disputada. Outra coisa importante, falando de Minas Gerais, Júnior, e com a votação de Nicolas até agora. Nicolas, com 10% dos votos, já soma mais de 300 mil votos, podendo alcançar a marca de 3 milhões de votos. Algo impensável que um candidato possa, a candidato a deputado federal, ter um desempenho como se fosse um candidato a senador.
5: Já está com 400 mil agora.
11: Então, mostrando então o sucesso. Claro que ele foi impulsionado pelo debate com a Janja nos últimos dias, ele ganhou um protagonismo importante nas redes sociais e na imprensa, com o embate entre ele e Janja, favorecendo então o candidato na última hora. E destaque também, não podemos falar de uma outra pessoa que tem na esquerda um foto de comunicação nas redes sociais, que é a Anelisa, né, de Divinópolis, mesma cidade de Cleitinho, uma jovem, negra, mulher, que tem destacado em relação a outras expectativas que era do voto digital da esquerda, como Duda Salabé, a Bela, então pessoas que disputavam esse voto digital, a Anelisa vem entrando como um destaque até o momento na apuração aqui em Minas Gerais.
1: É lógico que para deputado não é, tem o quociente eleitoral, tem toda a movimentação, mas quando você pega a tela, o Alan estava até chamando atenção para isso, depois do Nicolas, todos os outros candidatos de esquerda, né? Pelo menos na quantidade de votos, é lógico que a questão da legenda vai mudar isso lá na hora da apuração, né, Mauro?
11: A grande diferença, né, Júnior, porque o voto, esse voto digital, esse voto online, esse voto que é apreendido pelas redes, o Nicolas catalisa ele todo para a direita. A esquerda fragmenta alguns candidatos, o que gera maior representação depois.
1: É verdade. João, olhando para esse painel que a gente está vendo aqui no telão, para você que está acompanhando pelo YouTube, está vendo, mas para você que está no rádio, a gente tem um telão aqui que mostra os votos, né, nesse momento por quantitativo, né? Não por legenda, porque com legenda muda tudo. Mas é interessante de olhar isso, né, João?
5: E para quem está só ouvindo, eu dou um conselho: entre no site YouTube, da Itatiaia, entre no aplicativo da Itatiaia, entre no nosso YouTube para poder acompanhar. O site da Itatiaia está muito bacana, muito fácil de mexer, muito fácil de explorar. Você consegue seguir o seu candidato a deputado estadual, deputado federal, você consegue ver por estado, por cidade. Você que é do interior, que quer saber como é que está a apuração na sua cidade, é muito fácil de acompanhar. E o professor Malco destacava uma questão que nós já vimos na última eleição. Quando você abre a urna na eleição de 2022, você tinha o Nicolas explodindo de voto pela direita e depois uma série de candidatos de esquerda. Naquela ocasião, nós tínhamos ali o André Janones, nós tínhamos Duda Salabé, nós tínhamos Rogério Correia, alguns candidatos muito fortes da esquerda e essa pulverização de nomes da esquerda, o que também garantirá, por outro lado, o equilíbrio de bancadas na Câmara Federal. Nós teremos uma grande bancada à direita do PL puxada pelo Nicolas e essa votação do Nicolas já me faz ter a certeza de que nós vamos ter candidato a deputado federal do PL eleito ali, talvez com 30 mil votos, 35, 40 mil votos, uma votação baixa para deputado federal. Na última tivemos deputado eleito com menos de 30 mil votos na chapa do PL e pelo outro lado, pela pulverização, você vê ali Anelisa, Duda Salabé, Rogério Correia, Bela Gonçalves, Pedro Rousseff, Reginaldo Lopes, Lohana, todos deputados de esquerda, com diferenças de partido. Você pega a Duda Salabé, por exemplo, é do PSOL, mas você tem ali uma bancada grande de PT com PV, que vai ali de Reginaldo, Pedro, Bela, Rogério, Anelisa, Lohana e Pedro Rousseff. Nós vamos continuar a pauleira na Câmara dos Deputados. É certeza de uma bancada de esquerda muito forte, muito representativa aqui em Minas, e de uma bancada de direita muito grande, impulsionada pelo Nicolas. E o retrato que vem disso aí é: o meio está morto. O famoso centro político está morto. Nós temos um deputado do centro político nesse momento, entre os primeiros, que é o deputado Pedro Ayara, que é ligado ao Corpo de Bombeiros, sim, né? Herói lá de Brumadinho.
1: Muito tempo com bombeiros, né?
5: Trabalho muito bonito ligado ao Corpo de Bombeiros, mas você vê ali, ó, um esmagamento, um achatamento total do centro.
1: Me chama a atenção,
5: todos os votos na esquerda ou na direita.
1: Todos. Me chama a atenção a quantidade de votos do Pedro Rousseff, porque a maioria das urnas apuradas aqui em Belo Horizonte, e se esperava, pelo menos que todo mundo se comentava, não sei se o Malco, você, o William, a Berta, o Bortoleto concordam comigo, mas se esperava uma votação um pouco maior aqui em Belo Horizonte do Pedro Rousseff, que é o reduto eleitoral dele ou não?
5: É o reduto eleitoral dele. Vendo aí, não sei se o professor Malco vai concordar, mas eu esperava do Pedro, nesse momento, estar com uma votação mais forte.
1: Mas a Ana...
5: O que disse o professor Malco, a Ana lambeu esses votos aí, né?
12: Eu acho que está muito relacionado ao desempenho dela no digital. Agora, gente, me perdoem, eu não estou conseguindo enxergar, quando o João fala do enfraquecimento do centro, o que mais me assusta nesse cenário que a gente está vendo é o Matheus Simões em quinto lugar, né? E o Zema, no estado dele, ele aparece em sexto lugar. Isso é uma coisa impressionante. Um cara que saiu com a aprovação dele e apresenta um resultado desse, mostra um enfraquecimento absurdo. E a resposta do povo a essa governança.
5: A melhor leitura do que aconteceu com o Zema foi dada por uma profissional brilhante que está aqui à nossa direita. Berta Macarrum, essa semana, escreveu para o jornal Estado de Minas, onde ela também é colunista, aqui para o site da Itatiaia, e descreveu no jornal da Itatiaia, numa coluna brilhante, o equívoco brutal da comunicação de Romeu Zema. Zema errou em duas coisas gravíssimas na política. Não se terceiriza a política. Um político não terceiriza a política. Ele terceirizou a política. Ele entregou a política para alguém que, no final das contas, não estava sequer no palanque dele e no palanque do governador dele, que foi o ex-secretário de governo, Marcelo Aro. E ele terceirizou a comunicação para alguém que não é da comunicação. Ele tinha um engenheiro cuidando da comunicação do governo do estado. E a Berta descreveu isso com brilhantismo na coluna dela na Itatiaia e no estado de Minas essa semana.
1: Realmente é uma comunicação muito truncada, né?
13: Obrigada, muito obrigada pelo elogio, mas eu concordo plenamente com a sua avaliação, João Vitor. Realmente, o ex-governador e candidato, Romeu Zema, falhou profundamente na comunicação, parece que não encontrou o seu eixo. Não é? Nós não sabemos quem é Romeu Zema, qual é a identidade de Romeu Zema. Em alguns momentos ele se colocava numa linha de crítica ao campo bolsonarista, em outros momentos em adesão, em órbita ao bolsonarismo, e sobretudo no segundo mandato parece que ele perdeu o pé da dimensão de governar, do governo, do que é governar. E a comunicação dele atuou muito para lacrar nas redes sociais, inclusive dentro de uma perspectiva que foge muito da tradição mineira, que é uma tradição de diálogo, de negociação e de colocar, sobretudo, os interesses do estado acima da discussão ideológica, não é?
1: O Malco, você ia falar aquela hora, acabou que o movimento aqui te atrapalhou, eu queria te ouvir sobre essa votação dos deputados também.
14: Então, sobre a votação, o que é claro é isso, uma fragmentação dos votos de esquerda, a concentração do voto de direita em Nicolas, a dispersão. Agora tem uma coisa que me chama a atenção, o voto a governador, Júnior. O crescimento de Flávio Rosco em relação às pesquisas apontavam, essa onda do 22, levando um crescimento do Rosco, o que pode ser fundamental para que tenha segundo turno em Minas Gerais. Se o Flávio Rosco ficar com o que esperava nas pesquisas, 3, 4, 5%, a chance da eleição acabar no primeiro turno é pequena, é alta. E se o Flávio Rossi chegar 8, 9, como ele está agora, pode ser que esse resultado que ele tira, principalmente de Cleitinho, seja determinante para que haja segundo turno no estado. Então, a fragmentação da direita pode levar ao segundo turno aqui em Minas Gerais.
5: E isso está acontecendo também na disputa para o Senado, porque nós temos nesse momento o Domingos Sávio liderando, um voto muito consolidado de direita, e me parece que está muito perto aí de caminhar para uma vaga, está com 24% dos votos Domingos. Em segundo está Marília com 20% dos votos. E o Carlos Viana está com 16%, está atrás da Marília. E aonde podem estar os votos do Viana, que tiram dele nesse momento o segundo lugar? No Superman, que está com quase 10% dos votos, está com 9,83%.
1: E Nicolas apoiava no final, começou a apoiar ele no final, inclusive, né? Pedia voto. Deixa eu só deixar o Bortoleto falar, William, que ele também queria falar sobre essa questão do Senado, né, Bortoleto?
15: Sim, porque nós estamos com quase 14% quando a gente olha para o estado, mas esse percentual de 14% é altamente influenciado pela apuração que está muito avançada em Belo Horizonte, que está com 67%. Quando você olha para Belo Horizonte, há quase que um empate entre Domingos Sáfio e Marília Campos. E se você for para a Contagem, Reduto da Marília, só foi apurado até agora apenas 22%, e lá ela lidera, está na frente, inclusive, do Domingos Sáfio.
1: Uhum. Deixa eu dar um pulinho lá no TRE. O João Felipe Loli, o Eustáquio Ramos, eles estão chamando nesse momento. Tem informação, pessoal.
16: Júnior Moreira, ouvinte internauta da Itatiaia, vamos atualizar os números aqui. Com quase 14% das urnas apuradas, deu um avanço aqui, estava 9% durante muito tempo, agora passou para 14% das urnas apuradas. Vamos à atualização para os candidatos, a situação para governador. Cleitinho Azevedo, nesse momento, se aproximando dos 50% dos votos, hein? Tem 48,52% dos votos. Porque para ganhar em primeiro turno tem que ter 50% dos votos mais um voto. Cleitinho, neste momento, com 14% das urnas apuradas, tem 48,52%. Em segundo lugar, Patrus Ananias, do PT, com 27,86%. Em terceiro, o Flávio Rosco, com 7,97%. O Alexandre Calil, do PDT, tem 6,09%. Em quinto lugar, o governador Matheus Simões, com 4,7%. Loli, o Senado.
17: O Senado tem Domingos Sáfio liderando com uma frente que é superior a 100 mil votos em relação à segunda colocada, Marília Campos. Os dois neste momento estariam eleitos. Domingos com 744 mil votos, Marília 638 mil. Carlos Viana, Áurea Carolina aparecem na sequência entre eles. Uma diferença considerada pequena, na ordem de 60 mil votos, Viana com 513 mil, Áurea com 447. Na sequência, Marcelo Aro, Marco Antônio Superman, na ordem de 319 mil para Aro, 304 mil para Marco Antônio, e o ex-governador Aécio Neves aparece em sétimo colocado na disputa ao Senado, com pouco mais de 100 mil votos.
16: Bom, agora vamos dar uma parcial dos deputados estaduais. Mais uma vez, vamos dar os votos nominais, que são os mais votados, mas não significa que esse ou aquele candidato esteja eleito ou não esteja eleito. O que a gente pode considerar que está eleito nesse momento é o Bruno Engler, porque ele é o primeiro mais votado nesse momento, com 163.570 votos. E no caso de deputado estadual, com 50, 60, até 100 mil votos, ele está eleito. Então, o Bruno Engler tem 163 mil nesse momento, está eleito, né? Em segundo lugar, a gente vai dar os 20 primeiros. Bruno Engler, do PL, 163.570. Pablo Almeida, do PT, vereador em Belo Horizonte, 66.276. Beatriz Cerqueira, do PT, reeleição, né? 66.258. Macaé Evaristo, do PT, 43.228. Isa Lourença, vereador em Belo Horizonte, 39.262 votos. Antônio Carlos Arantes, do PL, é deputado, 24.802 votos. Lucas Lasmar é deputado também do Rede Sustentabilidade, 20.345. Adriana Souza, do PT, ela tem 19.162 votos. Lude Falcão, do Republicanos, que é esposa do candidato a vice-governador de Cleitim, Luiz Eduardo Falcão, ela tem 18.935 votos. Vereadora de Belo Horizonte, Marcela Trópia, do Novo, tem 18.634 votos. Ana Paula Siqueira, do PT, que é deputada, 17.961 votos. Mauro Tramonte, do Republicanos, que é deputado, tem 17.847. Na sequência, na verdade, o Mauro Tramonte atualizou os números aqui, ó. O Mauro Tramonte tem 20.442. Enquanto a gente falou, atualizou. Carlos Henrique, do Republicanos, tem 20.124. Eduardo Azevedo, irmão do Cleitinho Azevedo, tem 19.982. Fernanda Pereira Altoé tem 19.350. Ela é do Novo e é vereadora em Belo Horizonte. Flávia Borja tem 15.908 votos, ela é do Podemos. Mário Henrique Castro, do PV, tem 15.867. Professor Juliano Lopes, presidente da Câmara Municipal de Belo Horizonte, do Podemos, tem 15.519 votos. Depois o Elton Júnior, delegada Sheila, Marli Ribeiro, Luizinho, Enes Cândido, Eduardo Costa, Bruno Pedralva. Esses são os 20, 30 primeiros colocados na eleição para deputado estadual, João Felipe Loli.
17: Eustáquio, para deputado federal, a gente tem três candidatos absolutamente consolidados e muito possivelmente eleitos em Minas Gerais. Nicolas Ferreira, do PL, alcança 636 mil votos. Anelisa, do PT, alcança 119 mil votos. E Duda Salaber, do PSOL, 85 mil votos, estes três muito à frente dos demais candidatos. Na sequência vem Rogério Correia, Bela Gonçalves, Reginaldo Lopes e Pedro Rousseff, os quatro do PT, seguidos por Pinheirinho, Zé Vitor, Lohana e Gleide Andrade. Na sequência, Ana Pimentel, aí a diferença de um candidato para o outro é bem pequena e oscila a todo momento. A Ana Pimentel tem 19.100 votos. Gilberto Abramo, na sequência, 18.800, uma diferença aí de pouco mais de 300 votos. Emidinho Madeira, do PL, e Eros Biondini, seu colega de partido do PL, vem na sequência. Pedro Airrada, do Progressistas, Fred Costa, do PRD, Igor Santos, do PL, e Miguel Ângelo, do PT, aparecem. Miguel, o 19º mais votado, Luiz Tibé, deputado com diversos mandatos na Câmara Federal, fecha essa lista momentânea de 20 mais votados a deputado federal, Luiz Tibé do Avante, que tem 14.959 votos.
16: Mas uma novidade aqui, sou da eleição para governador, subiu o número de urnas apuradas, agora 18,09%, e o Cleitinho Azevedo bem pertinho dos 50% dos votos, hein? Porque ele tem que ter 50% mais um para ser eleito em primeiro turno. Ele tem nesse momento 49,71% dos votos. E o Patrus Ananias, 27,66%. Vale destacar, mais uma vez, que estamos apenas com 18,09% das urnas apuradas. Mas houve um crescimento aí nos últimos minutos de Cleitinho Azevedo. 49,71% dos votos contra 27,66% do Patrus Ananias. Depois, em terceiro, Flávio Rosco. Em quarto, Alexandre Calil. E em quinto, Matheus Simões. Júnior Moreira.
18: Obrigado, Eustáquio Ramos, João Felipe Lolli, eles falam direto do TRE, trazendo os dados pra gente. João Vitor, a gente olhando pro telão aqui, Cleitinho começa a subir na percentagem ali da apuração, porque as urnas do interior do estado começam a chegar também, né?
5: Professor Malco, gostaria da sua análise sobre a minha análise. Eu acho que começa um recado muito forte, talvez ali de uma eleição de fato no primeiro turno, porque quanto mais abre o interior, mais vai crescendo o Cleitinho, a tendência da vantagem dele no interior em relação ao Patrus ser muito maior. O Cleitinho é muito mais forte no interior do que na capital, apesar de nessa eleição ele ter mostrado uma força gigantesca na capital também. Me parece que caminhamos para uma eleição no primeiro turno.
11: Deputado Flávio Rosso, se ele parar de crescer, ficar em torno dos 8%, a gente caminha para isso no primeiro turno, sim. Já apontado pela pesquisa Itatiaia aqui há quase 10 dias atrás, quando a gente apontava a possibilidade de vitória.
5: A primeira pesquisa, a primeira que falou que apontou. Dessa possibilidade.
11: Exatamente. Então, o Cleitinho agora acaba de alcançar 50,66% dos votos, ultrapassando então a marca dos 50% dos votos, dando a possibilidade real da eleição em Minas acabar agora no dia 4 de outubro.
18: Deixa eu colocar na conversa também o cientista político, professor Jorge Alexandre, acabou de chegar aqui nos estúdios com a gente. Professor, eu queria te ouvir também sobre essa possibilidade de vitória de Cleitinho no primeiro turno. O João Vitor lembrou bem, Malco também. As urnas do interior começam a chegar e os votos começam a ser apurados também no interior do estado. Cleitinho começa a abrir uma vantagem ali em relação aos outros candidatos e nesse momento com 50,66% dos votos. Boa noite, senhor, seja bem-vindo.
19: Boa noite, muito obrigado. Obrigado pelo convite. Sim, a tendência, acredito, é de vitória no primeiro turno, até pelas últimas pesquisas também.
18: Olhando para a disputa, aproveitando já a sua fala, professor, a disputa para a presidência da República é uma disputa ainda acirrada, mas a gente vê nesse momento Flávio Bolsonaro com 50,94% dos votos e Lula com 40,97% dos votos. Queria que o senhor também analisasse esses números até agora para a gente.
19: Bem, essa eu acho que é nebulosa ainda, né? É bastante incerto o que vai acontecer, porque estava observando, né, os resultados do Nordeste, tirando a Paraíba, os demais estados do Nordeste estão bem atrasados ainda em relação a outros estados do Centro-Oeste, alguns estados do Sul e também estados do Norte, onde tem uma maior propensão de votos para Flávio Bolsonaro, estão bem mais adiantados, né? Então, esse eu acho que a gente precisa esperar um pouco mais para saber o que é que vai acontecer.
18: Certo. João Vitor Xavier, mais deputados eleitos aí, a gente pode cravar isso já, né?
5: Podemos cravar que Beatriz Cerqueira do PT, ela que é ligada ao Sindicato da Educação do Estado, deputada historicamente muito bem votada do PT, está eleita, já tem 93 mil votos, quase 4% dos votos do Estado. Pablo Almeida, que é o deputado do Nicolas Ferreira, também está eleito, já tem 85 mil votos.
18: Além de bem votado, tem a questão da legenda também,
5: exatamente,
18: né?
5: Além do Bruno Engler para deputado estadual, que já estava eleito já há algum tempo, já passa nesse momento dos 217 mil votos. Então, os quatro primeiros, 2 do PL, 2 do PT, Bruno Engler, Beatriz Cerqueira, Pablo Almeida e Macaé Evaristo. A Macaé já caminha fortemente para a eleição também, já tem 56 mil votos. Outra mulher da educação, foi ministra dos Direitos Humanos do Lula, foi secretária de Educação do Estado, foi secretária de Educação de Belo Horizonte. As duas principais votações do PT para a Assembleia Legislativa, duas mulheres e duas mulheres da educação.
18: Uhum. Deixa eu dar um pulinho lá em São Paulo. Mardélio Couto está acompanhando a movimentação no comitê do presidente Lula. E Lula chegou aí, é isso, Mardélio?
2: Já chegou sim, Júnior Moreira. Nós tivemos informação aqui confirmada da alta cúpula aqui da campanha, dizendo que o presidente Lula e candidato à reeleição pelo Partido dos Trabalhadores, o presidente Lula já chegou aqui no Hotel Renaissance, que fica na região de São Paulo. Lula disse mais cedo que só compareceria aqui ao local quando tivesse um resultado muito bem encaminhado da apuração das urnas. Ele que votou mais cedo em São Bernardo, no ABC, depois acompanhou a apuração dos votos na casa dele, aqui na região de Pinheiro, e já seguiu, já está aqui no hotel. Aqui, Júnior, chama atenção a grande presença da imprensa, os principais veículos do país e imprensa internacional, veículos de língua espanhola, de língua inglesa, marcando presença aqui, quase 3 salas de profissionais acompanhando a coletiva de imprensa. Neste momento, os profissionais já se deslocaram, porque o presidente Lula vai falar em instantes por aqui, Júnior Moreira.
18: Ok, Mardélio Couto, deixa eu dar um pulinho em Brasília. Edilene Lopes segue do nosso estúdio lá na Capital Federal, acompanhando tudo, a paripassa, essa apuração. Edilene, você quer dar um destaque de momento aí?
20: Pois é, Júnior, acompanhei principalmente o João Vitor Xavier falando da votação, da possibilidade de mais de 2 milhões de votos para Nicolas Ferreira. O partido trabalha também com a possibilidade de fazer mais de 20 cadeiras na Câmara Federal, muitas delas puxadas pelo próprio Nicolas Ferreira, enquanto o Partido dos Trabalhadores planeja ter 15 ou 16 por Minas Gerais. Então, um puxador de votos importante que deve ser muito eficiente na ampliação das cadeiras na Câmara dos Deputados. É uma preocupação, inclusive, dentro do próprio PL, porque Nicolas Ferreira tem uma força e uma vida própria. Essa não é só uma bancada da base do presidente Jair Bolsonaro, mas é também, em parte, uma bancada de Nicolas Ferreira, que vem sendo mais autônomo e que também é uma força expressiva dentro do bolsonarismo, mas com alguma autonomia, Júnior.
18: Obrigado, Edilene. 6:29, Célio Ribeiro, ele está no comitê do candidato do PL ao governo do estado, Flávio Roscoe. Queria que você trouxesse pra gente a movimentação de momento aí, Célio. Já a gente traz o Célio Ribeiro, então, com as informações lá do comitê do Flávio Roscoe. Ô Berta, você me falava que tem uma projeção aí com os dados do quociente eleitoral, é isso?
21: Não, na verdade o que nós temos aqui é a evolução desse quociente eleitoral ao longo do tempo, não é? Uhum. E a gente teve em 2022 o quociente eleitoral, que é aquele mínimo necessário para que um partido conquiste uma cadeira, para que eleja o primeiro deputado. Ele foi para a bancada federal mineira de 210.984 votos e para a Assembleia Legislativa 143.852 votos. Uhum. A depender da abstenção, né, que está um pouco maior este ano do que nas eleições passadas, nós podemos ter, pode ser que seja mantido um quociente parecido. Então, por aqui, a gente consegue já começar até, o João Vitor já está fazendo isso bem ali, projetar os eleitos.
18: Pois é, nessa projeção de eleitos, João Vitor, a gente começa a analisar também vereadores que estão sendo eleitos deputados e abrindo vaga para novas caras na Câmara de Vereadores. Ou seja, essa eleição também muda um pouco a cara da Câmara de Vereadores de Belo Horizonte.
5: E já podemos dizer que Belo Horizonte terá uma nova vereadora, uma mulher. Se chama Dai Dias, ela é a primeira suplente do PL, ela é muito ligada ao trabalho social, ao terceiro setor, a ONGs, quem em especial se dedica ao trabalho com dependentes químicos e moradores de rua. Ela liderou durante muito tempo um trabalho na região da Lagoinha, sim, ali naquele mercado da Lagoinha, de atendimento a moradores de rua. Ela era a primeira suplente. Com essa eleição do Pablo Almeida, que agora já chega aos 100 mil votos, ela se torna vereadora de Belo Horizonte.
18: Interessante o trabalho da DAI, que ela é uma política mais ligada à direita, mas tem esse trabalho social que historicamente é muito ligado à esquerda, né? Isso é interessante de observar também. Agora sim, o Célio Ribeiro está na ponta da linha, ele fala direto do comitê de Flávio Roscoe. É isso, ô Célio Ribeiro?
0: Júnior Moreira, isso mesmo, a gente fala aqui da Afonso Pena, quase na esquina com a Avenida Brasil, na região centro-sul de Belo Horizonte. Aqui atrás de mim, para quem está acompanhando no YouTube, é o casarão que atualmente é sede do comitê do Flávio Rosco e candidato ao governo pelo PL. Aqui no momento não há nenhuma movimentação. A gente já sabe, a gente apurou que a equipe do Rosco está lá atrás fazendo uma confidencialização. A gente pode

0: para a equipe, e a gente viu a chegada de algumas pessoas aqui. O candidato Flávio Roscoe não está aqui. A previsão é que ele venha falar com a imprensa a partir das 19h30. Então, nesse momento, apenas a equipe confraternizando, acompanhando a apuração dos votos. Nesse momento, o Flávio Roscoe aparece em terceiro lugar nos votos aqui em Minas Gerais, com 7,63%, um total de 245 mil votos, à frente de Alexandre Calil e, inclusive, à frente do atual governador de Minas Gerais, que é Matheus Simões, do PSD. A Itatiaia acompanha aqui a movimentação e, assim que o Flávio Roscoe chegar, ele vai falar com a Itatiaia e a gente vai trazer mais informações ao vivo para a nossa audiência. A Itatiaia não perde o voto, o repórter Célio Ribeiro.
1: Obrigado, Célio. Edson Costa fala direto de Divinópolis, no centro-oeste do estado, reduto eleitoral de Cleitinho Azevedo, e chega por aí também, ô Edson Costa, o candidato a vice, não é isso?
2: Oi, Júnior, é isso, o Luiz Eduardo Falcão, ele chegou aqui há pouco no local aonde Cleitinho está acompanhando o início das apurações dos votos. Luiz Eduardo Falcão, ele falou que ele está muito confiante nesta apuração, nos primeiros resultados, espera sim uma vitória o quanto antes, de preferência no segundo turno. Ele também relembrou a trajetória que ele já tem com Cleitinho, disse que Cleitinho sempre confiou nele e, deste modo, ele também agradeceu a trajetória até aqui, a campanha que eles fizeram juntos, Júnior. Daqui a pouco a gente vai chamar aqui esse trechinho, essa falinha aqui de Luiz Eduardo Falcão, que conversou com a gente bem na porta de onde Cleitinho Azevedo está acompanhando, junto com familiares, esse início de apuração que já vai avançando na noite deste domingo, para saber como vão ficar os números neste primeiro turno das eleições pelo governo de Minas, Júnior.
1: Obrigado, Edson Costa, falando ao vivo direto de Divinópolis. Vou dar um pulinho em Brasília. Pedro Nascimento acompanha a apuração direto do Tribunal Superior Eleitoral. Fala, Pedro, situação de momento por aí.
3: Bom, Júnior, eu falei que voltaria com novidades e, portanto, a gente já tem senador eleito aqui no Distrito Federal. A gente está falando de Michelle Bolsonaro, ex-primeira-dama, esposa do ex-presidente Jair Bolsonaro. Ela que, neste momento, com 91,84% das urnas apuradas, tem 854.495 votos, 28,99%, quase 29% dos votos válidos aí para o Senado Federal. Michelle Bolsonaro, portanto, confirmando o favoritismo que já tinha aqui no Distrito Federal e conquistando essa vaga para o Senado. Quem está sendo eleito junto com Michelle Bolsonaro? Ainda não está cravado, mas a gente já pode falar aqui que é muito difícil que esse cenário seja revertido. Bia Kicis, deputada federal pelo PL, ela que é deputada aqui pelo Distrito Federal, fez essa dobradinha com Michelle Bolsonaro e também tem mais de 800 mil votos, está com 810.375, ela que está com 27,42% dos votos válidos. Quando a gente vai para o terceira colocada, que é a deputada Leila do Vôlei do PDT, ela está com quase 250 mil votos a menos, está com 628.627 votos, ou seja, muito difícil agora que a gente já está com 92,05% das urnas apuradas. Então, por aqui já dá para a gente cravar essa dobradinha do PL com Michelle Bolsonaro e Bia Kicis, duas senadoras eleitas para o Senado, duas senadoras, vale lembrar, de direita. Além disso, aqui pro governo do Estado, a gente está numa situação um tanto quanto peculiar, viu, Júnior? Porque com 50% dos votos válidos mais um, você não tem primeiro turno. Só que a Celina Leão está fechando nesse momento com 49,85%. Está com 751.588 votos. Ela que é seguida pelo Leandro Grass, que é do PT, está com 520.446 votos, 34,52%. Os demais candidatos, todos abaixo de 10%. Ou seja, se a gente não tiver nenhuma alteração muito radical nesse pouco menos de 9% de urnas apuradas, que não apuradas, né, que faltam aqui no Distrito Federal, a gente muito provavelmente vai ter um inesperado segundo turno para o governo do Distrito Federal aqui em Brasília. Esses são os dados atualizados, né, só passando para presidente. Flávio Bolsonaro está com 51,29%, está com 831 mil votos, uma distância significativa para o segundo colocado, que é o presidente Lula, que aparece com 618 mil votos já válidos aqui no Distrito Federal. Muito em breve a gente já vai ter 100% das urnas apuradas. E aqui no Distrito Federal, como é uma votação muito além, muito aquém, né, do que você tem em estados como São Paulo, Minas Gerais, é bem rapidinho a apuração por aqui e logo logo a gente traz o resultado já cravado definitivo. A Itatiaia não perde voto. De Brasília, Pedro Nascimento.
1: Obrigado, Pedro, pelas informações. Alice Brito acompanha a apuração.

0: Estão junto do candidato à presidência, Romeu Zema, e ele chegou por aí, né, Alice?
1: É, acaba de chegar aqui Romeu Zema no bar aqui no centro de Belo Horizonte. Romeu Zema, neste instante, ele comemora, é aplaudido e também celebra aqui com os amigos deles, apoiadores. Romeu Zema já chegou dizendo que está muito esperançoso, por isso essa característica toda aí de celebração neste momento aqui no bar da esquina no centro de Belo Horizonte. Foi montada aqui toda uma estrutura para acompanhar votos.

0: Neste momento, petistas acreditam que exista a possibilidade de Flávio Bolsonaro vencer a eleição ainda no primeiro turno. Então, certo desânimo nesse momento, eles acompanham a apuração par e passo. É claro que ela é feita de forma difusa, pode ser que em alguma região o presidente Lula dê uma alavancada, mas neste momento, bem atrás de Flávio Bolsonaro, e os petistas começam a desanimar, prevendo uma possibilidade de Flávio Bolsonaro vencer essa eleição ainda nesta fase e terminar o pleito eleitoral no primeiro turno, Júnior.
1: Alan Paz, tem governador eleito em primeiro turno, inclusive, né?
2: Isso. Nesse caso, o governador reeleito, tá, Júnior? No Mato Grosso do Sul, Eduardo Riedel, que é do PP, foi eleito com 67,33%. Esse número não tá 100% fechado, porque as urnas ainda não estão totalmente apuradas. Estamos falando de 86,5% das urnas apuradas, mas já dá para dizer que é governador reeleito. Ficou bem à frente do candidato do PT, que é o Fábio Trade, que teve 23,15% dos votos. Então, governador do Mato Grosso do Sul, reeleito, Júnior.
1: Ô João Vitor, é importante dar um contextualizar quem que é o Eduardo Riedel, né?
3: É um político muito ligado ao agronegócio, de direita, posição tradicional do espectro eleitoral da direita, da defesa das pautas de direita, muito forte no agronegócio, muito bem reconhecido em seu estado, e é uma eleição muito, uma reeleição muito previsível do Riedel, que foi pro embate ali, quase uma eleição de primeiro turno. Eram duas candidaturas, a dele e a do Fábio Trade, conhecido em Brasília como Fabinho Trade, e ali uma eleição PT contra toda a direita unida em torno do Riedel, todo o campo da direita unido em torno do Riedel, que é um político muito respeitado da direita do Brasil e que tem um resultado muito expressivo e ganha com muita folga.
1: Interessante que ele tinha ainda o João Henrique Catan, que dividia um pouco os votos dele, mesmo assim quase 70% dos votos, né?
3: O Catan é do Partido Novo, é um daqueles candidatos do Novo ali para tentar marcar uma posição, ter uma diferenciação, mas era muito previsível que todo o campo da direita fosse coordenado pelo Riedel, que tá fazendo também as duas cadeiras do Senado lá, uma do ex-governador Reinaldo Azambuja, que é candidato pelo PL, integra o mesmo campo político, e a outra do capitão Contar, que também é do PL. Então, lá a candidatura foi do PP, com dois senadores do PL e uma lavada da direita lá no estado.
1: Deixa eu chamar o Mauro Camargo, professor Jorge Alexandre, também para essa conversa, porque a gente está vendo aqui, lá no Mato Grosso, dois candidatos do PL levando as duas vagas para o Senado. A gente viu isso em Brasília. Eu acho que em Santa Catarina também, a gente vê Flávio Bolsonaro e a Bia Kicis, se não me falha a memória também.
3: Carlos Bolsonaro,
1: melhor dizendo.
4: E a Carol Bia Deton.
1: E assim, então a gente tá vendo um Senado, Malco, caminhando bem pela direita, pelo menos até agora.
5: Rio de Janeiro também caminha para ser os dois candidatos do PL, então mostra o que as pesquisas não captaram, né? Muito difícil a pesquisa do Senado, o eleitor se envolve pouco com ela e toma uma decisão de última hora, e essa onda pró-Flávio Bolsonaro nos últimos dias levou também uma onda pró-candidatos do PL no Senado. É bom lembrar que a pauta dessa eleição, né, pautada pelo STF, tudo que aconteceu no Judiciário Brasileiro nos últimos tempos, favorece o PL, que foi um partido que muito questionou a atuação dos ministros do Supremo Tribunal Federal nos últimos tempos. Então, essa onda deu uma possibilidade de navegação boa para os candidatos do PL e estão colhendo os frutos agora.
1: O professor João Alexandre estava citando a Bia Kicis, na verdade, ela está lá no Distrito Federal, a Carol de Tone, né, o Carlos Bolsonaro, lá em Santa Catarina, também sendo eleitos como senadores, dois do PL. Aqui em Minas, a gente deve ter o Domingos Sávio também do PL. A gente vê uma onda ali desses senadores, desses candidatos ao Senado, que bateram muito, o Malco lembrou bem, na Justiça, no Supremo Tribunal Federal, né?
6: Sim, com certeza. O resultado trouxe mostrando. Muitas pesquisas já mostravam uma tendência de uma forte eleição, né, de senadores de direita, mas, como o professor Malcolm disse, é a pesquisa mais difícil quando você tem duas vagas para o Senado, é justamente a pesquisa para senador, e está havendo uma surpresa, né, no sentido de uma eleição ainda mais forte para a direita no Senado.
1: Deixa eu dar um pulinho lá no TRE, o Eustáquio Ramos e o João Felipe Loli, eles estão acompanhando a apuração direto do Tribunal Regional Eleitoral. Novidade por aí, pessoal?
7: Novidade sim, Júnior Moreira, porque o candidato Cleitinho Azevedo está se consolidando neste momento com 35% das urnas apuradas como um eventual virtual vencedor no primeiro turno. Lembrando, 35% dos votos. Eu estou dizendo virtual eleito em primeiro turno.

0: porque ele vem subindo de percentual. Agora há pouco estava com 49% dos votos, depois 51% e nesse momento 52,62% dos votos, contra 26,7% de Patrus Ananias. Confirmando então, Cleitinho Azevedo, 52,62% dos votos, com 35% das urnas apuradas. Em terceiro vem o Flávio Rosco, com 7,5%, Alexandre Calil, com 4,6%, e em quinto lugar, o governador Matheus Simões, com 4,5% dos votos. No caso do Senado, também com 35% das urnas apuradas, não, subiu agora para 38% das urnas apuradas. O Domingos Sávio se consolidando com quase 2 milhões de votos, 24,74%, em segundo, a Marília Campos, com 19,59%. Seriam os dois eleitos neste momento. A diferença entre os dois em torno de 400 mil votos, mas chama a atenção a disputa entre o segundo e o terceiro lugar. Por quê? A Marília Campos do PT tem 19,59% e o Carlos Viana 17,32%. A diferença entre os dois é de aproximadamente 200 mil votos. A Marília Campos 1.582.000, o Viana 1.398.000. E também uma disputa ali terceiro e quarto lugar. O Viana 1.398.000 e a Áurea Carolina 1.089.000 votos. Então, há uma disputa apertada entre o terceiro e quarto lugar, mas isso pode mudar ao longo da apuração. Nesse momento, Domingos Sávio bem consolidado na primeira colocação e em segundo, Marília Campos do PT. 24 para Domingos Sávio, 19 para Marília Campos. Loli.
1: Eustáquio, eu quero chamar a atenção para a Câmara de Vereadores de Belo Horizonte. Aí o ouvinte pode se perguntar, o que que a Câmara tem a ver, já que nós não estamos elegendo vereadores neste ano? Tem a ver porque 26 dos 41 vereadores da capital disputam vagas nas eleições. Estamos falando de mais de 60% dos parlamentares. São 8 candidatos a deputado federal e 18 candidatos a deputado estadual. E com isso, abrem-se vagas na Câmara, caso esses candidatos sejam eleitos. Aí eu chamo a atenção para 3 coligações. O Partido Novo, que tem 2 candidatas bem cotadas no momento, a deputada estadual, Fernanda Autoé, e Marcela Trópia, o Partido Novo pode ter João Fernandes, primeiro suplente, e Bolívar da Pão Pão, segundo suplente, integrando a Câmara Municipal a partir do ano que vem. O PL, que também tem nomes bem cotados, Pablo Almeida, Ville, Sargento Jalisson, Irlan Melo, são vereadores candidatos, além da Dai Dias, que o João Vitor Xavier citou há pouco, Coronel Gilmar Luciano é o segundo suplente e Cristiano Reis é o terceiro suplente. Suplente podendo assumir vagas a partir do ano que vem na Câmara Municipal. E para encerrar, o PT, que desponta com Pedro Rousseff, vereador, candidato a deputado federal, outros nomes da coligação a qual o PT está federado, podendo ser eleitos, tem Luana de Souza como primeira suplente, ela que hoje tem um cargo na Secretaria de Assistência Social da Prefeitura, doutor Célio Frois, do PV, é o segundo suplente desta coligação. São mudanças que podem acontecer, Eustáquio, na Câmara Municipal, caso os vereadores que tentam a eleição tenham sucesso.
0: É, e está avançando também a apuração para deputados estaduais e federais. No caso estaduais, 36,32% das urnas apuradas. E vamos falar de novo os 20 primeiros. O Bruno Engler já eleito, né? 326 mil votos. Beatriz Cerqueira, 147 mil, a gente pode considerar também. O Pablo Almeida, 121 mil votos. É um número que leva o candidato para a Assembleia Legislativa. A Macaé Evaristo, 81 mil votos. Depois, na sequência, vem a Lute Falcão, o Eduardo Azevedo, que é irmão do Cleitinho Azevedo. E a Lute Falcão é esposa do candidato a vice-governador de Cleitinho, Luiz Eduardo Falcão. Depois do Eduardo Azevedo vem a Isa Lourenço, Antônio Carlos Arantes, Chiara Biondini, Sargento Rodrigues, Lucas Lasmar, Adriana Souza, que é uma novidade aqui em cima, porque ela não estava nas projeções, ela é vereadora em Contagem. Ela está com 40 mil votos nesse momento. Depois o Enes Cândido, Ana Paula Siqueira, Mauro Tramonte, Diego Oliveira, Noraldino Júnior, Gustavo Valadares, Rodrigo Lopes, Carlos Henrique, delegada Sheila e Bosco neste momento. Além da Maria Clara Marra, Luizinho, Mário Henrique Caixa. No caso de deputados federais, você tem a parcial nesse momento, hein, João Felipe Lolli?
1: Sim, Eustáquio Ramos, Nicolas Ferreira atinge 1.265.000 votos, se aproxima da sua votação há 4 anos atrás, superior a 1.400.000 e pode bater este recorde, que é um recorde nacional. Anelisa do PT a segunda, Duda Salaber do PSOL a terceira, Rogério Correia, Reginaldo Lopes, Pedro Rousseff, Bela Gonçalves, Ana Pimentel, todos do PT. Na sequência, Gleidson Azevedo, irmão do candidato ao governo Cleitinho, vem aí na sequência, Lohana França, ela que é do PV e é também da região de Divinópolis, aparece, Tasso Soares do PSD, atual deputado estadual, Pinheirinho do Progressistas, Emidinho Madeira do PL, Gleide Andrade da direção estadual do PT, Diego Andrade, ele que é sobrinho do ex-senador Clésio Andrade, Zé Vitor do PL, Gilberto Abramo do Republicanos, Miguel Ângelo, filho de Durval Ângelo do PT, Eros Biondini do PL e Paulo Guedes do PT do Norte de Minas fecham a lista dos 20 mais votados a deputado federal.
0: Pois é, Cleitinho Azevedo sobe mais ainda, gente, agora atualizou 41% das urnas apuradas, ele sobe mais um ponto percentual, tava 49, passou para 50, 51, 52, agora 53,18% dos votos. 53,18% dos votos. No caso de senador, no caso do governador agora, houve uma subida de Matheus Simões. Ele estava em quinto lugar, passou para quarto. E aí Alexandre Calil caiu de quarto para quinto. Então, nesse momento, Cleitinho Azevedo, Patrocínio Ananias, Flávio Rosque continua em terceiro, Matheus em quarto e Alexandre Calil em quinto. No caso do Senado, neste momento também subiu o número de urnas apuradas, 41%. Domingos Sávio bem consolidado na primeira colocação, 24,7% dos votos. A Marília Campos continua em segundo com 19,6%, mas com uma diferença de apenas dos 200 mil votos para Carlos Viana, que tem 17,3% dos votos apurados. Júnior Moreira.
2: Obrigado, gente. Agora 6:50. Ô, João Vitor Xavier, o Eustáquio Ramos e o João Felipe Loura traziam agora os dados da disputa para deputado federal, estadual. Já alguns outros deputados que a gente pode cravar como eleitos aí, não?
3: Ah, sim, já. Na hora que você pega aqui a lista dos deputados federais e estaduais, pela votação, por tudo aquilo que formam as bancadas, para deputado federal, dispensável dizer, né? Já tá com 1.350.000 votos.
2: Bateu a própria meta.
3: O Nicolas, uma votação estrondosa, como disse o Mal Camargos, pode ser aí, será acima de 2 milhões de votos, com toda certeza essa altura, e pode ser acima de 3 milhões de votos. E curioso que quando nós vimos as pesquisas vindas do interior, né? Um candidato a deputado manda fazer uma aqui, um veículo de comunicação faz outra colar. Em todas elas, o Nicolas era o primeiro ou segundo deputado federal mais votado de cada uma dessas cidades. Com cidades ali indo na casa de 30% dos votos, cidades do interior e muitas delas até cidades que tinham deputados da cidade. Então, é uma votação brutal do Nicolas Ferreira. A Ana Elisa, que é outro jovem fenômeno da política mineira, candidata do PT, ela é bom lembrar que ela tem 21 anos, né? 21 anos, Ana Elisa, muito jovem, já passa de 240 mil votos, está eleita. Duda Salaber com 138 mil votos eleita. Rogério Correia, deputado muito antigo do PT, também ligado à educação, com 89 mil votos, é muito seguro que estará eleito. Reginaldo Lopes com 82 mil votos. E aí, a partir daí, caminham para uma eleição, mas ao que tudo indica, estarão eleitos. Pedro Rousseff com 64, Ana Pimentel, que é de Juiz de Fora, é a candidata da Margarida Salomão em Juiz de Fora, da prefeita, ela batia mais de 25% de intenções de voto na cidade, já tem 62 mil votos e caminha também para uma eleição. A Bela Gonçalves, que foi do PSOL, foi vereadora de Belo Horizonte, deputada estadual, caminha fortemente para se eleger a deputada federal com 62 mil votos já. E o irmão do Cleitinho, o Gleidson Azevedo, com 60 mil votos, também muito perto de já estar eleito. Então, hoje, a tendência é de uma grande festa na família Azevedo, né?
2: Sim.
3: Porque o Cleitinho caminhando para eleger governador, o Gleidson deputado federal e o outro irmão dele, o Eduardo Azevedo, já também podemos dizer que já está eleito para deputado estadual, já tem 78 mil votos. Para a Assembleia, já dá para cravar, obviamente, com 371 mil votos, Bruno Engler eleito, e caminha fortemente para ser o mais votado do estado mais uma vez. Beatriz Cerqueira, com 170 mil votos, eleita. Pablo Almeida, com 135 mil votos, eleito. Macaé Evaristo, com 91 mil votos, eleita. Lude Falcão, que é de Patos de Minas, esposa daquele que tende a ser o vice-governador, pelo que indicam os números agora, o Luiz Eduardo Falcão, já com 90 mil votos, também podemos afirmar que está eleita. Eduardo Azevedo, do PL, irmão do Cleitinho Azevedo, 78 mil votos eleito. Um outro deputado muito tradicional em Minas, Antônio Carlos Arantes, é do sul de Minas, é muito ligado ao agronegócio, é o deputado das cooperativas do agronegócio, 74.500 votos também eleito. Isa Lourenço, do PSOL, com 71 mil votos, também podemos afirmar que estará eleita, estará na Assembleia Legislativa. E Chiara Biondini, que é a deputada estadual mais jovem da história de Minas Gerais nessa legislatura, teve que esperar um mês para tomar posse, porque ela ganhou a eleição com 20 anos e completou 21 em fevereiro, depois da posse dos outros 76 deputados. Então agora, 4 anos a mais, aumenta sua votação e também está eleita, já tem 54 mil votos.
2: Eu queria trazer o Mauro Camargo, professor Jorge Alexandre, para essa conversa, com a votação do Nicolas Ferreira. Professor Jorge, é votação de cargo executivo, né? É muito voto para um deputado, né?
4: Sim, sim, e superando o fenômeno que já foi na última eleição, em 2022.
2: Uhum. Malco, é muito voto para um deputado, né? A gente já esperava esse recorde, mas assim, a gente vai assustando pelas projeções, como o João acabou de dizer, vai bater 2 milhões de votos.
5: 2 milhões certamente vai bater, 2 milhões e meio também, a dúvida se alcança os 3 milhões de votos. Eu acho que um bom exemplo, Júnior, João e bancada, para a gente pensar, é a cidade de Ribeirão das Neves, por exemplo, aqui na região metropolitana, que tem o seu ex-prefeito muito bem avaliado, Juninho Martins, candidato a deputado federal, ou seja, alguém que defendia a necessidade de ter um deputado federal da cidade, na lógica que um deputado federal tem que trazer recursos para o município. E neste lugar, em Ribeirão das Neves, por exemplo, cidade carente, que depende de políticas públicas, depende de gestão de dinheiro, Nicolas tem quase 30% dos votos na cidade. O Juninho tem 40% e Nicolas tem 30%. O que mostra como é que Nicolas consegue penetrar em várias cidades, mesmo onde houve uma campanha forte de falar que deputado é para trazer recursos para a cidade. Vários deles agem assim mesmo, chamados deputados municipalistas. Mas fica claro que um deputado com causas mais gerais como o Nicolas continua tendo a preferência dos mineiros.
2: Ô Berta, e uma representatividade feminina grande, né, nessas eleições até agora?
6: Sim, e chamar a atenção disso, só queria acrescentar uma coisa que o Malco falou. É interessante, Malco, a gente ver que exatamente porque parlamentares como o Nicolas, que saem, é quase uma votação predatória para os deputados que têm base territorial. Porque o deputado tem base territorial em determinados municípios, aquele núcleo. Se ele não expande esse voto para outras áreas do estado, ele acaba não conseguindo se eleger, porque o Nicolas vem em cada cidade e pega metade dos votos que seria do deputado. Agora, só sobre as mulheres, representação das mulheres, chamando atenção aqui pelas já lista dos mais votados, que pode ser que a gente tenha um aumento da representação feminina na Câmara dos Deputados, na bancada federal mineira, porque em 2022 nós tivemos 9 deputadas eleitas, né? Que foi, na verdade, a maior votação de mulheres eleitas em 2022. Em 2018 foram 4, em 2014 foram 5. Então aqui, na lista dos mais votados, nós já temos aqui 6 mulheres. Então pode ser que desta vez aumente.
3: Ô Júnior,
2: diga.
3: Se tem deputados comemorando, senadores comemorando, governadores comemorando, me permita aqui comemorar em nome do nosso grupo. A Itatiaia hoje marca a sua maior audiência do ano. Já estamos acompanhando aqui por todos os marcadores digitais da Itatiaia. É uma audiência brutal da Itatiaia, no padrão dos maiores veículos de comunicação do Brasil. Então, temos muito a celebrar aqui também. E também da CNN, que nesse momento é o canal mais visto do mundo, mais uma vez. CNN já tinha sido o canal mais visto do mundo no dia do julgamento do Supremo, chegando ali a 500 mil de espectadores simultâneos e 11 milhões de espectadores no global. Já dobramos a meta. Já estamos aqui com 800 mil espectadores simultâneos apenas no YouTube da CNN e durante todo o dia, desde as primeiras horas do dia, como a live mais vista do mundo.
2: Isso sem contar as TVs, né? TV Samsung Plus, LG, enfim. E toda essa movimentação da TV por assinatura, a gente está falando de YouTube, né?
3: No caso aqui da Itatiaia, nós estamos celebrando apenas o que nós estamos vendo no digital. Uhum. Porque a medição de rádio, sim, a gente só recebe muito depois, mas é brutal a audiência. É a maior audiência do ano da Itatiaia, superando inclusive clássico Atlético e Cruzeiro em Copa do Brasil, grandes jogos, decisões de campeonato. Uma audiência espetacular, o estado está parado ouvindo a Itatiaia. E aí não sabemos o desdobramento ainda nas 90 rádios da rede Itasati, na Itatiaia AM FM de Belo Horizonte, enfim. E na CNN, estamos falando também só do YouTube. Sem contar a TV a cabo, que a CNN acaba de se tornar também a mais vista do Brasil, superando a Globo News, nos dados divulgados na última semana, e com a maior audiência do mundo durante todo o dia, com mais de 800 mil pessoas simultâneas.
2: William, já eu quero te chamar para você dar uma passada por São Paulo e Rio, que você conhece também, morou muito tempo em São Paulo, também no Rio, para você trazer um pouco de informação. Mas nesse momento o Edson Costa está chamando a gente direto de Divinópolis, é isso, Edson?
7: Ô Júnior, é isso. Eu vou pedir para ir preparando o trechinho da fala do Luiz Eduardo Falcão, que é o vice-candidato ao governo de Minas, ao lado de Fleitinho Azevedo. Mas antes disso, já chegou algumas informações aqui que vieram de dentro dessa churrascaria aqui em Divinópolis, de onde Fleitinho Azevedo está aguardando essa apuração de votos. Eles estão pensando em iniciar uma carreata aqui na cidade em instantes, e a expectativa é que antes disso ele fale. Isso por quê? Lá dentro, dentre os familiares, as pessoas que estão acompanhando o Cleitinho, estão muito na esperança e acreditando que isso vai ser resolvido no primeiro turno. Mas ainda estão lá em cima aguardando, mas já anunciaram isso. E sobre essa esperança, vamos ouvir o que falou o Luiz Eduardo Falcão, que é o vice, candidato ao governo de Minas na chapa de Cleitinho Azevedo, há pouco, quando chegou aqui.
8: Nós estamos trabalhando com muita humildade, né? Com o pé no chão, esperando que o resultado seja aquele que a população decidir mesmo, né? A gente sempre vai respeitar a decisão das urnas, né? Eu estava lá em Patos de Minas, votei junto com a Lute também, minha esposa, cheio de gente lá, né? Muitos amigos, família, apoiadores, mas fiz questão de vir aqui, estar com o Cleitinho, que foi a pessoa que acreditou em mim, que me fez esse convite, né? Para caminhar junto, e independente do resultado, a gente vai estar sempre junto, conversei com ele hoje mais cedo sobre isso. Claro que a gente espera, né, que a expectativa aí das pesquisas, né, ela seja confirmada, mas a urna é soberana, o povo é que decide.
7: É isso, Júnior, essa expectativa do Luiz Eduardo Falcão é o que também está refletindo, está vindo de informação lá de dentro dessa churrascaria. Volto aí com vocês.
2: Obrigado, Edson Costa. Vou chamar o Bernardo Estilac, que está no comitê de campanha de Patrus Ananias. Bernardo.
9: Boa noite, Júnior. Boa noite ao ouvinte da Rádio Itatiaia. Falamos aqui da região leste de Belo Horizonte, na Avenida Assis Chateaubriand, em frente ao comitê de campanha de Patrus Ananias, candidato pelo PT ao governo de Minas. O movimento aqui começa a aumentar, mas ainda é bastante tímido. O próprio Patrus Ananias não está aqui no comitê porque acompanha a apuração dos votos de casa. Ele é esperado caso haja um segundo turno na disputa pelo governo de Minas. O cenário atual, a gente acompanha aqui pela apuração ao vivo no site da itatiaia.com.br, é que Cleitinho Azevedo tem 53,55% dos votos, agora com um pouco menos de 50% das urnas apuradas em Minas Gerais. Então, aqui também há um clima de apreensão. Apreensão também quando se olha para a apuração dos votos ao Senado. Marília segue na segunda colocação, é uma expectativa do PT de conseguir fazer uma das duas vagas, mas está sendo ali acompanhada bem de perto por Carlos Viana, que vem crescendo também no percentual nas urnas apuradas aqui em Minas Gerais. Também é o caso do cenário nacional, né? Porque está todo mundo aqui de olho na briga de votos entre Flávio Bolsonaro e o presidente Lula. A gente volta aí para o estúdio. Júnior, a Itatiaia não perde voto. Repórter Bernardo Estilac.
2: Obrigado, Bernardo. 7:02, a apuração começa a avançar, Alan. E eu quero trazer os dados primeiro, quero que você traga os dados primeiro da disputa presidencial e depois trocar uma ideia com os nossos comentaristas, analistas, cientistas políticos que estão aqui com a gente. Agora já não é de se desprezar a quantidade de urnas apuradas no Brasil, né, Alan?
10: Júnior, nós estamos falando de 47,26% das urnas apuradas. apuradas, já é bastante coisa. E nesse momento, Flávio Bolsonaro tem 50,2% dos votos, 27.484.298 votos. Lula tem 41,63%, 22.791.778 votos. Essa diferença já foi maior, mas a gente agora não está falando de um cenário, de um percentual tão baixo assim. É quase metade das urnas apuradas. Ainda falta muita coisa, especialmente de estados do Norte e do Nordeste, mas agora já começa a se pensar se vai ser de fato ou não num primeiro turno essa vitória de Flávio Bolsonaro, mas a tendência de que Flávio fique na frente de Lula, pelo que a gente está vendo nos números até aqui. Só que falta ainda muito voto para chegar, a gente vai acompanhando essa sequência. Por enquanto, 50,2% para Flávio, 41,63% para Lula.
3: Ô, Júnior, você me permite fazer uma pergunta? Eu sei que o professor Malco daqui a pouquinho tem que sair.
2: Sim.
3: Eu queria fazer uma pergunta para ele. Professor, como é que vocês, que são dos principais institutos de pesquisa, explicam esse crescimento de reta de chegada da direita? Se nós formos olhar desde a eleição de 2014, quando naquela eleição Aécio Neves representava o espectro à direita, em 14 o Aécio cresce muito na reta final, em 18 o Bolsonaro, quando ganha crescendo muito na reta final e tendo mais votos no primeiro e no segundo do que as pesquisas indicavam a ele. Em 2022, mesmo perdendo, o Bolsonaro teve mais votos do que as pesquisas indicavam que ele teria. E hoje o Flávio também com uma votação maior do que era indicada por todas as pesquisas. Eu já ouvi colegas do senhor dizendo usando um termo chamado antipetismo de chegada. Queria que o senhor explicasse esse termo, primeiro se concorda com ele, e depois esse fenômeno de um crescimento dos candidatos da direita na reta final.
5: Então, ao votar em Belo Horizonte hoje, esse fenômeno aconteceu em vários lugares, a gente podia observar poucas camisas verde e amarelo, ou seja, pouca gente defendendo, deixando claro o seu voto em Flávio Bolsonaro. Vários broxinhos fora Lula, fora PT. Então, as pessoas mostrando que o voto não era a favor do Flávio Bolsonaro, mas sim contrário à continuidade do presidente Lula. E essa chegada é exatamente por isso. Ou seja, as pessoas esperam na última hora a possibilidade de fazer uma mudança de retirada do PT do poder. De um lado. De outro lado, um outro fenômeno tem a ver especificamente com as pesquisas de opinião. Há um movimento que corre muito forte nos grupos de direita, que é de não responder pesquisa, como se as pesquisas fossem compradas ou induzidas para determinado candidato. Essa não manifestação do eleitor do direito em algum cenário faz com que, nas pesquisas de opinião, o candidato de esquerda possa sair na frente. Ou seja, a própria retração do eleitor de direita faz com que o eleitor de esquerda manifeste mais sua opinião nas pesquisas e ele saia na frente. Além, já dito isso antes, mas eu acho que não acontece mais, o chamado voto envergonhado. Aquele voto que você não tem coragem de assumir, mas que passa na frente. Isso foi muito forte em 18, em 22 acabou. E eu não acho que essa é a explicação de 2026. Agora, o antipetismo de chegada, sim. A possibilidade dada nos últimos tempos de tirar o PT do poder da última hora, fazendo com que esvazie os candidatos que são de direita, que não era o Flávio Bolsonaro, é o fenômeno que aconteceu. Isso é um sinal muito importante da agora para frente da apuração. Não basta mais olhar a diferença de Lula e de Flávio. Ao que tudo indica, Flávio deve ficar na frente de Lula, sim. E temos que olhar agora os outros candidatos. Qual percentual terá Augusto Cury, qual percentual terá Caiado e Romeu Zema, se isso será suficiente ou não para levar a eleição no segundo turno.
2: Professor, o João levantou essa bola para o Malco explicar um pouquinho dessa reta de chegada, essa reta final ali da campanha eleitoral. Eu queria te ouvir sobre isso também, até já despedindo do senhor, agradecendo pela visita, ter aceitado o nosso convite. É mais ou menos isso que o Malco falou? O senhor tem algo a acrescentar?
4: Eu concordo com praticamente tudo. Eu apenas acho que há sim um elemento de voto envergonhado nesse momento. Há um certo constrangimento na esfera pública de eleitores de Flávio Bolsonaro em função de todos os problemas que ele enfrentou com o Banco Master e tudo isso. Então, há um certo constrangimento que levou a pouca demonstração do voto bolsonarista nele nesse momento, que pode ter se revelado nas pesquisas também.
2: Professor, obrigado pela visita. Até a próxima oportunidade.
4: Muito obrigado. Boa noite.
2: Professor Malco, obrigado pela visita também. Até a próxima oportunidade.
5: Obrigado. Prazer.
2: Deixa eu trazer o Leonardo Bortoleto nessa história também, porque o Bortoleto estava querendo falar sobre essa movimentação dos votos aí de Flávio Bolsonaro e de Lula também, né, Bortoleto?
11: Sim, nós estamos com 47% apurado no Brasil inteiro, com o Flávio indicando aqui, eleito no primeiro turno. Só que o que a gente, eu, na minha opinião, deveríamos avaliar é que ele vai ficar na frente, já está mais do que líquido e certo, acredito eu. Se vai dar primeiro turno ou se não vai dar, por quê? Porque em Minas, ele tem 49%, 7% de distância do presidente Lula. Historicamente, quem vence em Minas, vence no Brasil. E com 60% apurado em São Paulo, ele está com uma diferença muito grande para o presidente Lula, de 53% para 37%. Outro reduto dele importante, que é o Rio de Janeiro, só apurou 43%. A diferença é grande, ou seja, tem uma carga de votos grande nesses redutos de Flávio Bolsonaro para serem computados.
2: A gente ainda tem que só ficar de olho no Nordeste ainda, sem dúvida. Porque aí Nordeste um reduto petista muito forte já aconteceu em 2014 com o Timo e Aécio,
11: mas ao contrário do que aconteceu em outros, lá não está tão atrasado em comparação.
3: Exatamente. A leitura do Bortoleta é muito correta. Vale lembrar que após aquela eleição de 14, que o Brasil teve que ficar esperando 3 horas por causa dos fusos horários do país, a justiça eleitoral achatou, né? Então os locais que têm a diferença de horário, eles começam a eleição mais cedo, mas todo mundo termina igual, todo mundo termina junto. E quando já temos aqui, deixa eu atualizar o resultado de momento, quando já temos aqui 47,6% dos votos apurados do Brasil, já não é mais uma projeção aqui que seja possível dizer que alguma das regiões do país não está sendo apurada. Temos dois pesquisadores ali, por favor, complementem e me corrijam, mas quando você faz uma pesquisa, uma grande pesquisa nacional, você tem ali cerca de 4 mil questionários. Então nós já estamos falando aqui de 60 milhões de questionários validados na urna. Então, já não é mais uma amostragem que permite dizer o seguinte, olha, vai ter uma reviravolta extraordinária. Claro que a diferença do Lula para o Flávio pode encolher.
2: Eu tô falando do ponto de vista de primeiro turno.
3: Claro que pode ir para o segundo turno a eleição ainda. Mas nessa hora já tem ali na cumbuca voto de tudo quanto é lugar do Brasil e já temos uma amostragem muito significativa e acho que é muito possível se prever que ou o Flávio ganha a eleição no primeiro turno, ou o Flávio vai para o segundo turno com uma frente muito razoável do Lula. Muito razoável.
11: Só ilustrar o que o João está dizendo. Na Bahia já apurou 45%, ou seja, está muito pari-passo.
3: Que é a média do Brasil.
11: Exatamente do que é a média. Então, assim, não acredito em grandes surpresas. Lembrando, se tivermos segundo turno, então, ainda a mobilização de voto de direita é muito maior do que de esquerda.
2: Mas o que eu estou dizendo nem é de virada, gente. Pelo amor de Deus, eu estou dizendo que a gente não pode cravar primeiro turno porque tem muito voto ainda para ser apurado. Nesse sentido que eu estou falando.
3: Eu estou tentando aqui, Júnior, desestigmatizar aquilo que aconteceu, da eleição de 2014, quando na reta final a Dilma passa na frente ali e vira eleição. Não é esse fenômeno, não acredito ser. Vou passar a bola ali para os nossos pesquisadores. Não acredito ser uma perspectiva possível de se assemelhar àquela de 2014. Estamos falando de uma eleição que estamos com urna aberta para tudo quanto é lado.
2: A gente
3: está
2: falando de quase 10%, 10 pontos de diferença, né? É muita coisa que ele fala aberto.
6: Vai depender da proporção de votos que foi apurada em cada estado, né? E onde são aqueles estados de maior reduto bolsonarista ou maior reduto. O que eu gostaria de falar, só complementando o que o Malco e o professor Alexandre falaram sobre essa questão da chegada da direita, né? Como que a direita tem, ao longo das últimas eleições, uma atração na reta final. Isso tem muito a ver, na minha forma de entender, também, além dos motivos que eles já apontaram, com a presença nas mídias digitais. A gente sabe que a direita tem uma presença muito mais forte e um maior alcance nas mídias digitais do que a esquerda. No geral, basta a gente pegar o ranking dos políticos e a gente vai ver que ali as maiores presenças são de políticos do campo da direita. Então, e na reta final, você tem ali um impulsionamento, também não está totalmente claro como é que funcionam esses algoritmos. Mas, sem dúvida nenhuma, e não é só no Brasil, é no mundo todo, os políticos de direita têm uma presença maior nas mídias digitais, eu acho que isso também contribui para essa chegada.
11: Eu acho que o que nós estamos conseguindo visualizar aqui é uma inclinação enorme do voto útil já no primeiro turno para o Flávio Bolsonaro. Perfeito. Vou dar um exemplo. Goiás. Goiás, que tinha um caiado bem à frente de todos, caiu para 12%.
2: As pesquisas já mostravam esse movimento,
11: mas
2: né,
11: não
2: na
11: tão,
2: reta final.
11: Tão grande. Não,
2: mas mostrava esse caminho, né?
11: O que eu estou querendo dizer, Júnior, é o seguinte: a justificativa, a meu ver, é que o voto útil se antecipou já para primeiro turno. E isso favoreceu demais essa distância
2: não
11: que o Flávio Bolsonaro está dando para o Lula.
3: Deixa eu dar um detalhe, do Malco, mas deixa eu dar um detalhe aqui. Nesse mesmo momento da apuração, há 4 anos, nessa mesma faixa de percentual, perto ali dos 50% dos votos, o Bolsonaro tinha 46,5%, o Lula tinha 46,5%. Uhum. Então o Lula vira naquele momento,
2: estava
3: em 22%.
2: Bem,
3: chegando à metade da votação com os dois empatados. Hoje eles chegam à metade da votação com o Flávio Bolsonaro, eu não sei exatamente quanto está agora, mas aqui perto de 10% à frente, né?
2: É, 10%.
3: 10% à frente, para ver a diferença. É. Nesse mesmo momento era 46,5% a 46,5%.
2: Agora são quase 10 pontos percentuais.
5: Só uma observação das pesquisas de opinião e a diferença da apuração. João, está correto, as pesquisas de opinião seguem a proporção de cada um dos estados, ou seja, o estado onde tem mais pessoas, tem mais pessoas entrevistadas. Agora, um outro ponto importante que as pesquisas contemplam, que não sabemos se a apuração contempla ainda, que é os municípios pequenos, médios e grandes. As pesquisas de opinião também contemplam a proporção de municípios pequenos, médios e grandes, e não sabemos se a apuração hoje, neste momento, nos estados, mesmo estando cumprindo a maior parte dos estados, está cumprindo na mesma proporção os tamanhos dos municípios e eles agem politicamente de maneira diferente.
2: É isso, professor?
4: Sim, sim. Eu gostaria de acrescentar só que é isso, ou seja, a apuração ela não é uma distribuição aleatória, ela não é proporcional, então a gente não vê, né, como é que de forma aleatória distribuída no espaço. Acho que teve muito essa coisa da antecipação do voto útil, que aí deixa um questionamento, né? Havendo segundo turno, deixa o questionamento se os votos que sobraram, porque os candidatos que estão sendo votados, fora os dois que estão à frente, são candidatos mais à direita. Mas se os votos que sobraram, como é que vão se comportar no segundo turno, né? Porque se não quiseram antecipar o voto em Flávio Bolsonaro nesse momento, isso pode indicar algum nível de rejeição muito alto, a gente não sabe. Então, isso abre, claro que há uma tendência favorável, sem dúvida alguma, a Flávio Bolsonaro, com um segundo turno ele saindo à frente, mas há uma interrogação que se abre aí, que vai ser interessante se observar no caminho do segundo turno.
2: Ok, turma, ó, seguinte, a nossa cobertura continua no nosso 95,7 AM 610 e também no YouTube com imagens. Se você quiser acompanhar, vai lá no YouTube, arroba Itatiaia Oficial, lá tem tudo que você está acompanhando. O nosso telão, inclusive, Alan Passi trazendo nesse momento, Alan, a voto de dois governadores eleitos nesse momento?
10: É isso, Júnior, só queria acrescentar que é o primeiro momento, depois de um tempão que a gente tem Flávio Bolsonaro neste momento com menos de 50% dos votos. Ficou um tempão ali com 52, 51, 50, agora está com 49,58%. O presidente Lula subiu um pouquinho para 42,25%, esses números que vão mudando como a gente está informando aqui. Mas tem alguns governadores eleitos nesse momento, e quem está no telão vai acompanhando a gente esses números com imagens. Por exemplo, tem governador eleito em Roraima, Arthur Henrique, do PL, eleito com quase 70% dos votos. Ficou à frente de Soldado Sampaio do Republicanos, lá tem 93,2% das urnas apuradas. Arthur Henrique, então, o novo governador de Roraima. Deixa eu mudar aqui para Rondônia, que também tem informação de governador eleito neste primeiro turno. Marcos Rogério, do PL, mais um governador do PL tá eleito. Marcos Rogério com 57,15%.
3: Marcos Rogério, que é senador. E muito ligado à família Bolsonaro. Então é mais um da direita, mais um com forte ligação e identidade com o campo da direita e vence a eleição com o pé nas costas.
10: Com bastante tranquilidade. É. Tem governador eleito também aqui no Mato Grosso. Também tem informação de governador. Aí o governador do Republicanos, lá 89,15% das urnas apuradas, Otaviano Piveta. É eleito governador no Mato Grosso. Júnior.
2: A Edilene tem a apuração de momento, Edilene?
12: Tenho sim, Júnior Moreira. Na esteira do que Alan Passos trouxe agora sobre a subida leve do presidente Lula e a primeira vez que Flávio Bolsonaro fica abaixo dos 50%, isso tem a ver com quatro estados nos quais o PT está de olho neste momento. Alagoas, que ainda não apurou 50% dos votos, está em 38%, Ceará com 47%, Bahia com 49% e Pernambuco com 42%. São os redutos petistas nos quais os aliados do presidente Lula estão apoiados neste momento. Então, a apuração é inferior a 50%. À medida que ela vai subindo, a expectativa do PT é que o presidente Lula também chegue mais perto de Flávio Bolsonaro, levando a um segundo turno. Então, esses estados podem ser definidores de uma subida do presidente Lula neste momento e é o que os petistas esperam. Na campanha de Flávio Bolsonaro, o clima já é de comemoração. Tenho falado com eles diariamente e nós trouxemos aqui que a concentração das agendas dele seria no Sudeste, São Paulo, Minas Gerais e Rio de Janeiro, que concentra 40% do eleitorado nacional. 60% das agendas do Flávio foram nesse estado. E eles comemoram neste momento essa estratégia acertada de Flávio e atribuem a isso, inclusive porque esses estados também já estão com a apuração avançada, a vantagem de Flávio Bolsonaro neste momento, Júnior.
2: Obrigado, Edilene Lopes. Vou dar um pulinho no Tribunal Regional Eleitoral, Eustáquio Ramos e João Felipe Lolli falando com a gente lá também.
0: Pois é, Júnior Moreira, avançando demais a apuração em Minas Gerais, nesse momento 64% das urnas apuradas, Cleitinho Azevedo subindo devagar, mas subindo ainda mais. Nesse momento, 54,32% dos votos, se consolidando aí como um virtual eleito no primeiro turno, 54,32% dos votos. Ele tem nesse momento 3.972.000 votos, arredondando, o dobro de Patrus Ananias, que tem 1.928.000 votos. Aí, em terceiro, vem o Flávio Rosco com 7,35% dos votos, Matheus Simões com 4,43% e em quinto, Alexandre Calil com 4,03%. Então, repetindo e confirmando, 64% das urnas apuradas, Cleitinho Azevedo, 54,32% dos votos, seria eleito em primeiro turno nesse momento, e Patrus Ananias, 26,36% dos votos. No caso da eleição para o Senado, 63% dos votos apurados. Domingo Sávio, do PL, se consolidando como o primeiro colocado, 24,73% dos votos, contra 19,43% da Marília Campos. Para ter uma ideia numérica, Domingo Sávio, 3.200.000 votos e Marília Campos, 2.500.000, diferença de 700.000 votos. Marília Campos e Carlos Viana, ainda há uma certa aproximação, uma certa proximidade. A Marília tem 19,4% e o Viana 17,4%, diferença de 300.000 votos. A Marília, 2.500.000 votos e o Viana, 2.200.000. Em quarto está a Áurea Carolina com 13,28%. Depois o Marcelo Aro, 10,8%, o Marco Antônio Superman, 9,6%, e o Aécio Neves com 3,6% dos votos. Chama muita atenção aqui no caso do deputado federal e ex-governador Aécio Neves, porque em muitas pesquisas ele entrou atrasado na disputa, né? Mas em muitas pesquisas ele aparecia embolado ali entre os quatro primeiros, até em primeiro, segundo lugar. Nesse momento ele está em sétimo. Ele tem 475.000 votos, enquanto o primeiro colocado, que é o Domingo Sávio, tem 3.200.000 e a Marília Campos 2.500.000 e o Aécio 475.000 votos. Ele está em sétimo lugar neste momento. Mas, Júnior Moreira, já dá pra gente fazer neste momento, dá tempo agora da gente fazer a formação neste momento das bancadas de deputado estadual e federal, porque já temos mais de 60% dos votos apurados. Então já é um retrato que pode ser já o, vamos dizer, 80% ali do que vai ser de deputados eleitos. Dá tempo a gente falar?
2: Por favor, Eustáquio, vamos trazer essa projeção.
0: Então vamos lá. Começando, João Felipe Lolli, com?
1: Sim, deixa eu começar, Eustáquio, obrigado. Vou começar com a lista a deputado federal, porque a gente tem um recordista renovando seus números. Nicolas Ferreira, que em 2022 teve 1.492.047 votos, um recorde nacional. Esse recorde está pulverizado, porque neste momento a gente tem um cenário de 61% das urnas apuradas e Nicolas Ferreira já ultrapassa 2 milhões de votos. Existe uma perspectiva que ele possa se aproximar de 2 milhões e meio ou até mais nesta eleição. Com isso, o Partido Liberal, ao qual o Nicolas é filiado, está fazendo 22 vagas para deputado federal. Em 2022, o PL fez 12 deputados. Neste momento, estaria fazendo 10 a mais que há 4 anos atrás, quando, a gente concorda, em 2022 já foi uma bancada enorme. Com isso, vários candidatos estão sendo, como a gente costuma dizer, puxados pela votação bastante extensa de Nicolas Ferreira. São 22 candidatos a bancada do PL neste momento. Na sequência vem a federação, que tem o PT como destaque, também o PCdoB e o PV. Essa federação faz 13 vagas neste momento, puxadas principalmente por Ana Elisa do PT, um fenômeno desta eleição, já foi analisado e comentado aqui na marcha da Itatiaia, ela que é vereadora, tem pouco mais de 20 anos, da região de Divinópolis e tem neste momento mais de 350 mil votos. Rogério Correia, Reginaldo Lopes, Ana Pimentel, Pedro Rousseff, Bela Gonçalves são os destaques do PT na sequência que aparecem nesta coligação que está fazendo 13 deputados neste momento. E a gente tem, para encerrar essa perspectiva de bancadas, até porque muitos partidos estão fazendo 1, 2 candidatos apenas, dado o elevado número, né, da federação do PT e do PL, a Federação União Progressista faz 5 deputados federais neste momento, reúne o Progressistas e União Brasil, 2 grandes partidos. Pinheirinho do Progressistas é o destaque, com 74 mil votos. Aí há muita proximidade entre os candidatos. Juninho Martins, Dimas Fabiano, Pedro Ayrara aparecem na sequência com um intervalo pequeno de votos entre eles, candidatos do Progressistas no União Brasil. Rafael Simões lidera com 48 mil votos, seguido por delegado Marcelo Freitas, Samuel Viana e Rodrigo de Castro. Este o destaque da federação que reúne os partidos Progressistas e União Brasil. Falei sobre as bancadas a deputado federal.
13: Pois é, assim como o Partido Liberal está fazendo 22 deputados federais neste momento, o Partido Liberal faz 22 deputados estaduais agora, puxados principalmente por Bruno Engler, que tem 464 mil votos nesse momento. Então, o Partido Liberal fazendo incríveis 22 deputados, que são, neste momento, Bruno Engler, Pablo Almeida, que é vereador em Belo Horizonte, Eduardo Azevedo, irmão do Cleitinho, Antônio Carlos Arantes, Chiara Biondini, Sargento Rodrigues, Vitório Medioli, ex-prefeito de Betim, nesse momento estaria eleito, delegada Sheila, Marli Ribeiro, Roberta Lopes, Marcelo Heitor, Ale Portela, Anderson Lima, Cabo Diego, Gustavo Santana, Coronel Henrique, Amanda Teixeira Dias, o Gleno Alves, Pedro Luiz, Denerval Germano, Ademir Santos e Marília Amaral. São os 22 sendo eleitos neste momento, com 60% das urnas apuradas. O PSB, neste momento, fazendo 2 deputados, o Noraldino Júnior, que já é deputado, e o ex-prefeito de Curvelo, Luiz Paulo, sendo eleito neste momento, com 60% das urnas apuradas. O Podemos, 2 deputados nesse momento, Flávia Borja, que é vereadora, e o professor Juliano Lopes, que é presidente da Câmara Municipal. Se terminasse agora a eleição, ele estaria eleito pelo Podemos. O Democrata fazendo agora, nesse momento, 1 deputado, que é o cabo Gregório Silva, que é filho do vereador de Betim, Gregório Silva. Ele está sendo eleito nesse momento pelo Democrata. Lembrando que 60% das urnas apuradas. O Avante, neste momento, fazendo 2 deputados. A Carol Caran, que já está, ela é deputada, está conseguindo a reeleição. E o João do Social, ele é de Brumadinho, se apresenta como defensor dos autistas, da causa animal, dos atingidos pelo rompimento da barragem lá na cidade. Também estaria indo para a Assembleia Legislativa neste momento. O Republicanos fazendo agora 4 deputados: Lute Falcão, Mauro Tramonte, Carlos Henrique e Neilando Pimenta. Neste momento aqui, o PSD está fazendo 8 deputados até agora: Elismar Prado, Enes Cândido, Diego Oliveira, Gustavo Valadares, Duarte Bechir, Bosco, delegado Cristiano Xavier e Tito Torres. Neste momento, alguns nomes aqui chamam a atenção que estão ficando de fora. Neste momento, doutor Wilson Batista, que é deputado, João Magalhães, que é deputado, Gil Pereira, que é deputado, ele recordista de mandatos, ele tem 8 mandatos, Rafael Martins, que é deputado, Raul Belém, que é deputado também, estão ficando de fora neste exato momento. Vamos a outro partido aqui, o PDT, fazendo agora 1 deputado, que é a doutora Laís Santiago. Ela é filha do deputado estadual Arlen Santiago. E os dois são da mesma região, né? Pai e filho, os dois são candidatos. A Laís Santiago é
0: pelo PDT está sendo eleita, e o Arlen Santiago, que é do MDB, nesse momento não está sendo eleito. Ou seja, a filha está assumindo uma vaga na Assembleia Legislativa. O Partido Novo, do ex-governador Romeu Zema, está fazendo dois deputados nesse momento. O doutor Maurício, que já é deputado, e a Marcela Trópia, que é vereadora em Belo Horizonte. E ficando de fora, neste momento, o Zé Laviola, que é deputado estadual. Estaria perdendo o mandato agora. Uns que não estão fazendo nenhuma até agora, o Mobilização Nacional, o PSTU, Unidade Popular, o Agir, o PCO, o Missão, não estão fazendo deputados. E temos aqui a Federação Partido União Progressista, que está fazendo 7 deputados neste momento. E os destaques são, pelo União, Rodrigo Lopes, Betinho Pinto Coelho, Grego da Fundação, Arnaldo, professor Wendel Mesquita, Eduardo Costa e doutor Paulo, pelo União. No caso do PP, o Partido Progressista, são os destaques aqui, Adriano Alvarenga, Vitório, Zé Guilherme, Nayara Rocha, Dorgal Andrada e Oscar Teixeira. Por que que eu não estou cravando aqui quem são exatamente os 7? Porque há um problema na configuração da divulgação dos eleitos por bancada, no caso das federações, que são as antigas coligações, por parte do Tribunal Superior Eleitoral. Então, nesse momento, você não consegue cravar qual parte, por exemplo, o União Progressista está fazendo 7 deputados nesse momento, mas você não consegue visualizar aqui se são 4 do União e 3 do Progressistas, ou 3 do União e 4 do Progressistas, 5 de um, 2 de outro. Enfim, não dá para cravar neste momento, tá? Por isso que a gente não fala certinho aqui quem são. Uma outra federação, que é Brasil da Esperança, ela reúne o PT, o PV e o PCdoB. Eu vou dar acontece o mesmo problema da outra federação, mas os principais nesse momento, no caso do PV, Maria Henrique Caixa, professor Cleiton, Fabão, professor Gabriel Mendes, Carlito do Tempero Arruda, Damires Rinarli e o Adal Clever Lopes, que é ex-presidente da Assembleia. No caso do PT, a Beatriz Cerqueira está eleita, a Macaé Evaristo também, né? A Beatriz 216 mil votos, a Macaé com 113 mil votos, depois vem a Adriana Souza, que é vereadora em Contagem, Ana Paula Siqueira, Leninha, Luizinho, Betão, André de Jesus, Cristiano Silveira. No caso do PCdoB, temos o Celinho do Sintrocel, que é deputado, mas ele está com uma votação baixa, 21.800 votos. Mas então, nesse momento, não dá para a gente saber se ele está eleito ou não, tá certo? Vamos para uma outra federação aqui. No caso da Federação Brasil da Esperança, estaria fazendo 18 deputados nesse momento, foi o que acabei de ler. No caso da Federação Renovação Solidária, que envolve o PRD e o Solidariedade, nesse momento, pelo PRD, o Roberto Andrade, que já é deputado, está indo, e o Juca Bahia também, ele é uma novidade. No caso do Solidariedade, está o doutor Vinícius e o Anderson com ele. Só que o doutor Vinícius está com 13 mil votos. É uma votação considerada baixa nesse momento, hein, João Felipe Loli?
1: Sim, eu vou seguir aqui projetando, já finalizando essa projeção por bancadas na Federação PSOL Rede, que reúne esses dois partidos. Pelo Partido Rede, Lucas Lasmar, que já é deputado, aparece destacado. Na sequência, vem Wagner Ferreira com a votação aí na ordem de 17 mil votos. No PSOL, os destaques são Isa Lourença, vereadora em Belo Horizonte, com mais de 83 mil votos, e Júlia Santos, também vereadora em Belo Horizonte, que também tem uma votação aí na ordem de 19 mil votos. Essa federação PSOL Rede faz 3 deputados neste momento.
0: E tem a federação PSDB Cidadania, que vai fazer, nesse momento está fazendo 3 deputados, e os 3 do PSDB. O Tony Carlos, que é lá de Uberaba, já foi deputado estadual e já foi vereador, disputou a última eleição para prefeito de Uberaba, perdeu para Elis Araújo. A segunda, Maria Clara Marra, que é lá de Patrocínio. E o terceiro, Glaicon Franco. Então, a federação PSDB Cidadania fazendo nesse momento 3, mas nenhum do Cidadania. Os 3 do PSDB, Tony Carlos, Maria Clara Marra e Glaicon Franco. Eu digo que o Cidadania não está fazendo neste momento porque a que tem mais votos nesse momento Cidadania é Ana Flávia Drummond, com apenas 483 votos.
1: E para encerrar, Júnior Moreira acaba de atualizar aqui a votação a deputado federal, com 77% das urnas apuradas, e nós temos Nicolas Ferreira com 2.504.000 votos, superando em mais de 1 milhão o número que obteve 4 anos atrás, um recorde absoluto. De volta aos estúdios.
2: Obrigado, João Felipe Loli, Eustáquio Ramos. Nesse momento, a apuração para governador do estado aqui em Minas Gerais, Cleitinho Azevedo está bem à frente nessa disputa e ele acaba de postar nas redes sociais, né? Ele fez um post agora dizendo assim: o verdureiro que se tornou governador de Minas Gerais, né? Sem gastar um real de dinheiro público, uma vitória histórica, e agradecendo aos mineiros. Colocou inclusive uma música, né? Uma música gospel da Kemily Santos, Deus de todas as obras. Mas essa postagem nesse momento, Cleitinho Azevedo já comemorando a vitória, mesmo sem uma confirmação dessa eleição, João.
3: Me permite fazer uma análise sobre o Cleitinho? Eu fui colega do Cleitinho na Assembleia e fui presidente do partido dele no primeiro mandato e único que ele teve como deputado estadual. Absolutamente nada do que está acontecendo com o Cleitinho é fruto de acaso. Esse rapaz, politicamente, sempre soube os passos que estava dando. Ele foi vereador em Divinópolis, sai de vereador em Divinópolis para ganhar para deputado estadual, tendo mais de 115 mil votos na oportunidade, já foi um fenômeno ali. Como deputado estadual, antes da metade do mandato, ele já dizia que seria candidato a senador. E aquela conversa de política, não vai ter coragem, não vai ser candidato, é fogo de palha, é balão de ensaio, está colocando o nome como senador para ser deputado federal. Ele fez todo o movimento político sabendo o que estava fazendo. Ele se alinha com o Bolsonaro naquela oportunidade, faz uma polarização com o PT e ganha de Alexandre da Silveira uma eleição de senador sem dinheiro nenhum, sem base financeira, na força da mídia social. Quando ele ganha para senador, ele começa a colocar que seria candidato a governador e dizendo o tempo todo que ele não seria candidato a governador nem de direita nem de esquerda, que o voto dele era um voto de direita, mas que ele não tinha nenhuma preocupação em ser candidato nem do Bolsonaro nem do Lula. Lança uma candidatura independente, se mantém o tempo todo como uma candidatura independente, não trabalha em nenhum momento para bloquear uma candidatura da direita, porque ele não queria uma identificação como uma candidatura de direita, apesar de nunca ter escondido o seu lado pessoal como um candidato de direita, mas não um candidato só eleito pela direita. E o tempo todo, durante a eleição, as pesquisas mostravam que dos votos do Cleitinho, cerca de 25% dos votos eram votos também casados com Lula, ou seja, eleitores do Lula que votavam no Cleitinho. Ele abraçou prefeita do PT no interior, ele fazia questão de postar vídeos sendo assediado e abraçando eleitores do PT e sempre dizendo o seguinte: se ganhar, vou governar para todo mundo. Então, não tem acaso. O Cleitinho é um sujeito muito simples, ele é de uma lida muito simples. Mas se engana quem acha que esse rapaz é um acaso. Ele é um animal político dos mais preparados, ele sabe o que está fazendo. E anotem o que eu estou dizendo. No momento de encerramento de ciclo do presidente Lula, que é um fenômeno popular, não estou dizendo que o Lula vai perder a eleição, até parece que vai pelos indicativos de resultados nesse momento, tende a perder, pelo menos nesse primeiro turno, sair atrás, mas mesmo que ganhe, é o último ciclo. Sim. Do Lula. Está surgindo um nome popular com trânsito nas camadas de esquerda, principalmente mais populares, e com uma grande aceitação de direita, no segundo estado mais importante do Brasil. Então, na noite de hoje, Cleitinho Azevedo não apenas ganha o governo do estado de Minas Gerais, como se projeta como uma das maiores lideranças políticas do país. E não é acaso. Ele sabe todos os movimentos políticos que ele está fazendo há muito tempo. Se engana quem acha que o Cleitinho é bobo. Como diria o ditado do interior de Minas, de bobo ele só tem o jeito de falar e o jeito de andar. É muito inteligente e muito preparado. E aqui eu não estou falando de preparo administrativo, estou falando de preparo político, de saber politicamente o que está fazendo.
6: Uhum. É muito intuitivo, né, João Vitor? E interessante que nesse processo todo que você relata, a gente acompanhou isso muito de perto, os bastidores muito de perto, como que ele foi cozinhando o PL, que queria a todo custo uma aliança formal com ele, aqui em Minas Gerais. Queria que ele fosse o palanque formal de Flávio Bolsonaro aqui em Minas Gerais e ele não quis.
3: E nos bastidores ele sempre dizia que não queria isso. Ele falou, olha, vou apoiar o Flávio, vou votar no Flávio, mas não faço questão de ser uma candidatura oficial, porque, palavras do Cleitinho, eu sei que eu tenho muitos votos de eleitores do Lula e eu não quero espantar esses eleitores. Então, quando eu destaco essa inteligência política dele, eu estou dizendo disso. Ah, não é um rapaz, como foi dito até pelo presidente Lula, na minha opinião, cometendo um erro de avaliação, um TikToker. Não. Politicamente, ele sabe o que está fazendo, não tem acaso. O resultado da urna é o resultado de um planejamento estratégico de campanha e de posicionamento político dele, desde que ele ganhou para deputado estadual.
2: E ele fala com uma classe popular que o PT não consegue falar há muito tempo, né? Da esquerda mesmo.
3: E que a direita, exceto o Bolsonaro, também não fala.
2: Sim.
3: Né? Quando eu falo do Bolsonaro, o Bolsonaro e o espectro político do Bolsonaro. Porque o Bolsonaro fala, o Nicolas fala, os filhos do Bolsonaro, a Michelle Bolsonaro, os grandes nomes da direita do PL, falam com essas classes populares mais simples. Sim. Mas a direita tradicional, a antiga direita, que ali você tinha PFL, Democratas, PP, PSDB, perdeu totalmente essa conexão. E o Cleitinho fala, com uma diferença. O Cleitinho fala com essas camadas populares, mas ele fala também com uma parcela grande do eleitor de esquerda que vota no Lula e que vota nele.
2: Deixa eu chamar o Alan Passos para essa conversa aqui, porque tem vários governadores já eleitos e vários senadores também eleitos pelo Brasil, não é isso, Alan?
10: É isso, Júnior. Vamos fazer por

0: do pessoal que liderou várias pesquisas lá, ficou bem atrás com 17,10%. Do Rio Grande do Sul, a gente passa aqui para Santa Catarina, que também conseguiu ótimos resultados aí para a direita. O governador Jorginho Melo, do PL, foi reeleito em primeiro turno, com quase 69% dos votos, e lá são 93,8% das urnas apuradas. E no Senado, Carol Ditone ficou com a primeira vaga, ela que é do PL, e a segunda vaga ficando com Carlos Bolsonaro. 25,2%. Tinha lá uma briga para quem ia ser os dois nomes, né, da direita a essas vagas do Senado, né? João Esperidião Amin do PP acabou ficando em terceiro lugar.
1: Um político muito tradicional do sul do Brasil, foi prefeito de Florianópolis, foi deputado, foi senador, já elegeu a Ângela Amin, mulher dele também lá, e também me parece um fim de ciclo aí para Esperidião Amin, derrotado pelo PL, por uma dobrada de Carol Ditone e Carlos Bolsonaro, e uma vitória muito simbólica e importante para a família Bolsonaro também, que vai elegendo nesse momento Carlos Bolsonaro para o Senado, que dizem nos bastidores que é o filho preferido do Jair Bolsonaro, né? É o filho mais querido dele, é o que tem mais identidade pessoal, afeto ali de dia a dia do Bolsonaro, e que sempre foi o que nunca pôde disputar as eleições nacionais, porque quando o pai ganha para presidente, ele era vereador, e aí na eleição seguinte ele não pôde ir, porque tem uma vedação eleitoral que não permite que você dispute uma primeira eleição quando o pai ou algum parente está ali na linha executiva. Então, a família Bolsonaro vai quitando uma, entre aspas, dívida com o Carlos Bolsonaro.
2: E Carlos seria a mente por trás de toda a campanha de Jair Bolsonaro nas redes sociais, o que dá aquele boom da tia do WhatsApp, daquela corrente, né, envolvendo.
3: O famoso gabinete do ódio também, aquela história toda que você falou.
2: Sim, mas muito, da estratégia mesmo de rede social.
3: Tem mais aí, não tem, Alan?
0: Tem mais. Eu falei que a gente ia fazer a região sul, mas tem um governador do estado de São Paulo reeleito, né? Tarcísio de Freitas, do Republicanos, 62,85% dos votos até aqui, com 90% das urnas apuradas. O Tarcísio, então, está reeleito em primeiro turno, ficou bem à frente de Fernando Haddad, do PT, que tem, por enquanto, 36,22% dos votos. São 13 milhões de votos para Tarcísio, 7 milhões e meio de votos para Fernando Haddad.
2: E aí tem uma coisa em São Paulo para chamar a atenção, que é o Senado, né? O primeiro e segunda vaga, a gente tem Guilherme Derrit com 11.822.000, e a segunda, que é do PP, e na segunda vaga do PL, o André do Prado com 11.306.000.
3: Mais dois do bolsonarismo no Senado.
2: E deixando para trás duas ministras do Lula, Simone Tebet e Marina Silva.
3: É verdade.
1: É uma varrida, não tem outro termo para dizer, não dá para usar nenhum outro termo que não clarifique o que está acontecendo. Está tendo uma varrida à direita no Senado no Brasil, uma varrida. Acho que é um recado muito importante ao Judiciário brasileiro, em especial ao Supremo, que está acontecendo na noite de hoje. E uma inclinação muito forte de candidaturas ao governo de direita, refletidas também na eleição do Flávio Bolsonaro à frente do Lula nesse momento. E todas as projeções, Júnior, aquilo que a gente vinha dizendo, né, do que vai encolhendo daqui, estica daqui, puxa de lá, desce de cá, as projeções indicam um segundo turno, mas com o Flávio pelo menos 3 pontos à frente do Lula. As perspectivas hoje de projeção nesse momento dos sites especializados, dos cruzamentos matemáticos, indicam Flávio entre 47% e 48% e Lula entre 44% e 45% para o encerramento desse primeiro turno.
3: Deixa eu colocar na nossa conversa aqui o cientista político Adriano Cerqueira, que aceitou o nosso convite para essa conversa também. Professor, seja bem-vindo mais uma vez aí, Itatiaia. Queria que o senhor trouxesse as primeiras percepções suas já às 19h43, em alguns lugares 90% das urnas apuradas, em outros 65% de urna, ou seja, já bem caminhando para o fim da apuração, né? Boa noite, senhor, seja bem-vindo.
4: Boa noite, é sempre um grande prazer estar aqui na Itatiaia, né? Também com a audiência. Na verdade, estamos vendo uma virada, né? No sentido político aqui do país. Há uma tendência forte de voto pela oposição, né? Essa oposição que assumiu um contorno ideológico mais à direita, por conta inclusive da força, né, do bolsonarismo, que apesar de ter passado, né, todo um problema político, jurídico esses últimos 4 anos, ainda conseguiu mostrar uma grande vitalidade.

0: a transferência, né, de carisma, por assim dizer, o Flávio Bolsonaro tendo uma votação surpreendentemente muito boa, era previsível que poderia acontecer essa onda, né, mais conservadora, mais à direita, por conta dos momentos, né, que aconteceram na política brasileira nessas últimas semanas. A política ficou meio que deixada de lado, né? Discutiu-se muito o que estava acontecendo, liminares, pareceres, decisões de ministros do STF, do TSE. Enfim, tudo isso foi criando um cenário de uma eleição quase plebiscitária, né? Ante ou a favor do sistema. E aí, o STF, essa imagem negativa que foi crescendo em torno, né, do judiciário, se acoplou com a campanha do Lula. E isso aí, eu acho que foi bastante ruim, né, pro desempenho do Lula em geral do PT. E com isso, houve essa canalização de votos já no primeiro turno em favor, né, do Flávio Bolsonaro e dos candidatos ligados, né, a esse espectro político. Então, é isso. A gente tem provavelmente um segundo turno. Espera-se que seja um segundo turno mais político, né? No sentido antigo da palavra, tomara que não haja novas novidades vindo de outros poderes, mas enfim, é um cenário de consolidação da oposição como uma opção política vitoriosa, não apenas em termos presidenciais, mas para governador e senadores também.
1: Ó, Alan Passo, tem mais dados aí que você quer trazer, né?
2: Tem. Só pra gente fechar lá no Paraná, por exemplo, que lá é um cenário curioso. A gente tá com 99,17% das urnas apuradas e ainda não dá pra cravar matematicamente que Sérgio Moro vai ser o novo governador. Apesar dele tá muito perto disso, que ele tem 50,18% dos votos. Sandro Alex tem 25,29%, ele é do PSD e é o indicado do Ratinho Júnior, que é o atual governador, seria uma continuidade. E Requião Filho, do PDT, tem 23,46%. Então, os dois são somados, eles têm quase o mesmo percentual do Sérgio Moro, mas o Moro tá na frente e ainda não é matemática a eleição, mesmo tendo 99,17% das urnas apuradas. Mas ainda complementando esse cenário que o João, o professor, vocês falaram bem aí do Senado mais à direita, a gente tem nas vagas pro Senado lá do Paraná, Felipe Barros, que é do PL, com 27,31%, e Deltan Dallagnol, que teve essa polêmica toda que era candidato, depois o TSE indeferiu, voltou atrás e nesse momento ele é o candidato, tem 25,19%. Então tá com a segunda vaga.
1: Alan, mais dois candidatos à direita.
2: Mais dois, né, à direita.
3: Eu tô com uma curiosidade grande, porque era uma das eleições mais disputadas do Brasil. Como é que tá a eleição em Pernambuco?
2: Vamos passar agora.
3: Lá o pau tava torando.
1: E com os dois primos.
2: E apesar de tão polarizada, podia ser definida em primeiro turno, mesmo assim. O que tá acontecendo neste momento. Lá tem 60% das urnas apuradas, João. A Raquel Lira, que é a atual governadora do PSD, tem 53,04%, e João Campos, que é o ex-prefeito do Recife, do PSB, 44,7%.
3: E podemos indicar que aí também temos mais uma derrota do campo lulista na eleição. A Raquel não é bolsonarista e não é do campo bolsonarista, mas a direita e o bolsonarismo votou com a Raquel Lira, foi a candidata da direita. O Lula essa semana foi a Pernambuco fazer campanha pro João Campos. O João Campos, que é presidente do PSB Nacional, partido do vice do Lula, que é o Alckmin, ele renunciou à prefeitura de Recife para ser candidato e foi o candidato do Lula. A Raquel nunca se posicionou como uma candidata contra o Lula, mas o João Campos era o candidato do Lula. Então, é uma derrota do campo lulista em Pernambuco, que vale lembrar, não é o estado político do Lula, mas é o estado biológico do Lula. O Lula é de Garanhuns, no interior de Pernambuco. Então,
1: agora no Senado, no Senado foi um pouco diferente lá.
2: Lá tem dois
1: esquerda. Porque a gente tá falando, né, daquela onda da direita, né? Lá dois partidos de esquerda, né?
2: Humberto Costa, do PT, com 26,99%, e Marília Arraes, do PDT, 25%. Eles estão bem à frente do candidato do PL, que é o Mendonça Filho, lá 75% das urnas apuradas.
1: Mas até agora o único estado que fez esse movimento.
4: E o Ciro Nogueira, como é que será que tá no
3: Abre
4: Maranhão,
3: mais um pouquinho aí também.
2: Vamos ver, tá lá embaixo o Túlio Gadelha.
3: O Túlio Gadelha, que era o marido, né, da Fátima Bernardes. Os dois candidatos da Raquel Lira eram o Dudu da Fonte, que tá ali com 13% dos votos, perdeu a eleição, e o Túlio Gadelha, que é o marido da Fátima Bernardes, com 7% dos votos, também perdeu a eleição. Uhum. O Mendonça Filho foi um candidato independente, era o candidato do PL, lançou uma candidatura independente, teve os votos da direita, o que mostra ali também uma força grande, está terminando em terceiro. É, mas é um recado, mais um recado muito importante pro PT que vem de Pernambuco.
2: A Bessa pediu para ver o Piauí, né?
4: É, eu queria ver como é que tá o Ciro Nogueira.
5: Ciro Nogueira? Na disputa?
2: É, lá na, tem 84,5% das urnas apuradas, o Ciro Nogueira é candidato ao Senado, né? E lá tá bem disputado, Marcelo Castro do MDB, 35,32%, é muito bem encaminhado para a primeira vaga.
3: Marcelo Castro foi ministro do Bolsonaro, se não me engano. Foi ministro do governo Bolsonaro.
2: E aí, para essa disputa pela segunda vaga é que está muito disputada. Júlio César, que na urna está como o Julinho do Lula, 26,9%, e Ciro Nogueira, 24,59%, com quase 85% das urnas apuradas.
1: Deixa eu chamar os nossos repórteres em São Paulo. O Yuri Cavalieri, também o Mardélio Couto, estão por lá acompanhando toda essa movimentação. O Yuri está no comitê de Tarcísio de Freitas, que comemora a vitória nesse momento, Yuri. Já o Yuri Cavalieri. Mardélio Couto tá na ponta da linha com a gente. Queria ouvir o Mardélio então. Fala, Mardélio.
6: Tô por aqui, Júnior Moreira. O presidente Lula já está aqui no Hotel Renaissance, na região central da capital paulista. Mas, Júnior, apesar da confirmação dele já aqui no local há muito tempo, ele ainda não apareceu do auditório principal de onde a Itatiaia está falando ao vivo neste momento. O que a gente apurou entre bastidores que ele estaria reunido com lideranças. Júnior, mas queria trazer uma informação para colaborar aí com o debate de vocês. Nós temos um cenário aqui impondo uma dura derrota ao presidente Lula aqui em São Paulo, porque temos eleitos, como vocês bem destacaram. O Guilherme de Hit, do PP, ex-secretário de Segurança Pública de Tarcísio de Freitas, e também André do Prado, do PL, um nome que teve o apoio de Tarcísio. E nós tivemos aqui, Júnior, um bastidor envolvendo o Tarcísio de Freitas que mudou esse jogo na disputa pelo Senado. Do outro lado, na esquerda, nós tínhamos duas senadoras do campo progressista, a Simone Tebet, do PSB, e a Marina Silva da Rede, duas ex-ministras que foram indicadas pelo presidente Lula. Só, Júnior, a direita percebeu que elas estavam crescendo nas pesquisas, Tarcísio chefiou uma articulação para fazer com que Ricardo Salles, ex-ministro do governo Lula, desistisse da candidatura, apoiando então André do Prado e Derrite, o que foi decisivo nesta disputa, Júlia Moreira.
1: Obrigado, Mardélio Couto. Agora, 7:52, Bernardo Stilac está no comitê de Patrus Ananias, o segundo colocado até agora nas pesquisas, mas, Bernardo, Cleitinho Azevedo já, inclusive, postou nas redes sociais comemorando a vitória. Qual que é o clima por aí nesse momento, hein?
7: Boa noite, Júnior. Boa noite ao ouvinte da Rádio Itatiaia. Pois é, né? Se tá um clima de comemoração em Divinópolis, aqui em frente ao comitê de Patrus Ananias, candidato do PT ao governo de Minas, o clima é mais de reflexão, uma certa preocupação também, porque além de acompanhar o resultado das apurações para o governo de Minas, há também um olhar muito atento para a apuração no plano nacional, com Flávio Bolsonaro liderando a disputa à frente do presidente Lula, embora tudo indique que haverá sim uma disputa no segundo turno. A gente falou na última entrada aqui ao vivo na Itatiaia que havia uma expectativa de que Patrus Ananias viesse dar uma entrevista aqui em frente ao comitê em caso de segundo turno. Com esse cenário, né, de Cleitinho com 54% dos votos, já com 80% das urnas apuradas, o candidato do PT informou que não virá mais dar essa entrevista coletiva, não importa qual seja o resultado. Ou seja, mesmo se houver uma grande reviravolta, que é improvável, ele não virá para poder conversar com a imprensa e falar aos seus apoiadores. Essa é a novidade aqui, o clima bem diferente de Divinópolis, obviamente, e uma certa apreensão, um olhar que já está se virando para o segundo turno da eleição nacional, Júnior. A Itatiaia não perde voto, repórter Bernardo Stilac.
1: Obrigado, Bernardo. Vou trazer a Giovana Meirelles também, que está acompanhando a expectativa de Marília Campos, candidata do PT ao Senado. Nesse momento está levando a vaga, Giovana.
8: Pois é, Júnior Moreira, a gente segue aqui agora em Contagem na Avenida João César de Oliveira, onde tem a expectativa da candidata Marília Campos, que segue ali na segunda posição, né, de acordo com os votos já apurados, de realizar uma comemoração aqui em frente ao Big Shopping, ponto tradicional aqui da cidade de Contagem, na região metropolitana de Belo Horizonte. Marília acompanha a apuração na casa dela, junto com familiares, momento restrito ali, apenas a familiares próximos e amigos, a imprensa realmente não pôde acompanhar. Por isso a gente segue por aqui na expectativa de que Marília Campos, caso eleita, venha até aqui na Avenida João César de Oliveira para conversar com a imprensa, para comemorar junto com apoiadores, mas isso só deve acontecer somente mesmo após a confirmação mesmo de uma possível eleição de Marília Campos, candidata do PT ao Senado por Minas Gerais. A Itatiaia não perde voto. Repórter Giovana Meirelles.
1: Obrigado, Giovana. 7:54. Edson Costa está em Divinópolis, no centro-oeste do estado. Reduto eleitoral de Cleitinho Azevedo.
3: A capital da política de Minas Gerais. A cidade que está fazendo o governador de Minas. Está fazendo 3 deputados federais, um senador e estadual já não tem nem a conta aqui. A capital da política de Minas está mudando para o centro-oeste. A capital da política de Minas Gerais hoje se chama Divinópolis.
1: Lá na grande passatempo, João Vitor.
3: O
1: Edson Costa está por lá. O Edson, o Cleitinho já postou nas redes sociais comemorando vitória. Qual que é o clima por aí?
9: Júnior, já é clima de comemoração dentro da churrascaria onde Cleitinho Azevedo, junto com a família, está acompanhando e vários apoiadores que não param de chegar aqui nessa churrascaria. Há pouco desceu para conversar com a imprensa o Eduardo Azevedo, que é deputado estadual, já reeleito também, a gente já pode dizer isso, né? Ele já comemora como deputado reeleito e ele conversou com a reportagem. Vamos ouvir o que falou Eduardo Azevedo, irmão de Cleitinho Azevedo, que está aqui nessa churrascaria aguardando o resultado dessa eleição, que está caminhando sim para que Cleitinho Azevedo seja eleito em primeiro turno.
10: Primeiro, eu tenho só que agradecer a população de Minas, nós, né, deputado estadual, fomos reeleitos, aumentando a nossa votação em mais de 50%, e também agradecer a Minas Gerais por ter confiado a eleição em Cleitinho no primeiro turno. Muitas críticas foram apontadas, houve divisão da direita, que eu acho que necessitava ali prezar pelo voto útil, mas mesmo com essa divisão, a força do povo foi maior e o Cleitinho foi eleito no primeiro turno, e agora o compromisso de trabalhar sério para Minas Gerais. Para nós é emocionante saber que, com uma campanha simples, humilde, sem comprar ninguém, com uma estrutura que é o povo que levou o nosso nome, é o povo que compartilhou nosso conteúdo. É um dia histórico, muito emocionante para nós e para estar honrando aí, né, a memória do meu pai, a memória do meu irmão, para poder mostrar que os verdureiros realmente vieram para poder fazer a história em Minas Gerais.
9: Dona Selma Azevedo, a mãe de Cleitinho, também desceu há pouco aqui, conversou com a imprensa muito emocionada. E agora o que vai acontecer aqui, Júnior? Cleitinho vai descer sim daqui a pouco para dar entrevista. Lá dentro eles já estão comemorando uma eleição, já comemoram Cleitinho eleito governador do estado. Os carros que passam aqui na rua também já comemoram. A expectativa é que ele desça, fale com a imprensa e caminhe até a praça onde ele gosta de falar com a imprensa, onde ele se encontra com seus apoiadores. E a gente está acompanhando aqui, a qualquer momento a gente entra no ar com a fala de Cleitinho Azevedo aqui em Divinópolis.
1: Verdade total sua, viu, Edson? Cleitinho descendo aí, você chama pra gente ouvir então, e ele já tá se considerando assim, né? O governador eleito aqui de Minas Gerais. A Alice Brito tá na ponta da linha também, ela acompanha no comitê do candidato à presidência da República, Romeu Zema, que, enfim, uma votação muito pequena, uma pífia, eu diria, mas tem um grande movimento aí, né, Alice?
11: É, Júlio Moreira, grande movimento sim. O candidato à presidência da República, Romeu Zema, vai esperar pouco mais de 80% das urnas apuradas para conceder uma entrevista coletiva e deve declarar apoio ao também candidato à presidência, Flávio Bolsonaro. Isso porque, ainda conforme a apuração da Itatiaia, Flávio teria ligado para Zema na semana passada e pedido para que ele desistisse da campanha. Porém, Zema preferiu ir até o fim e declarar um possível apoio só nesta reta final, tendo como base a contagem de votos de agora. Zema acompanha a apuração neste instante, no bar da esquina, aqui no centro de BH, com amigos e apoiadores. O candidato, que está com pouco mais de 220 mil votos, conforme a apuração do Partido Novo, janta, confraterniza e acompanha voto a voto no telão montado no espaço. Itatiaia não perde voto. Repórter Alice Brito.
1: Obrigado, Alice. Quer falar, João?
3: Não, eu quero chamar atenção para algumas coisas na eleição de Minas. O Nicolas Ferreira já tem 2 milhões e 600 mil votos. Já é o deputado federal mais votado da história do Brasil. O mais votado da história do Brasil. E a Ana Elisa, esse fenômeno à esquerda, o Nicolas um fenômeno à direita, um fenômeno nacional consolidado. Segunda eleição com essa votação estrondosa. E aqui o grande fenômeno da esquerda de Minas é a Anelisa, que tem apenas 21 anos, vai para 442 mil votos, se não me engano, é a segunda maior votação da história do PT de Minas, atrás apenas daquela votação histórica de Patrus Ananias em 2002, que passou ali de 500 mil de votos, mas é uma votação brutal também dela. E, para o Senado, uma curiosidade, já podemos dizer que Domingos Sávio é senador pelo estado de Minas Gerais, com essa apuração até aqui no estado, 81% dos votos, está ali com 25%, já superou 4 milhões de votos. Domingos Sávio, que era um ex-tucano, foi presidente do PSDB, rompe com o PSDB na crise de Aécio Neves em 2016, 17 por ali, migra para o PL de Jair Bolsonaro, vira presidente do partido, constrói uma candidatura política ao Senado, né, fugindo daquele estereótipo que muitas vezes tem os candidatos ao Senado do PL. Ele é uma candidatura política, de prefeitos, de vereadores, é um ex-vereador, deputado estadual, deputado federal, presidente de partido, prefeito de Divinópolis. Então faz uma construção muito sólida política. E a outra vaga começa a caminhar de maneira mais firme no momento para Marília Campos, apesar de ainda não estar definida. E aí, Júnior, podemos tirar uma análise aqui. Duas coisas que podem levar a Marília à vitória caso se confirme. Um, uma estratégia muito inteligente da Marília de trabalhar muito o voto da Áurea Carolina. Então, a Áurea tem uma votação muito grande, muito maior do que era previsto nas pesquisas, está com 13% dos votos. Então, a esquerda votou na Marília e votou na Áurea, bloqueando o segundo voto da esquerda. E o outro aspecto importante, a votação do Marco Antônio Superman, que está com quase 10% dos votos. Se esses votos fossem para o Viana, muito provavelmente o Viana estaria eleito.
12: É,
3: então, a votação do Superman, que é o candidato da direita, pode garantir ou colaborar muito para eleição da Marília Campos.
1: Daqui a pouco eu vou em Divinópolis, mas antes só, Beta, trazer o Alan Passa, que ele está trazendo alguns dados para a gente. Agora, Edson, quero te ouvir aí, você está com familiares do Cleitinho, é isso?
9: É isso, Júnior. A gente vai chamar aqui para que vocês ouçam a dona Selma, a Selma Azevedo, que é mãe do Cleitinho, é mãe também, é mãe da família Cleitinho, né? Do Gleidson Azevedo, do Eduardo Azevedo também. Vamos ouvir a fala dela agora há pouco aqui para a imprensa, onde ela está muito emocionada e comemorando já essa eleição de Cleitinho em primeiro turno. Vamos ouvir.
13: Ai, gente, é muito grande, porque eu nunca esperava isso acontecer, não. Está muito bonito, eu chorei demais. Estou muito emocionada, muito feliz, muito obrigada a todos, muita gratidão. O meu coração não está aguentando, sério. Muito obrigada, gente, muito obrigada, Deus e Deus, muito obrigada por tudo. Meu filho chega onde chegou, você vê que na humildade, na honestidade, com Deus no coração. E é isso aí, gente. Você tem que fazer pelos pobres, pelos humildes. É ser humilde o tempo todo, é agradar a Deus. Isso aí é coisa de Deus. Isso aí é coisa de Deus. É mérito dele, sim.
9: Agora, Júnior, Gleidson Azevedo e Eduardo Azevedo já chegaram aqui aonde Cleitinho está aguardando para dar uma coletiva de imprensa em instantes. Isso era uma condicional para que ele descesse para falar. Ou seja, em instantes, Cleitinho Azevedo vai se pronunciar sobre o número de votos que teve e seu desempenho já no primeiro turno das eleições ao governo do estado, Júnior.
1: Obrigado, Edson Costa. Turma, nesse momento o YouTube da Itatiaia é o mais visto, mais acompanhado, com o maior número de acessos em Minas Gerais, então a maior audiência de Minas Gerais. Se você ainda não veio para o YouTube, venha, porque a gente está fazendo essa cobertura não só com som no rádio, mas também com imagens no YouTube. A nossa equipe trabalhando, espalhada por Minas Gerais, pelo Brasil e também pelos principais países do mundo. Então, a informação em tempo real. Alan Passos, já tem um tempo que não tem atualização nessa apuração para presidente, hein?
2: Para ser mais preciso, Júnior, 58 minutos, né? Porque a última atualização do TSE foi às 7 horas e 6 minutos, agora a gente está com 8 e 4, então quase uma hora que não tem atualizações. A gente segue com aqueles números de Flávio Bolsonaro, 49,58%, e Lula com 42,25% por enquanto dos votos. Trazer um dado aqui de governador eleito em outros estados, outras regiões. Daniel Vilela, do MDB, está reeleito governador em Goiás, reeleito porque ele assumiu esse ano com a saída de Ronaldo Caiado. Então, é indicado para essa continuidade do grupo, está reeleito em primeiro turno lá em Goiás, Júnior.
1: É, a gente também, daqui a pouquinho, vamos marcar 3,5 milhões de inscritos no nosso canal de YouTube, né? Nesse momento, 3,499,987 inscritos no YouTube. Faltando 12 agora, né? 12 inscritos para a gente chegar na marca de 3,5 milhões de inscritos no canal do YouTube da Itatiaia, maior canal de YouTube de rádio do Brasil, maior canal de YouTube de Minas Gerais.
3: 3,5 milhões.
1: Eu acho que a gente tem que continuar falando, a gente comemorar ao vivo ali, né? Para a gente comemorar esses 3 milhões. Essa virada de 3,5 milhões durante essa cobertura.
3: Olha
1: agora,
3: lá.
1: 3,5 milhões de inscritos. E contando, né? Uau. E contando. 3,5 milhões e contando, e contando, e contando. Né?
3: O maior canal de YouTube de Minas Gerais, um dos 10 maiores canais de YouTube de notícia do Brasil. E quero destacar aqui, há 5 anos, quando houve a venda da Rádio Itatiaia para o Rubens Menin, ele deu a diretriz de que a Itatiaia se digitalizasse. Naquele momento, a Rádio Itatiaia tinha cerca de 1 milhão de visualizações por mês em seu YouTube. Nas últimas 24 horas, só nas últimas 24 horas, a Itatiaia teve 30 milhões de visualizações no seu YouTube. Naquela ocasião, a Itatiaia tinha 150 mil inscritos no seu canal de YouTube. Nesse momento, chegamos a 3,5 milhões de pessoas no seu canal.
1: E 198.
3: Parabéns aí a todos os colegas, né? A Maria Cláudia Santos, nossa diretora executiva, a Fernanda Rodrigues, ao Michel Ângelo, diretores de esporte e jornalismo, a toda a equipe da Itatiaia e ao Armando Oliveira, que é o diretor da parte de vídeo da Itatiaia e que coordena, lidera a equipe de vídeo da Itatiaia. Parabéns a todos os profissionais da Itatiaia e muito obrigado ao nosso público que faz do canal de YouTube da Itatiaia um dos mais relevantes do Brasil, saindo de 1 milhão de views por mês para 30 milhões de views apenas nas últimas 24 horas.
1: É muita gente acompanhando, né? Muita gente. Bom, a campanha, a apuração segue acontecendo, ela está um pouco travada em nível nacional, mas tem mais. Oi, diga.
12: Destravamos aqui.
1: Destravou agora?
2: Só falar.
1: É, vai lá, Alan.
2: Destravou e destravou bastante, porque agora fomos para 84,96% das urnas apuradas. Flávio Bolsonaro agora tem 48,47% dos votos e Lula tem 43,49% dos votos. Então vai se consolidando aquela informação de que de fato não vai ser decidido em primeiro turno, mas essa distância diminuiu.
3: Mas também se consolida aquilo que os especialistas, o professor pode reforçar ali, aquilo que os especialistas já diziam desde o início. Flávio Bolsonaro vai para o segundo turno na frente de Lula. Uhum. Ele vai para o segundo turno na frente de Lula.
4: E seria legal a gente mostrar aqui, João Vitor, se a gente pegar o resultado para presidente em Minas Gerais, Flávio Bolsonaro tem 48,90. Vamos comparar com o resultado nacional?
3: Mais uma vez o retrato do Brasil, né, Beto?
1: Ô professor, agora acho que a gente pode cravar que Flávio Bolsonaro termina à frente de Lula. A gente via as pesquisas, algumas dando Flávio nessa virada na frente mesmo. Outras dando empate, ali até numérico em alguns momentos. E aí a gente começa uma corrida daqui a pouquinho pro segundo turno com uma vantagem expressiva de Flávio Bolsonaro.
0: Uma vantagem expressiva, lembrando que o Lula era praticamente o único candidato, né, da situação do campo da esquerda. Enquanto que você tinha uma fragmentação de votos mais à direita, que migraram, né, já no primeiro turno por essa espécie de voto útil, por conta, eu acho que muito das últimas notícias, indignação, aqui que eu falei, uma espécie de um plebiscito referendo. Então, eu não sei de onde que o Lula vai conseguir tirar essa diferença que está se mostrando agora, né? Porque não tem por onde conseguir esses votos. E falta pouco para o Flávio conseguir essa maioria. Então, um indicativo é de que esses 20 dias de segundo turno, Lula vai ter uma enorme dificuldade para conseguir convencer nesse eleitorado que já está com Flávio, né? Uhum. Uma coisa era se tivesse chegado empatado e aí convencer boa parte daquele eleitorado que no primeiro turno não votou no Flávio, votar no Lula. Uhum. Só que agora, né, uma boa parte desse eleitorado que estava fragmentado em outros candidatos já está com o Flávio. Então teria que haver um desencanto, né, nesses poucos dias, né, 20 dias que seja, para o segundo turno. E um dado que eu achei interessante, que eu estava querendo observar, é que Minas Gerais era de se esperar que talvez não desse um resultado parecido com o Brasil por conta do Romeu Zema. Uhum. Né? Zema, candidato a presidente aqui em Minas, talvez ele puxasse mais votos.
1: Eu vou mexer não.
0: Só que não. O percentual de votos que o Zema está tendo aqui em Minas está parecidíssimo com o que está tendo em nível nacional. Então Minas está se mostrando uma espécie de amostra, né? Razoavelmente representativa do Brasil. E aí, com isso, a gente está vendo esse resultado.
1: Alan, tem mais informação aí?
2: É só para complementar, para mostrar nos números o que o professor acabou de falar. Para a presidência, aqui em Minas, Romeu Zema teve 85 mil votos até aqui, 0,86%. Então é bem essa questão dos números e como a Berta falou do espelho, Flávio Bolsonaro está com 48,89% em Minas, Lula 42,48% no estado. São números muito parecidos, de fato, com o cenário nacional.
12: Quer falar, Júlio, esses números estão diminuindo e aí não tem espaço para outra interpretação que não a chegada dos votos do Nordeste, parte do Norte, que dá esse equilíbrio, pelo menos mais equilibrada a distância aqui entre Flávio e Lula. Agora, isso casado com o movimento do Senado à direita, mais de 30 nomes aqui, pelo que eu acabei de computar.
14: Acaba de ser eleita a esposa do Ronaldo Caiado em Goiás, acaba de ser eleita também senadora, a Gracinha Caiado.
12: Então, a 33ª, tinha contado 32 sem ela, 33, ou seja, com esse movimento do Senado à direita, eu entendo que esses senadores vão a campo para o segundo turno. E que Luiz Inácio Lula da Silva não tem palanque em São Paulo, não tem palanque de segundo turno em Minas Gerais. Desenha-se uma situação bem complicada para Lula reverter essa situação.
2: O João falou da Gracinha eleita senadora em Goiás, o outro senador eleito lá é o Gustavo Gaia, que tem uma força muito grande nas redes sociais, além de já ter um trabalho como deputado.
14: É o Nicolas Ferreira de Goiás.
2: É.
14: Isso. E vale ressaltar que o Nicolas só não é senador nessa eleição porque a idade não permite. Uhum. Senão, muito provavelmente, seria candidato a senador e provavelmente...
1: Mas o movimento dele como deputado federal é importante também, porque ele carrega pelo menos 9, né?
14: Assim, ele está carregando mais do que isso. O PL, eu estou exatamente nesse momento 23. Olhando aqui o PL em Minas Gerais. O Nicolas, ele está com 28% dos votos dos mineiros para deputado federal. 28% dos votos. Com quantos por cento o Patrus está para governador?
2: Vamos olhar
14: nesse
2: aqui
14: momento,
2: agora.
14: Por favor.
1: 26%.
2: 26%.
14: Então, o Nicolas, para deputado federal, tem mais votos do que todos os candidatos ao governo do estado.
1: Tem alguém
14: chamando? Exceto o Cleitinho, que é quem ganhou a eleição.
1: Inclusive, o Edson Costa está lá no reduto do Cleitinho. É isso, Edson?
9: É isso, Luiz Eduardo Falcão, candidato a vice, junto de Cleitinho, falando agora.
15: O Cleitinho está fazendo ali uma oração com a família dele, pediu para ficar um pouco a sós, né? Passou por momentos difíceis aí nos últimos tempos, né? Com a perda do pai, com a perda do irmão caçula. E a gente está respeitando esse momento e vamos aguardar ele aqui um minutinho. Mas queremos só agradecer ao povo mineiro com muito equilíbrio, com muita tranquilidade, com muita responsabilidade. Não é momento de... claro que tem que comemorar, né? Mas não é momento de euforia, de nenhum tipo de irresponsabilidade, até porque o que Minas precisa nesse momento é de responsabilidade, de pés no chão e de olhar para frente, resolver os problemas que Minas Gerais tem para resolver. Isso que o povo espera de nós e é isso que nós vamos fazer.
16: Você, como vice-coordenador da campanha, o que já dá para dizer desse período de transição, né, que vai ser agora? Como é que vocês pretendem conduzir isso junto ao governo do estado?
17: Você participa desse período de transição?
15: Claro, vou participar da transição. O que dá para dizer é que esse trabalho precisa começar o quanto antes, porque a realidade de Minas, a situação de Minas não compete a ela, assim, não comporta, né? Espera, não dá para esperar. Então, imediatamente, nós vamos começar a trabalhar, conversar com aqueles que são de carreira, com aqueles que fazem parte também da atual gestão, para fazer a melhor transição possível. Essa é a nossa expectativa e um clima de civilidade, de tranquilidade e de responsabilidade com quem paga imposto, que é a população. É sempre bom lembrar isso, não é partido que está acima de tudo, não é candidato, não é político, é a população que paga impostos e que espera resultados. E nós não podemos nos afastar dessa convicção.
18: Ocorre, como você vê esse resultado, depois de quase a candidatura de Cleitinho não ser efetivada, mas muito de última hora acabou sendo candidato, e hoje esse resultado se mostra nas urnas. Queria que o senhor comentasse.
15: Ao longo da nossa vida, muitas vezes a gente escreve e ouve a frase, né? Deus escreve certo por linhas tortas. Eu acho que isso aconteceu. A gente tinha aí uma possível composição partidária com vários partidos. Depois essa candidatura quase que não aconteceu. O Cleitinho teve os problemas pessoais dele, familiares, que eu sempre disse, gente, que a família está acima de tudo, muito acima de política. A saúde dele, da família, né, o momento, a gente tem que respeitar. Mas ele tirou forças de Deus mesmo, né, de onde não tinha, para atender a esse chamado que é do povo mineiro. Não é um chamado de partido, não é um chamado de determinados grupos de interesse, é um chamado do povo mineiro. E nós atendemos a esse chamado. Eu estou aqui para contribuir, carregar o piano, fazer tudo que for possível, trazendo a minha experiência administrativa, a minha experiência também como representante dos prefeitos e prefeitas dos municípios de Minas Gerais, para fazer o melhor governo possível e deixar definitivamente para trás esse discurso pessimista, né, que só fala de problemas. É claro que Minas tem problemas, mas os outros estados também têm muitos problemas. Agora é hora de olhar para frente. Chega de olhar para trás, vamos olhar para frente e vamos levantar Minas Gerais.
2: Obrigado. Muito bem.
18: Este foi Luiz Eduardo Falcão, vice-governador, que a gente já pode dizer eleito ao lado de Cleitinho Azevedo, que deu coletiva de imprensa, e estão anunciando que Cleitinho vai descer já já. A gente chama aqui na hora, Júnior.
2: Obrigado, Edson Costa. Primeiras palavras, então, ao vivo do vice-governador eleito de Minas Gerais. Vou chamar o Eustáquio Ramos,
14: Júnior,
2: e o João
14: Filipe. Oi. Não, deixa eu dar um detalhe a respeito do Falcão. Falcão era prefeito de Patos de Minas. Ele renunciou ao mandato de prefeito e à presidência da AMM, Associação Mineira de Municípios, para ser candidato a vice-governador, no momento em que nem a candidatura do Cleitinho era certa. Ele fez isso confiando numa estratégia que era arriscadíssima naquele momento e que o Cleitinho bancou. E um detalhe curioso da política, ele renuncia, a vice dele assume, e o primeiro ato da vice dele foi romper com ele. Então ele fica sem a prefeita da cidade dele, que era a vice dele. Então, olha o movimento que esse rapaz fez, o risco político que ele correu, e vira vice-governador do estado. Não tenho dúvida nenhuma, pelo perfil do Cleitinho, pela confiança brutal que o Cleitinho tem com ele. O Cleitinho escolheu o vice desde o primeiro momento e sempre falou que o Falcão seria o vice dele, e bancou contra tudo e contra todos. Então, esse rapaz terá um papel muito importante no governo, e a tendência é que ele seja um vice com muita ascensão política e com muito espaço político. E junto disso, ele elege a esposa dele, deputada estadual, como uma das mais votadas do estado. Então, é uma vitória política muito importante do Luiz Eduardo Falcão, que acaba de se tornar vice-governador de Minas Gerais.
2: Deixa eu dar um pulinho no TRE, então, que o Eustáquio Ramos tem informação, e também o João Felipe Lolli. O TRE oficializando, então, a vitória de Cleitinho Azevedo e Falcão, é isso?
19: É, praticamente, viu, Júnior Moreira? Porque a diferença de votos nesse momento entre Cleitinho Azevedo e Patrus Ananias, arredondando, é de 3 milhões de votos. Porque o Cleitinho Azevedo tem, nesse momento, 5 milhões 420 mil e Patrus Ananias, 2 milhões 577 mil. Então, uma diferença de 3 milhões de votos. 3 milhões. Peraí, que tá dando uma atualizada aqui. Vamos ver aqui. 87,13% dos votos apurados, aumentou a diferença de, agora para 3 milhões e 200 mil votos, 55,7% do Cleitinho, 55,17% e 26,18% dos votos. E a gente pode considerar que faltam, porque o sistema de divulgação do Tribunal Superior Eleitoral, ele parece que a cada ano ele vai ficando pior, e esse ano está pior do que em 2022 e 2024. Então, nesse momento, a diferença é de 3 milhões e 200 mil votos. E aqui há uma confusão sobre eleitores aptos a votar, sobre abstenção, sobre votos brancos e nulos, sobre votos válidos, urnas apuradas. Mas a gente já pode considerar o Cleitinho eleito em primeiro turno, por causa dessa diferença de 3 milhões e 200 mil votos, num universo de 16 milhões de eleitores em Minas, mas os votos válidos, que são aqueles, né, que são computados mesmo para a eleição, eles foram muito abaixo disso, porque houve as abstenções, as faltas, os votos brancos e nulos, e aí cai muito. Então, o Cleitinho dificilmente vai perder, ou o Patrus vai seguir muito aí na sua votação, porque faltam apenas 13% das urnas apuradas. Ele está com 26% dos votos e o Cleitinho com 55%. Como a gente vem destacando, o Cleitinho só vem subindo no seu percentual. 49%, 50%, 51%, agora tem 55%. Diferença de 3 milhões e 200 mil votos. Então, já é praticamente, e já está até comemorando, inclusive, lá em Divinópolis, essa eleição. No caso do Senado, a gente já tem uma apuração maior, com 87% dos votos apurados. O Domingos Sávio também praticamente eleito, ele tem 24,5% dos votos, 4 milhões e 400 mil, e a Marília Campos, 3 milhões e 460 mil. Há ainda uma diferença pequena entre ela e o Carlos Viana. Ela tem 3 milhões e 460 mil e o Viana, 3 milhões e 100 mil. Diferença de 300 mil votos nesse universo de mais de 3 milhões de votos, e faltam 13% das urnas ainda. Vamos aguardar. Então, Domingos Sávio em primeiro, Marília em segundo, Carlos Viana em terceiro com 17%, Aura Carolina com 13%, Marcelo Aro 11%, Marco Antônio Superman 9,4% e o Aécio Neves com 3,84%. Deixa eu atualizar de novo aqui, governador, não atualizou ainda, Cleitinho 55% e Patrus 26%. João Felipe Loli.
20: A situação segue semelhante à que relatávamos há pouco nas bancadas para deputado federal e estadual. São 77 vagas no Legislativo Mineiro. O PL segue fazendo 21 dessas vagas, com destaque para Bruno Engler e Pablo Almeida, que tem mais de 200 mil votos. O Engler, mais de 600 mil. Eduardo Azevedo, irmão de Cleitinho, e Antônio Carlos Arantes aparecem na sequência. São esses quatro os mais votados, os quatro superando os 100 mil votos. Aí aparecem Chiara Biondini, Sargento Rodrigues. Rodrigues é o Eustáquio, recordista de mandatos na Assembleia Legislativa.
19: Vai para o oitavo mandato consecutivo. Desde 98 ele é deputado estadual.
20: Vitório Medioli, delegada Sheila, Roberta Lopes, Ugleno Alves, nomes conhecidos, outros nem tanto, pegando carona nas votações expressivas, principalmente de Bruno Engler e Pablo Almeida, na Assembleia Legislativa. A federação, que inclui o PT e tem também a participação do PCdoB e do Partido Verde, faz neste momento 17 deputados, o PT responsável pela maior parte desses votos. Então, no Partido dos Trabalhadores, Beatriz Cerqueira, Macaé Evaristo com mais de 100 mil votos, a Beatriz se aproximando de 300 mil. Na sequência surgem Adriana Souza, vereadora em Contagem, Leninha, atual vice-presidente da Assembleia, Ana Paula Siqueira e Ulisses Gomes lideram no PT. No Partido Verde, Mário Henrique Caixa e Fabão aparecem com aproximadamente 50 mil votos, uma diferença pequena entre os dois, bem pertinho os dois, e professor Cleiton, que tem mandato ativo pelo PV, aparece em terceiro no Partido Verde. Fechando esta federação, Eustáquio, nós temos o PCdoB, que tem nesse momento como destaque Celinho do Sintrocel, com 37 mil votos, muito à frente dos demais candidatos do partido.
19: Deixa eu falar então sobre as bancadas nesse momento para deputado federal, que você falou agora estadual. Vamos para deputado federal, porque já temos 87,13% das urnas apuradas e as bancadas já vão tomando forma, quase sendo concluídas. Partido Liberal, puxado pelo Nicolas, com essa votação monumental de quase 3 milhões de votos. O Partido Liberal está fazendo nada mais, nada menos que 21 dos 53 deputados federais. Uma coisa impressionante. E aí, Nicolas Ferreira, 2 milhões e 800 mil votos. Depois o Zé Vitor. Olha a diferença dos Nicolas pro Zé Vitor, que é o segundo. O Nicolas, 2 milhões e 794 mil votos. E o Zé Vitor, que é presidente do PL em Minas, 132 mil votos. Impressionante a diferença. Depois o Emidinho Madeira. Vou falar os 21 que estão sendo eleitos agora. Nicolas, Zé Vitor, Emidinho Madeira, Eros Biondini, Igor Santos, Dr. Marcos Vinícius, Vinícius Diniz, Grace Elias, Caporez, que é deputado estadual, Lafayette Andrada, Marcelo Álvaro Antônio, Rosângela Reis, Doutor Frederico, Tiago Ganem, Fabinho Ramalho, está voltando para a Câmara dos Deputados, delegada Ione, o Lincoln Portela, E também o subtenente Gonzaga está voltando à Câmara Federal, Rodrigo Tavares, que é ex-diretor-geral do DR, Júnior Amaral, que está sendo reeleito, e sargento Melo Casal, esses eleitos neste momento. No caso aqui do Thiago Ganem, que está sendo eleito pelo PL, vou fazer uma observação aqui que ele é bem curioso. O Lucas Ganem, que é vereador em Belo Horizonte, que está em processo de cassação por fraude em domicílio eleitoral, é aliado do Thiago Ganem. Aí você vai falar assim, ah, mas eles são parentes? Não, Ganem não é um sobrenome. Ganem é um grupo político formado em São Paulo que está querendo ganhar capilaridade por Minas Gerais, Rio de Janeiro, pelos estados vizinhos. E está conseguindo isso. O Thiago Ganem, que não tem a menor ligação com Belo Horizonte, ocupou cargos no governo federal, no governo de São Paulo, está sendo eleito deputado federal por Minas Gerais. Assim como o Lucas Ganem, que trocou o domicílio eleitoral dele lá numa confusão, numa irregularidade de São Paulo, Belo Horizonte, está sendo caçado justamente por causa desse problema de domicílio eleitoral. É uma curiosidade em relação a esses políticos com o sobrenome político Ganem, porque o sobrenome Ganem mesmo, na verdade, não existe. Eles são apenas aliados políticos. Vamos à outra bancada aqui. Então, o PL, como eu disse, está batendo esse número de 21 deputados. O Republicanos, nesse momento, fazendo dois, que é o Gleidson Andrade, ou melhor, Gleidson Azevedo, que é o irmão do Cleitinho, ex-prefeito de Divinópolis, que renunciou esse ano justamente para se candidatar, e o Gilberto Abramo, que está sendo reeleito. Outro partido aqui, o Podemos, está fazendo uma deputada, que é a Nelly Aquino, está sendo reeleita neste momento. Ela que foi presidente da Câmara Municipal de Belo Horizonte. O Avante, nesse momento, fazendo um deputado, Luiz Tibé, sendo reeleito, mais um mandato na Câmara Federal. Vamos aqui para o PSB, Partido Socialista Brasileiro, que está fazendo a Kátia Dias, deputada federal. A Kátia Dias, ela é uma novidade, e a gente vai falar para você quem é a Kátia Dias, que está ganhando uma cadeira na Câmara Federal. Ela é natural de Juiz de Fora, empresária, foi candidata a deputada federal em 2022, teve mais de 30 mil votos, mas ficou como suplente. Em 2025, ela exerceu o mandato por 4 meses durante a licença do Euclides Petersen. Ela defende a causa animal, assim como o irmão dela, que é o deputado estadual Noraldino Júnior, que está sendo reeleito. Então, Kátia Dias é a única do PSB que está conseguindo uma vaga na Câmara Federal. O PSD de Dado está fazendo 3 deputados federais neste momento. O Wellington Prado, lá de Uberlândia, mais um mandato. Se não me engano, é o 6º. O Cássio Soares é deputado estadual, está conseguindo uma vaga de deputado federal. E o Diego Andrade, sobrinho do ex-senador, ex-vice-governador de Minas, Clésio Andrade, está voltando, está permanecendo na Câmara Federal. Mais um mandato, está sendo reeleito. Vamos a mais uma bancada aqui. Daqui a pouco eu falo aquelas maiores, que são... Ah, não, aqui, ó. A Federação PSDB Cidadania está fazendo apenas um deputado. E ele é o Paulo Abiakil, que está sendo reeleito para mais um mandato. É só do PSDB, dessa Federação PSDB Cidadania, só o Paulo Abiakil. O Cidadania não está fazendo nenhum, porque o seu candidato mais votado, o Flecha de Lima, tem apenas 1.636 votos. Vamos para outra. PSD eu falei, né? Federação União Progressista, PSD Cidadania, a Federação Renovação Solidária. Renovação Solidária tem o PRD de Dado e o Solidariedade. E está fazendo um deputado. Ele está permanecendo na Câmara Federal. É o Fred Costa. E o Solidariedade, nesse momento, não está fazendo nenhum deputado federal, porque o mais votado é o Olavo Kissen, que tem 39 mil votos. O Fred Costa tem 81 mil votos, está fazendo um deputado só essa federação, então será Fred Costa. Mais um grupo aqui, Federação Pessoal Rede, está fazendo 2 deputados nesse momento. O André Janones é da Rede, tem 69 mil votos. O Sávio Souza Cruz é o 2º com 34 da Rede. Vamos lá no PSOL. A Duda Salaber tem 215 mil votos, está eleita. Depois é o André Janones. Então, os dois é que estão indo por essa Federação Pessoal Rede. A Duda Salaber com 215 mil votos e o André Janones com 69 mil votos. Agora, uma federação maior aqui, a gente vai dar os mais votados, porque, como eu disse, está tendo aquele problema na divulgação do cruzamento das federações, das coligações, e eles não, o TSE não está informando agora a colocação por coligação. Tem coligação ou federação que tem 3, 4 partidos, eles mostram os mais votados de cada partido, mas não fala qual partido está fazendo mais deputado. Deu para entender? Então a Federação Brasil da Esperança, que reúne o PT, PCdoB e PV, está fazendo 13 deputados nesse momento. Do PT, eu vou falar os mais votados. Impressionantes, 475 mil votos da Ana Elisa, que é de Juiz de Fora, absolutamente jovem, 21 anos de idade, ela é influenciadora lá em Divinópolis, está tendo 475 mil votos. Depois o Reginaldo Lopes, Rogério Correia, Ana Pimentel, Gleide Andrade, Pedro Rousseff, Dandara, Paulo Guedes, Bela Gonçalves, Miguel Ângelo. Esses são os mais votados do PT. No caso do PCdoB, está o Adson Ribeiro com 20 mil votos, provavelmente não vai ser eleito. E no caso do PV, aí temos a Lohana Freitas, que é Lohana França, perdão, ela está sendo eleita pelo PV com 99.644 votos, mais uma representante de Divinópolis. Como disse o João Vitor Xavier, Divinópolis é a capital política de Minas Gerais nesse momento. Com a Lohana, com a Ana Elisa.
1: Eu preciso te interromper um minuto, que eu preciso ir em Divinópolis, no centro-oeste do estádio. O Edson Costa está por lá. Fala, Edson.
18: Bom, Júnior, neste momento, começa a se direcionar aqui para dar o seu primeiro pronunciamento, a sua primeira palavra, o que a gente pode chamar agora de governador eleito de Minas Gerais, Cleitinho Azevedo, que vem para dar o seu primeiro pronunciamento. Aqui, você já vê as imagens, para quem não acompanha no YouTube, há uma porta onde só Cleitinho Azevedo, acompanhado dos seus irmãos, está dentro deste restaurante, e foi anunciado que ele está descendo neste momento para dar o seu primeiro pronunciamento, já eleito em primeiro turno. A gente lembra que aqui em Divinópolis, Cleitinho Azevedo tem uma longa história. Ele trabalhava como comerciante num varejão de verduras que era da família aqui mesmo na cidade, também atuou como músico, foi eleito como vereador pela primeira vez, na verdade, em 2016, teve a terceira maior votação daquele pleito para o cargo em Divinópolis. Dois anos depois, já se tornou deputado estadual e logo em seguida se tornou senador. Agora, nessa disputa para para governo do estado, acabou sendo eleito em primeiro turno. Então, Júnior, estamos aqui a postos, em instantes, Cleitinho Azevedo vai dar a sua primeira palavra após a apuração das urnas.
1: Edson Costa, então, acompanha direto de Divinópolis toda a movimentação lá no centro-oeste do estado. Agora a gente pode cravar o senador Cleitinho Azevedo, novo governador do estado de Minas Gerais, apesar que ainda não eleito oficialmente pelo Tribunal Regional Eleitoral, mas sim governador, inclusive já comemorou, o vice já comemorou também Cleitinho nas redes sociais. Ô, deve, Júnior, dar a primeira palavra como governador em instantes. O Edson Costa tem prioridade, qual é o momento? Diga, João.
14: Vou registrar uma coisa importante também, falávamos sobre o Senado. Domingos Sávio está eleito senador, já tem 4.486.000 votos, 465.000 votos, perdão. E a Marília Campos está muito perto também de ganhar a eleição para o Senado. Ela tem nesse momento ali perto de 400 mil votos de frente para o Carlos Viana. E essa média tem se mantido, que mostra que a distribuição do estado teria uma média ali, né, professor, muito parecida, né?
0: Exato, eu tenho acompanhado também, os percentuais não estão se modificando. Eu acho muito difícil o Carlos Viana conseguir superar essa diferença. Então, eu acho que os dois candidatos, né, para o Senado aqui em Minas já estão praticamente definidos mesmo.
1: E aqui em Minas Gerais, diferentemente de tantos outros estados, aí mais um pouco polarizado, né? Um de direita e um de esquerda, levando essas vagas do Senado
14: Federal.
1: Mas vale
14: destacar. Um de direita e um de esquerda, repito o que disse aqui mais cedo. Primeiro, pela estratégia, primeiro pelos votos, né? A Marília Campos tem um caminhão de votos, sai muito bem da sua base, sai muito bem da grande BH. Ponto. Segundo, quando vai para as estratégias políticas, enquanto a Marília trabalhou para levar o segundo voto da esquerda para a Áurea, que tem uma votação muito grande, a Áurea está com 2.400.000 votos, ou seja, o voto da esquerda se consolidou na Áurea, o segundo voto, o que era o grande risco para Marília. A direita se divide com o Marco Antônio Superman tendo 1.727.000 votos, tendo quase a mesma votação de Marcelo Aro. Né, tem ali Aro 11%, Marco Antônio 9,40%.
1: Cleitinho vai falar nesse momento, Edson Costa.
5: Cleitinho!
18: Cleitinho Azevedo para o seu primeiro posicionamento agora, já se considerando governador eleito de Minas Gerais. Cleitinho Azevedo, por favor, como que o senhor recebe essa votação já em primeiro turno?
5: Tem mulheres aqui, vamos respeitar. Tem mulheres aqui.
18: As pessoas estão se organizando primeiro aqui, Júnior. Você imagina, né? O Brasil inteiro está aqui. Vamos ouvir agora o que fala Cleitinho Azevedo, eleito, governador eleito em primeiro turno por Minas Gerais. Qual é a prioridade, Cleitinho?
5: Prioridade é combater as injustiças. É, independente de quem for o presidente da República, sentar com ele, poder negociar a dívida, poder mostrar que o governo do estado de Minas vai estar à disposição do governo federal, porque não tem jeito de fazer política sem o governo federal. Então é diálogo, é respeito, para a gente poder fazer uma Minas melhor. É me poder o que eu falei, que eu vou cumprir, reduzir o IPVA, reduzir o custo de vida da população mineira, melhorar as estradas e melhorar a saúde e mostrar que dá para pacificar esse país. E Minas Gerais vai ser exemplo.
18: Como o senhor vai se posicionar no segundo turno?
5: Deus. Deus, minha fé em Deus e o povo.
18: E como o senhor vai se posicionar no segundo turno?
5: Eu já falei que eu já ia apoiar o Flávio, então tá tudo certo.
21: O senhor tem eleitores que a transição do seu governo, agora, esse processo de transição, você já pensa em nomes de secretariado? Como é que o senhor está pensando isso?
5: Ainda a gente não falou sobre secretariado, a não ser que a gente já falou que a secretária de educação vai ser uma mulher que vai ser da pasta, vai ser uma servidora de carreira, e a partir de amanhã a gente vai sentar e vai começar. Isso é foco agora, o Falcão vai fazer uma transição, a gente vai conversar com o Matheus Simões. Inclusive eu quero fazer um convite para ver se o Matheus Simões quer ficar no governo. O que for bom a gente vai dar continuidade. O próprio Flávio Rosca, o Gabriel Azevedo, que é um amigo meu. Eu vou pegar tudo que é bom de cada um para a gente poder fazer um governo justo.
22: Sua trajetória, candidato, fala pra gente, governador. Desde vereador aqui em Divinópolis, sim, agora chegando ao governo do estado. Como é que você faz essa avaliação desse sucesso que
5: eu... É Deus, é Jesus Cristo, é a minha fé, é o povo. É só mostrar para quem tá vendo eu que agora a gente acredita na sua fé, acredita em Deus. O que aconteceu comigo tem 10 anos, de 10 anos de verdureiro, eu virei governador. Foi a minha fé.
18: Cleitinho, o senhor quase não foi.
23: Cleitinho, qual que é o recado que você passa para os seus eleitores e também para aquelas pessoas que não votaram em você, você que ao longo do percurso falou que não tem lado político, justamente o que for melhor você vai unir?
5: Meu lado é a população, meu lado até porque, gente, quando tem um buraco, quando tem a saúde, tanto quem é que é de esquerda que é de direita, precisa do governador, precisa do prefeito, precisa do presidente. E como eu falei para vocês, eu quero ser exemplo esse país aqui, para a gente poder pacificar esse país. Nós somos um só povo. A gente tem, eu como governador tenho obrigação de governar para todos, para quem votou e para quem não votou. E pode ter certeza que eu vou honrar cada um, inclusive para quem não acreditou. Vou fazer um trabalho de humildade, um trabalho de competência para aquela pessoa que não acreditou, daqui 4 anos falar assim: você mudou minha opinião. E eu vou fazer isso com cada um.
23: E como é que é ter vocês três novamente aí agora juntos, essa força aí do Azevedo no governo de Minas, também no estadual, deputado federal?
5: É, a minha família, a minha irmã Eduardo foi reeleita e mostra que o trabalho dele deu resultado, porque ele teve quase dobrou a votação dele. O meu irmão Gleice, todo mundo que é de Divinópolis sabe o que ele fez aqui. Ele foi reeleito com quase 80% dos votos. Então agora já está com mais de 100 mil votos como deputado federal. É a minha família, gente. É servir o povo. É isso que a gente vai fazer. Servir todo o povo mineiro. Inclusive, eu quero dar um recado aqui aos Vales de Quitinhonha, ao Norte de Minas. Eu tenho que cuidar de todas as regiões. Mas meu pai me ensinou uma coisa: cuida de quem mais precisa. O Vale e o Norte de Minas são as regiões mais carentes de Minas Gerais. A fatia do bolo sempre foi menor para ela. A partir de agora, a fatia do bolo do orçamento de Minas Gerais vai ser dividida igual. O Vale de Quitinhonha e Norte de Minas vai ter muita atenção comigo.
23: Tem o primeiro trabalho que você já prevê?
5: Primeiro, já vou, de cara, já vou plantar uma mini cidade administrativa com lá dentro do Vale de Quitinhonha do Norte de Minas, para poder, durante todo mês, poder estar lá, despachar de lá, para mostrar para o mundo, para o Brasil, o que é o Vale. O Vale é o Vale da Riqueza, para a gente trazer investimento para essa região.
21: O senhor pensou em desistir? Qual que é o seu sentimento agora, eleito no primeiro turno dessa eleição?
5: Não, o sentimento de gratidão ao povo mineiro, só isso. O povo mineiro que me fez me levantar, o meu irmão, a minha família, Deus, que me fez, só pode vir candidato que a gente vai te apoiar. Então eu tenho a obrigação agora de cuidar do povo mineiro e servir todo o povo mineiro. Eu devo isso ao povo.
23: Eu sei que você tem que falar para toda Minas Gerais, mas para o povo divinopolitano que elege pela primeira vez um governador na história, qual que é a sua palavra?
5: A minha vida é por Divinópolis. Tudo que aconteceu na minha vida foi Divinópolis. Eu virei vereador. Se eu não fosse vereador, eu não seria governador hoje. Eu devo a minha vida a Deus, ao meu povo divinópolis. Eu tenho um amor para essa cidade aqui, e eu vou honrar sempre essa cidade aqui, e a cidade de Divinópolis sempre vai ter orgulho de ter o Cleitinho. Pode ter certeza disso. Eu nunca vou decepcionar minha cidade.
18: Cleitinho, o senhor teve muita dificuldade para conseguir colocar a sua candidatura, que de última hora acabou sendo concretizada. E hoje...
9: deputado. Queria que o senhor fizesse esse paralelo, se sentir esse resultado, é ainda mais diferente depois de tanta luta para conseguir se colocar como candidato.
6: Cara, eu, uma coisa que a gente faz, tem a campanha, tem a pré-campanha, agora eu ganhei eleição, então passado é passado, quem tentou me prejudicar tá perdoado, inclusive eu tô aqui para abraçar, agora eu tô, o presente é esse, então agora esquecer o passado e pensar no presente e no futuro, eu só tenho que agradecer a Deus, Deus que me motivou e o povo que me motivou.
7: A última pergunta, que a gente vai para a praça agora.
6: Claro que eu vou, não tem por que sair. Inclusive, eu quero dar um abraço nele.
9: É isso, essas foram as primeiras palavras do agora governador eleito, Cleitinho Azevedo, do Republicanos, direto de Divinópolis, a cidade da sua origem, aqui no Centro-Oeste Mineiro, falando sobre este resultado, sobre o grande imbróglio que foi. E agora chega aqui também Domingo Sávio, que é do PL, e que veio aqui cumprimentar Cleitinho, e que também vai dar uma fala ao vivo agora, tendo já o resultado.

0: Que tem um compromisso com uma profunda mudança nesse país. Essa é a primeira missão. Não dá pra gente sair por aí prometendo mil obras, mil coisas, com o país mergulhado na corrupção, com a Suprema Corte desse país tendo ministros envolvidos com o crime. E, portanto, a primeira coisa é uma faxina. É você, de fato, dizer para esse país que nós somos um povo que acreditamos sim na justiça, mas a justiça tem que ser para todos. E a partir dali, trabalhar com o governador Cleitinho, trabalhar com todos, sem nenhuma perseguição, sem nenhum revanchismo, mas fazendo com que a lei seja de fato para todos. Fazendo com que justiça volte a ser justiça mesmo, e não perseguição de alguns, como tem sido nesse momento. Então é esse o espírito. Mas primeiro, agradecer a Deus, agradecer ao povo mineiro, agradecer a pessoas como o Cleitinho, que faz a política com simplicidade, mas com sinceridade. E é por isso, meu irmão, que nós vamos estar juntos, trabalhando para Minas Gerais e para o Brasil. E agora, nós vamos arregaçar a manga para eleger Flávio Bolsonaro presidente. Não há dúvida sobre isso. E olha que todo mundo falava que o primeiro turno estava com Lula na frente. A gente quase ganha. Eu até ainda tenho esperança, hein, de ganhar o primeiro turno. Mas se não ganhar o primeiro turno... O Brasil precisa dessa mudança, gente. Não é uma questão partidária, não é de direita ou de esquerda. É o futuro desse país. Nós não podemos deixar esse país mergulhado na lama da corrupção, da injustiça, da perseguição. Então nós temos que colocar esse país no caminho certo. E a partir daí, zero de perseguição, respeito a todos, inclusive aqueles que divergem da gente. E especial respeito a vocês da imprensa, viu? Valeu, gente. Obrigado a todos.
1: Essas foram as palavras de Domingo Sávio, que era candidato ao Senado e agora também já se colocando como senador eleito por Minas Gerais pelo PL, o Partido Liberal. Agora sim, vai haver uma caminhada até a praça principal aqui do centro, das proximidades do centro da cidade, onde Cleitinho deve falar
2: mais. Daqui a pouco eu volto com o Edson Costa, preciso ir aqui a ouvir o candidato agora, o deputado reeleito mais votado por Minas Gerais, Nicolas Ferreira, vamos ouvir.
3: Não, mas eu não vou dar moral pra esse cara, não. Rachadores já passou, meu amigo. Derreteu. Você lembra dele falando? Eu vou te triturar nas urnas. Mas enfim, o que eu estava querendo dizer, pessoal, é que o que a gente vive, essa alegria que a gente está vivendo, é algo muito sério. No fim das contas, sabe por quê? Porque, cara, graças a Deus, mesmo com todos os ataques que Flávio sofreu, mesmo com todas as narrativas, eu não tenho dúvidas. O futuro presidente do Brasil chama-se Flávio Bolsonaro. A gente vai continuar aqui aí na nossa festa. Eu vou esperar. Quanto de porcentagem está indo? Aqui, ó. Quantos anos você tem?
4: 10 anos.
3: Você tem, qual é o seu nome?
4: Benício.
3: Benício, só bem, Benício, rapidão, só bem. Bom, Benício, não, só a turma, todas as três vão ficar com o Benício.
5: Pronto. Nesse momento, várias crianças sobem aqui no palco do comício.
3: É os piá. É os piá, não é? Escuta aqui uma coisa que é importante. Sabe o que eu mais vi? Ei, escuta! Quem falar agora é petista.
4: Ei!
3: Olha, sabe o que eu mais vi durante os bloquinhos? Peraí! Durante os bloquinhos que a gente passou por Minas Gerais.
2: Você que está acompanhando pelo rádio, ouvindo aí o discurso de Nicolas Ferreira, o deputado federal mais votado por Minas Gerais, um dos mais votados no Brasil, ainda numa briga ali com um deputado lá de São Paulo. E para quem está acompanhando em vídeo no YouTube, aí você vê de um lado o discurso de Nicolas Ferreira, do outro a caminhada de Cleitinho Azevedo pelas ruas de Divinópolis até a Praça do Santuário, que é um local tradicional onde ele dava as entrevistas, onde ele anunciou que ia ser candidato. Vamos continuar ouvindo o Nicolas Ferreira.
3: Dois mais um, eu falei, pô, dois mais um.

0: Nesse momento, então, já em gritos de fora, Lula ali, né? Já meio que trabalhando, professor Adriano Cerqueira, já um segundo turno, né? Vamos dizer assim.
1: Ah, com certeza, né? E a gente... um terremoto político aconteceu hoje aqui no Brasil e vai mudar completamente o desenho, né, das relações institucionais até o final desse ano. Muitas das movimentações que a gente estava vendo até então, até mesmo no Congresso Nacional, tão modificadas, porque agora está todo mundo pensando o novo Congresso Nacional, qual que vai ser, quem vão ser as lideranças, né, quem que vai de fato comandar a casa. E aí é tudo mais ainda favorável para a oposição. Por outro lado, né, quando a gente vê as intenções de voto, os votos que a oposição teve agora, o Cury, eu acho que está em torno de 2,9% da apuração, né, o Caiado 2,2%, né, se não falha a memória, alguma coisa assim, porque o Renan Santos a gente não sabe exatamente o que vai acontecer com o eleitorado dele. Há uma tendência de uma parte dele mais ir para o Flávio do que propriamente para o Lula.
0: Renan à frente do Caiado nesse momento.
1: Pois é, inclusive. E Renan à frente do Caiado. A questão que fica é de onde o Lula vai tirar esses votos que estão, né, faltando para chegar perto do Flávio. E o Flávio tem um potencial a mais nesse sentido. Então, eu acho que esse segundo turno já está mais ou menos indicando qual que é o cenário do futuro presidente. Isso vai interferir, inclusive, nessa semana que está se iniciando, a essa ideia, né, de se votar a PL do fim, né, do trabalho. Né? Eu não sei até que ponto vai ter clima para se avançar essa votação. Uhum. Né? Enfim. Eu acho que o jogo mudou bastante.
0: Professor, deixa eu agradecer então por ter aceitado o nosso convite. Obrigado pela gentileza, ter nos ajudado a entender isso tudo até agora.
1: Não, eu que agradeço, é sempre um prazer poder participar aqui do programa com vocês. Parabéns.
2: Queria falar, doutor? Ô, Júnior, acho que temos aqui um grande derrotado dessas eleições, nós já podemos dizer, chama Supremo Tribunal Federal. A varredura aqui do Senado de candidatos à direita, a votação expressiva de Flávio Bolsonaro à frente de Lula, deu nitidamente o grande derrotado que nós podemos já apurar. É o Supremo Tribunal Federal.
0: E aí, Beto, sua análise até agora?
3: Bom, voltando para Minas Gerais, eu queria chamar a atenção para duas coisas. Primeiro, nós vamos acompanhando já aqui as tendências, que a gente ainda não pode cravar quem está eleito e quem não está na Assembleia e na bancada federal mineira, nós estamos vendo essa tendência de grande enxugamento partidário na representação dos legislativos. Lembrando que, por exemplo, aqui na Assembleia Legislativa de Minas, em 2022, foram eleitos 24 partidos, né? Havia 24 partidos com representação na Assembleia Legislativa. Agora, com esse processo de fusão e incorporação que ocorreu ao longo dos últimos 4 anos, nós temos 16 partidos representados na Assembleia Legislativa. E em decorrência exatamente da cláusula de barreira, que os partidos estão se reorganizando exatamente para não perder acesso ao fundo partidário, ao fundo eleitoral, houve esse processo de novas incorporações, novas fusões, de enxugamento partidário, e a tendência vai ser de termos ali 5 partidos influentes, mais influentes, naturalmente, o PL de um lado com uma representação muito grande, a Federação PT, PCdoB, PV com uma bancada forte, mas menor do que a do PL, e os partidos de centro, provavelmente PSD, Federação União PP, menor do que é hoje, né? E os demais com uma representação periférica.
0: E aí, William Travassos, quem está acompanhando o YouTube, só para deixar claro para vocês, a gente consegue conversando, analisando tudo que está acontecendo, mas no YouTube você acompanha de um lado Nicolas Ferreiro ainda discursando aqui em Belo Horizonte, Cleitinho Azevedo seguindo a pé da casa, da churrascaria onde que ele estava, até a Praça do Santuário, que não é uma caminhada muito grande, mas ele está indo a pé junto com os apoiadores, meio que sendo carregado ali nos braços do povo até a Praça do Santuário. Diga, William.
4: Então, é só para frisar isso que o Bortoleto falou desse endireitamento e como vai ficar difícil para a Suprema Corte. E nós tínhamos um candidato à presidência do Senado em Minas Gerais, que era o Carlos Viana, que vinha falando que seria candidato à presidência do Senado e que neste momento agora está fora da disputa, perdendo para Marília Campos, né? Davi Alcolumbre fora do jogo, quem é o próximo presidente do Senado, que é uma peça importante para colocar em votação, por exemplo, impeachment de ministro. Então, não só o endireitamento, mas quem vai assumir a presidência do Senado em 2027.
5: Duas tendências. E, duas tendências nesse cenário. Tendência número um: se forme uma aliança de centro-direita com algum apoio da, até de desgarrados, eventualmente, da centro-esquerda, em nome da Tereza Cristina, que é senadora do PP, do agronegócio, um nome fortíssimo. E o outro nome fortíssimo, se a eleição for do PL, que passa a ser absoluto favorito nisso, o do Rogério Marinho, que é o coordenador da campanha do Flávio Bolsonaro, um senador muito influente. A minha aposta nesse momento é de uma eleição do Senado à direita, e acho que isso é praticamente consensual. A situação da Davi Alcolumbre ficou dificílima para se manter na presidência do Senado. E não vejo a esquerda com algum nome que possa aglutinar no momento. Para a direita, eu vejo dois nomes. PL tende a tentar bancar sua candidatura própria, e o nome é o do Rogério Marinho. Se quiserem uma eleição mais fácil, mais simples da direita, que aí vira quase um consenso, meio que o seguinte: ó, não vamos dar PL, não, vamos dar aqui para outra pessoa, para outro partido, junta todo mundo na Tereza Cristina, e ela vira presidente do Senado, que seria a primeira mulher presidente do Senado da República na história, uma senadora do agronegócio. De toda maneira, são dois nomes muito respeitados, muito fortes e de muita identidade com a direita. Tem que se ver se vai ser um do PL ou um fora do PL.
0: Turma, agora 8:52, a gente segue com a cobertura dessa reta final da apuração no YouTube. Você tá acompanhando nesse momento, Nicolas Ferreira tá cantando ali no palco. Tem como dar um sobe som, Batista, pra gente ouvir o que tá acontecendo lá na comemoração do Nicolas Ferreira, pra já a gente vai ouvir o Nicolas. Ele tá dançando, pulando junto com os apoiadores ali. Cleitinho, nesse momento, sendo carregado nos ombros do irmão ali também.
5: Acho que vale destacar uma questão a respeito do Nicolas. Que ele pega uma garotada, uma criançada, e bota em cima do palco. Ele fala: Janja, os piá estão aqui. Então foi uma resposta direta do Nicolas a Janja, e acho que vai ter que haver uma reflexão muito grande da esquerda para o segundo turno sobre a figura da primeira dama, que me parece ter sido uma grande cabo eleitoral para a direita brasileira ao longo desses 4 anos. E muito fortemente nessa reta final. Ela veio a Belo Horizonte durante essa semana xingar o deputado mais votado da história de Minas. Qual foi o resultado? A votação desse deputado dobrou em Minas Gerais.
3: Exatamente, porque alavanca na polarização. E não só esse momento. Eu concordo, viu, João Vitor? Eu acho que a primeira-dama fez algumas intervenções políticas ao longo dos últimos anos, entre elas o próprio caso da escola de samba lá de Niterói, que prejudicaram bastante politicamente o presidente Lula.
0: Alan, tem governador eleito?
6: Tem sim, no Paraná, agora com 99,87% das urnas apuradas, Sérgio Moro é o novo governador do Paraná, venceu em primeiro turno. Chama atenção que o segundo e o terceiro colocados ficaram com números ali até próximos, então era uma eleição apertada. Muitas pesquisas mostravam que podia ter um segundo turno contra o Sandro Alex, que é o indicado do atual governador Ratinho Júnior, mas deu Sérgio Moro ainda em primeiro turno, 50,11% dos votos pro Sérgio Moro. Ô Júnior, a gente falava, e aí pro Senado, só para completar, porque tem nomes importantes nessa disputa do Senado lá do Paraná, venceu o Felipe Barros, que é do PL, mais um da direita, como a gente tinha falado, 27,26%. Deltan Dallagnol, 25,15%, levou a segunda vaga.
0: Tinha saído da Câmara Federal, né?
6: Exatamente. Ficou em terceiro lugar o Alexandre Cury, que é do Republicanos, e a Gleisi Hoffmann, do PT, ficou só em quarto lugar, com 13,35% dos votos. Então, além da direita ter levado as duas vagas no Senado lá no Paraná, a Gleisi, que foi presidente do partido, presidente nacional do PT, ficou em quarto.
5: E um outro detalhe dentro disso, Paraná, que é o estado da Janja. A gente falava aqui dessa questão da Janja, Paraná é o estado dela e a Gleisi Hoffmann é a pessoa mais próxima dela. Uhum. É, a Janja tem uma história no Paraná, a carreira política dela foi construída em Itaipu.
0: Conheceu o Lula lá, né?
5: Conheceu o Lula lá, prisão, na, né? Na época de prisão do Lula, levada pela Gleisi Hoffmann, de quem ela é amiga. Uhum. E todo esse movimento em torno do Deltan Dallagnol, por dois motivos. Motivo número um, claro, óbvio, a questão dele na Lava Jato e os enfrentamentos dele na Lava Jato, inclusive com parte do Supremo. Uhum. Mas também por uma perspectiva de que o terceiro lugar ficasse com a senadora, então candidata ao Senado, é, pelo PT, a Gleisi Hoffmann. Então, agora, mesmo se tirarem o Deltan,
6: não é ela que assume.
5: Não é ela que assume, porque ela, uhum, ficou em quarto, uhum, lugar.
0: É, e reforçando aquela tese desde o início, mais senadores da direita entrando no Senado Federal.
6: Você, né, tem mais um exemplo disso, falando de senadores, Júnior, no Distrito Federal, foram eleitas, né, a Michelle Bolsonaro e confirmado, então, Michelle Bolsonaro e a Bia Kicis. São as duas senadoras, duas do PL, que vão pegar essas duas vagas do Distrito Federal. E lá, por muito, mas muito pouco mesmo, é, não acabou no primeiro turno, né? A Celina Leão, ela ficou com 49,93% dos votos, Leandro Graz do PT, 34,47, vai ter segundo turno, então, no Distrito Federal. E aqui em Minas agora é oficial, tá?
0: Uhum, uhum. Agora é oficial. Queria até ir ao TRE. Eustáquio Ramos e o João Felipe Lolli estão lá. Agora é oficial, né, turma? A Cleitinho Azevedo, oficialmente eleito governador do estado.
7: Exatamente. O Tribunal Regional Eleitoral de Minas acaba de confirmar com a informação eleito matematicamente, eleição matematicamente definida para o governo de Minas Gerais. Com 94,16% das urnas apuradas, Cleitinho Azevedo é o novo governador de Minas, toma posse no dia 1º de janeiro. Ele é do Republicanos, está neste momento com 5.950.949 votos, 55,34% do eleitorado, e Patrus Ananias em segundo com 26,2% dos votos, 2.817.328 votos. Então, Minas Gerais oficialmente tem um novo governador eleito em primeiro turno, confirmado agora pelo Tribunal Regional Eleitoral. Cleitinho Azevedo, do Republicanos, natural de Divinópolis, 55,34% dos votos, 5.950.949. Um número 3.100.000 votos a mais do que Patrus Ananias. Confirmando 3.100.000 votos a mais que Patrus Ananias. Em terceiro lugar, bem distante, Flávio Rosco, aí do PL, com 761.000 votos, 7% do total. Matheus Simões, governador, que tentava reeleição, teve 4,56% dos votos. E vamos considerar, né, gente, uma votação inexpressiva para o governador, que tem a máquina na mão e tentava reeleição. Com 490.000 votos, enquanto o governador eleito, Cleitinho Azevedo, 5.950.000 votos. E num eleitorado total de Minas Gerais, de 16 milhões de eleitores. Matheus Simões teve apenas 490.000 votos. Alexandre Calil está terminando em quinto lugar, 390.000 votos, 3,6% do total. Em sexto, neste momento, o Gabriel Azevedo, ex-presidente da Câmara Municipal de Belo Horizonte, com 2,14% dos votos, 229.854. No caso do Senado aqui, vamos atualizar, neste momento, 96% das urnas apuradas. O Domingos Sávio, virtualmente eleito, 24,43% dos votos, 4.816.000, e a Marília Campos, 19,3% dos votos, 3.814.000. Em terceiro lugar está o Carlos Viana, com 17,5% dos votos, 3.500.000, uma diferença de 300.000 votos apenas para Marília Campos. A Áurea Carolina tem 12,98% dos votos, 2.559.000. Em quinto, Marcelo Lara. Em sexto, Marco Antônio Superman. Em sétimo, Aécio Neves, que também vamos considerar uma decepção nesta eleição para o Senado. Terminando em sétimo lugar, ele entrou mais tarde na disputa, mas apareceu bem colocado nas pesquisas. Alguma vez em segundo, terceiro, até em primeiro colocado. Um empate técnico entre os primeiros quatro colocados, mas está terminando em sétimo. Domingos Sávio está sendo eleito com 4.816.000 votos, a Aécio Neves com 784.000, ficando em sétimo lugar neste momento. Essa é a situação de momento. Oficialmente eleito governador de Minas Gerais em primeiro turno, Cleitinho Azevedo. Júnior Moreira.
0: Ok, Eustáquio Ramos. Alan Passos, definida a situação para presidente da República também, né?
6: Sim,